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0: 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Bom dia, amigo ouvinte. Bom dia, amiga ouvinte. Queridos irmãos, muito bom dia. Uma terça-feira de bênçãos, uma terça-feira feliz para todos. Como é bom estarmos juntos, nosso encontro diário aqui na Rádio Ondas FM 97,7 em toda a região dos lagos, ondasfm.com.br e no aplicativo Ondas FM App, para iniciarmos o Café com Cristo, um programa da Igreja Batista no Braga, hoje ao vivo, terça-feira, 9 de junho de 2026. Vamos juntos até às 8 da manhã, eu, Leandro França, e o pastor. E o pastor Neemias Lima. Oi, pastor Neemias, bom dia.
1: Bom dia, meu amigo Leandro França. Que alegria estar com você. Hoje, dia 9 de junho de 2026. Temperatura bem agradável, né? Aquele friozinho. 19 graus agora, Leandro. Então, de madrugada, deve ter feito aí 16, não é? 17, não é verdade?
0: Pois é. O edredom tem sido um companheiro das noites,
1: pastor. É verdade, mas dia lindo, abençoado. Amém. Nós estamos aqui firmes e fortes, e louvado seja Deus. Daqui a pouco eu vou dar informações sobre a igreja. Ontem o Só para Mulheres, olha que maravilha. Nós estamos aqui para levar até você uma palavra de fé, amor e esperança, e a gente começa sempre assim.
2: Vamos falar com Deus.
1: Nosso Deus e nosso Pai, Criador do céu e da terra, Senhor soberano, Pai amoroso, Pai bendito, ó Deus de amor, muito obrigado, Senhor, por estarmos aqui. Obrigado, Pai, obrigado pela Tua bondade, obrigado pela Tua graça, obrigado, Senhor, porque o Senhor acredita em nós e nos dá oportunidade todo dia, independentemente de como agimos, como reagimos, como interagimos, ó Deus, muitas vezes em falhas, mas o Senhor nos reorienta, o Senhor nos dirige, o Senhor nos dá condições de prosseguirmos, Pai, muito obrigado. Eu quero, Senhor, nesta hora, eu quero te pedir por aqueles e por aquelas que estão de repente agora enfrentando uma luta, uma aflição, uma batalha renhida. Ó Deus, quem sabe agora, no leito de hospital, ó Deus, num estado muito difícil, Senhor, estende a Tua mão agora e cura essa pessoa, Senhor. O Senhor não tem obrigação de fazer isso, mas nós nos submetemos à Tua vontade e suplicamos. Restaura a saúde dessa pessoa. Esse familiar que está aflito com alguém enfermo, dá paz ao coração. Senhor Deus, estende a mão sobre a vida das famílias, lares que agora estão sendo provocados a se autodestruírem, ó Deus, a deixarem de caminhar juntos. Pai, estende a Tua mão e restaura esses lares também. Ó Deus, abençoa a nossa cidade, as autoridades civis, políticas, religiosas, militares, todos aqueles que têm liderança, que, ó Deus, nós sejamos responsáveis com os nossos atos. Abençoa, Deus, cada pessoa agora. Nós estendemos a nossa oração para as criancinhas, para os adolescentes, para os jovens, para os adultos, para os idosos. Estende a Tua mão, Senhor, porque nós chegamos ao trono da Tua graça, por Jesus, o nosso Salvador, nessa fervente oração. Amém e amém.

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3: Esse é o Café com Cristo, aqui na Rádio Ondas, Pastor Neemias. Uma palavra de fé, amor e esperança, pastor.
4: É verdade, Leandro. E olha, eu vou já antecipar aqui. Ontem, um só para mulheres, foi coisa linda demais, Leandro.
3: Que beleza, hein, pastor?
4: É, segunda-feira, abençoada. 50 mulheres lá e bênção do Senhor. A irmã Nair Martins deu seu testemunho, foi coisa linda demais. Então, encontra aí só para mulheres a nossa igreja, é uma bênção tremenda. Não é? Fique atento aí, todo mês tem, para que você não perca essa oportunidade de estar ali, ouviu, mulher? É bênção, bênção, bênção mesmo. Vale a pena. Leandro, e amanhã tem celebração, Leandro, não é? Aliás, tem plantão de oração todo dia, 7 da manhã. Amanhã tem jornada de oração,
3: o dia todo.
4: E amanhã tem um culto de gratidão pela vida da Aline. Aline é secretária da igreja, mas recentemente fez uma cirurgia assim, que exigia, né, muito cuidado, né, e toda aquela preocupação. Graças a Deus, está muito bem.
3: Amém,
4: e amanhã será um culto de gratidão que ela está oferecendo junto com a igreja, né, ela, sua família, e nós vamos estar juntos lá celebrando o nome de Jesus.
3: Amém.
4: Vai
3: que
4: ser
3: legal,
4: bênção,
3: pastor,
4: do Senhor.
3: Amém.
4: A Igreja Batista do Braga não para, Leandro.
3: Rua Mar Fontoura, 117, amigos. Sejam bem-vindos. Uma programação para toda a família, pastor.
4: É verdade, é verdade. E olha, nós estamos juntos aí com o Brasil na Copa do Mundo, hein, Leandro? Sabia?
3: Em ritmo de Copa.
4: É, no dia 24, por exemplo, depois nós vamos anunciar com mais calma, é uma quarta-feira. Tem jogo do Brasil 19 horas.
3: Ah, no horário
4: nosso
3: da celebração.
4: Culto é 19h30. Vamos cancelar o culto? Claro que não.
3: Não.
4: Não é isso. Mas nós vamos também agredir a cultura do esporte brasileiro. O culto será 17h45.
3: Um pouco antes.
4: 17h45. Então, antes das 7 um pouco termina, lá mesmo, quem quiser vai ver lá na estrutura da igreja o jogo do Brasil. É o terceiro dessa fase, e aí tem lá lanche, vai ter um lanche, e o pessoal pode torcer lá mesmo, Leandro.
3: Ah,
4: vai,
3: pastor,
4: ser legal, não vai?
3: Que bacana, que bacana.
4: É,
3: o própria Copa do Mundo mobiliza as pessoas no Brasil, né, pastor?
4: É verdade.
3: Todo mundo gosta de estar junto, né?
4: É
3: nada
4: verdade.
3: Melhor do que estar na casa do Senhor.
4: É verdade, vamos estar juntos lá. Então nós somos firmes e fortes, e aqui também, Leandro, firmes e fortes, tem
3: Amém.
4: Mensagem pra gente, não tem?
3: Tem gente querida conosco participando,
4: então,
3: pastor.
4: Então vamos lá, ver quem fala.
3: Um bom dia especial ao Mário Gama, nosso amigo do Manuel Correia.
4: Opa,
3: também.
4: Opa, um abraço.
3: Servidor da Concercaf, um abraço a todos os amigos da Concercaf.
4: Um abraço, querido.
3: Deus abençoe toda essa equipe aí incrível. Deixa eu mandar um abraço ao Vidinho Porto, também na sintonia. Oi, Vidinho.
5: Bom dia, meu amigo Leandro França.
3: Bom dia,
5: meu amigo Pastor Neemias.
4: Bom dia, querido.
5: Uma ótima terça-feira para nós. Saudações, Rubro Negra.
4: Opa.
5: Pastor Neemias,
4: fala,
5: Leandrão,
4: amigo.
3: Oi.
5: Só para passar aqui, né? Para lembrar nossos amigos aí, que hoje é dia daquele culto lá na Praça de São Cristóvão, a partir das 19h30, e depois aquele jantar. Aquele jantar feito pela dona Mônica, feito pelo senhor Leonardo. São um casal de Deus. São os profetas de Deus, tá? E eles fazem essa comida aí toda terça-feira, né? Com o maior carinho, tudo fresquinho, tudo de primeiríssima, tá? É, semana passada bateu um recorde, foi servido 70 quentinhas.
4: Opa, tá? Que lindo!
5: Acho que hoje deve ser essa mesma quantidade. E teremos também hoje também distribuição de agasalho, de frio, de cobertor, medição de pressão arterial, corte de cabelo, barba, corte de barba, entendeu? Então hoje vai ser benção, vai ser benção. Tamo juntão. Vamos, Brasil!
3: Um abraço, Vidinho.
4: Que lindo. Parabéns pelo trabalho maravilhoso que vocês fazem, né, Leandro?
3: Que legal, é verdade. É um trabalho semana após semana, sempre com a mão estendida. Isso é lindo. Deus abençoe.
4: Tem mais mensagem, Leandro?
3: Tem um irmão querido. Oi, William, bom dia.
6: Bom dia, meu irmão querido Leandro Franz.
3: Bom dia.
6: Bom dia, meu amigo pastor Neemias.
4: Bom dia.
6: Bom dia a todos os irmãos do Café com Cristo. Um dia abençoado para todos. Fica com Deus, pastor. Fica com Deus, meu irmão. Tamo junto.
3: Um abraço. Deus abençoe. Bom dia, William.
4: Muito obrigado, William. Deus abençoe sua casa também e abençoe todos. Tem mais gente, Leandro?
3: Então, as participações por hora aqui pelo 97401-2957. Participem conosco.
4: Leandro, você sabe que ontem teve no Correião um clássico de futebol?
3: Teve um jogo ontem, segunda-feira, pastor?
4: 3 horas da tarde, acho que 15 para as 3 começou. É um clássico, meu amigo.
3: Que jogão, hein, pastor?
4: Cardoso Moreira versus...
3: Búzios.
4: Búzios.
3: Ah, sim, eu soube.
4: É, SEB, né, o que é? Sociedade Esportiva Búzios.
3: É, eu soube que teve esse jogo, mas eu não sei o placar, pastor.
4: Ah, eu sei, eu tava
3: então,
4: lá.
3: Compartilha essa informação.
4: Eu estava lá, 2-0 Cardozão, meu amigo.
3: Cardoso ganhou, né, pastor?
4: 2-0. Dominou o jogo do início ao fim, domínio total. Pessoal de Búzios aí, parabéns, uma equipe muito aguerrida.
3: Tá bem o Búzios também na tabela.
4: Não deu. Os dois eram líderes, parece. Eu não sei se é um grupo contra outro, um negócio assim. Eu sei dizer que o Cardoso tem uma campanha razoável, Leandro. 6 partidas, 6 vitórias, nenhum gol sofrido. Rapaz, deve ser um recorde ainda, não?
3: Pastor, eu tô sentindo por sua fala que o amigo tem um carinho especial por esse
4: muito,
3: time.
4: Muito, eu joguei no Cardoso Moreira na década de 80.
3: Tá explicado, pastor.
4: Eu joguei no que ele chamava de aspirante, Leandro. Hoje deve ser sub-20, alguma coisa. É, joguei lá no Cardoso.
3: Como é o uniforme
4: era
3: do Cardoso Moreira?
4: Era o Estria-Sol. O uniforme agora está até um pouquinho diferente, mantém as cores. É cor branca, vermelha, tem às vezes coloca um preto também lá.
3: Sim.
4: Então é um uniforme bonitinho, eu posso mostrar aqui para você também.
3: Que legal.
4: E agora estão com um uniforme um pouquinho diferente, mas muito... Mas Cardoso Moreira tem uma tradição ali, tem um futebol amador naquela região, Cardoso Moreira e Italva, Cimento,
3: sim,
4: Campos,
3: muito
4: no interior do estado de Campos, tem um futebol amador muito forte. Pra você ter uma ideia, o Cardoso Moreira foi campeão da terceira divisão, que é a que está disputando agora, em 1990, alguma coisa, 99, uma coisa assim. É, nesse período eu já não estava mais lá, eu já estava no seminário, já estava pastoreando, inclusive, acho que foi 99. E o Cardoso Moreira chegou a disputar a primeira divisão do estado do Rio, sabia disso?
3: Sim.
4: Jogou no Maracanã contra Flamengo, Fluminense.
3: Ó, caramba.
4: Eu fui lá ver o jogo do Fluminense com o Cardoso Moreira, Fluminense com aquela máquina, aquele timaço. Não era máquina chamada tricolor, né? Que foi 70 e pouco, mas aquela máquina, um Washington, Thiago Neves, aquele timaço que...
3: Então não, 2000, tá falando, não faz tanto 2009, tempo assim, pastor?
4: 2009.
3: 2009.
4: Não, primeira divisão acho que foi 2009.
3: Sim.
4: Cardoso Moreira. Mas aí ele fez um primeiro turno excelente, bom para time pequeno ali. No segundo turno desandou tudo. O técnico era o Charles, que jogou no Flamengo. E jogou ali o primeiro turno, ele era o técnico. Segundo turno mudaram, Eu não sei exatamente porquê, mas alguns dizem que houve interferência, ele não aceitou. E o Cardoso, no segundo turno, desandou. E aí, caiu de novo.
7: Caiu.
4: Aí, não tem recurso, não tem dinheiro.
7: É, né? Difícil se manter,
4: Na primeira divisão foi, de certa forma, mantido, parece, por alguns empresários, aquele negócio todo, a turma vai embora. E de lá para cá. E outra coisa, no ano seguinte, nem para disputar a segunda divisão do Carioca ele teve chance. Ele teve condições. Ele renunciou, não sei como é que faz lá.
7: Tirou uma licença,
4: renunciou, né? De segunda divisão, aí depois caiu, acabou indo para... Hoje está na terceira.
7: Tem que escalar tudo de novo.
4: Aí escalar tudo de novo. Está na terceira. Domingo agora, segundo eu soube ontem lá, tem um jogo em Cardoso Moreira. Se o Cardoso ganhar, é campeão do primeiro turno.
7: Tá aí.
4: Mas 6 jogos, 6 vitórias, nem um gol sofrido... É uma campanha irretocável, né, Leandro?
7: Tá bom, pastor. E o amigo ontem foi ver o jogo
4: do
7: Cardoso.
4: Eu fui ver o Cardoso ontem.
7: Entrada
4: lá.
7: Franca no carro, no Correão, pastor?
4: Não, tinha um valor de ingresso simbólica. Lá, mas idoso era gratuito.
7: Ah, tudo bem.
4: Eu não achei tão simbólico assim, não, mas não, tá tudo bem. R$20.
7: Epa, tá carinho, tá, né? Carinho, jogo tá. De terceira divisão,
4: eu acho que
7: hein?
4: Tá. Tinha que abrir o portão, né?
7: É, a torcida precisa comparecer. Aí tem que ter um estímulo, né, pastor?
4: É verdade.
7: Você falou de futebol, o vídeo.
4: Mas eu não
7: tá
4: paguei. Eu não
7: hein,
4: paguei. O idoso não paga. Que falei, poxa, pelo menos isso, né?
7: Ah, tá certo, tem que aproveitar, hein, pastor. O amigo falou de futebol, ele que é treinador, o Vidinho tá comentando aqui, ó.
8: Ô, Leandro, avisa o pastor Neemias que eu, quando eu era sub-20 com a Bufriense, eu cheguei a jogar lá contra o Carlos Moreira lá, no sub-20.
4: Opa!
8: Essa é que ele falou, nós devemos até ter jogado contra. Era na década de 80, né?
7: Aí, pastor.
8: É. Ah, você... Deve ter jogado contra. Você... 83, 84. Nessa época.
4: Ah,
8: aí.
4: Não, essa época já estava no seminário.
8: E já joguei também a Copa dos Campeões. Uhum. Que antigamente cada campeão de cada município disputava a Copa dos Campeões do Carioca.
7: Isso é legal, hein?
8: E eu já fui jogar lá contra o Cardoso Moreira.
4: Uhum.
8: É, contra o time Cardoso Moreira lá.
7: Abraço, Vitinho.
4: Briga, que legal, parabéns, muito bom. O campo lá é um tapete, rapaz. Grama natural.
7: Bem cuidado, né?
4: Grama natural, muito cuidado. Uma coisa natural, muito bom. Dimensões muito boas. Pra você ter uma ideia, um americano, naquela fase de. Até jogos, a primeira divisão que eu não lembro. Mas aí na segunda divisão lá de campo, o americano manda jogo lá direto. Várias vezes, americano e outros times de campos daquela região também. Mas não jogamos não, então, se foi essa época aí, Vidinho, que eu joguei lá até, na verdade, 80 menos de 81 um pouquinho. Porque aí eu fui trabalhar num serviço que não me permitia treinar. Né? Os treinos eram às quartas-feiras e sextas-feiras. E tinha que treinar. Para você jogar no time, você tinha que treinar. E eu não podia treinar por causa do trabalho. Então eu abandonei. Eu fui jogar num timezinho lá da periferia, lá, aqueles times que tinham assim, nos povoados, né? Não, elas eram organizadas também, mas aí era um time de menos pressão também. E aí, em 84, eu fui pro seminário, não é? Até 83 eu fiquei lá, e o trabalho não permitia treinar, e eu deixei. Mas joguei lá naquele chamado sub-20, então, que deve ser. Na época a gente chamava lá aspirante, era o esfria-sol. A gente jogava no sol quente de 1h para 3h jogar o titular, Leandro.
7: Pastor.
4: Mas eu entrei no titular algumas vezes também. Uma outra vez lá eu entrava, quando estava mais escasso lá o elenco lá do titular, e aí eu entrei lá algumas vezes no titular também.
7: É o país do futebol, Copa do Mundo, grande sonho de todo,
4: é verdade.
7: De grande parte dos homens, né, pastor?
4: E aqui eu fiz essa lembrança só para homenagear Cardoso Moreira. Tem muita gente de Cardoso e
7: que
4: Talva
7: legal.
4: Aqui na região.
7: É verdade,
4: muita gente. Eu sou de Cardoso Moreira, com muita honra. Vou pregar lá em julho, dia 18 de julho, se Deus quiser, 80 anos da Igreja Batista de Cachoeiro de Cardoso Moreira. E eu fiz isso aqui, mas aqui o programa não é de futebol, então vamos passar retado agora. O Brasil, sim, nós estamos torcendo juntos, né, Leandro?
7: Com certeza, uma torcida. Só, né,
4: café
7: pastor?
4: Com Cristo com o Brasil na Copa do Mundo. Vamos pra cima.
7: Fábio, bom dia, Fábio.
4: Fábio, vamos lá, Fábio.
9: Bom dia, Leandro. Bom dia, pastor Memia. Que esse dia maravilhoso.
4: Bom dia, amigo.
9: Essa terça-feira maravilhosa.
4: Bom dia.
9: Hoje é dia do invento do Vitinho lá na Praça Cristóvão. Que Deus proteja ele em nome de Jesus.
4: Amém.
9: Né? Vamos lá. aquele abraço para você, Leandro, para sua família, para sua mãe, para Teresa Jesus, para todos ouvindo a Rádio Onda FM e Pastor Memia.
4: Opa.
9: Bom dia, Leandro e Pastor Memia. Boa terça-feira.
7: Que animação carinhosa.
4: Isso, rapaz. Vamos fazer disso aí um jingle, né? Jingle, que fala, Leandro?
7: Dá pra fazer uma montagem.
4: É jingle, vinheta, jingle, como é que é?
7: Fábio.
4: Ô, Fábio. E olha aqui, Fábio, você hoje tá pegadão aí, rapaz. Todo alegre, feliz e nenhuma sinalização triste, né, Leandro?
7: É com aquele astral lá em cima, né? Que a gente quer ver o amigo sempre, que, né,
4: Fábio? O Fábio bate legal aí na turma que não cumpre o dever, né, Leandro?
7: Fábio é um cidadão bem atuante.
4: É, parabéns, Fábio. Você é precioso. Eu tô doido pra te conhecer pessoalmente, valeu? Um grande abraço.
7: Um abraço a você e ao Flávio também, nosso amigo sempre ligado. Pastor, me permita mandar um beijo carinhoso pra minha esposa que tá nos ouvindo agora, indo para o expediente profissional.
4: Cristiane. Já mandou?
7: Já. Um beijo, meu amor. Te amo. E meu filho tá aqui com a gente hoje.
4: É, esse campeão aí, rapaz. Deve estar com a garganta arrebentada pelo Criciúma, né?
7: Ah, vibrou bastante. Eita. Mas agora eu comprei um bumbo lá em casa, pastor, que aí evita que a... poupa um pouco a garganta.
4: Eita.
7: Ali a emoção vai pro instrumento.
4: Eita. Leandro, eu quero também, pastor, mandar um abraço aqui muito especial. Não é? Tem uma ouvinte do nosso programa, mas sabe aquela ouvinte que não perde nada do programa?
7: Quem, pastor?
4: É a Genesi.
7: Ô, Genesi.
4: E ela está internada no estado, assim, bastante grave, no Santa Isabel, no CTI do Santa Isabel. E a Genesi, eu tive a honra, a alegria de visitá-la ontem. Ela está entubada, está sedada por causa do processo ali de cuidado médico, mas eu orei por ela lá, orei com as filhas, quero mandar um abraço para Ruth, para Conceição, e a Genesi era de ouvir o programa todo dia. Quando ela saía às vezes da casa onde ela estava, não é, cuidada pela filha, ia para outra casa, não é, ela dizia: olha, não esqueça do radinho, que eu quero ouvir o pastor Neemias. E ela ouvia então o nosso programa aqui, o meu, e você, citava você também, e o do Amauri depois. Então, eram os dois programas que ela ouvia.
7: Que legal.
4: Aqui, e ela está internada. Vamos orar por ela.
7: Vamos.
4: Que a Genesi seja curada pelo Senhor. Deus, amém, é o dono da nossa vida, dirige, ele sabe o melhor. Oramos ali, pedimos a Deus que cure a Genesi, mas também nos submetemos aí à vontade do Senhor, tá bom? Um grande abraço a todos vocês, filhas, e olha que lindo, hein? Cuidando da mãe, com todo carinho, mesmo que ela esteja no CTI, estavam lá cuidando, né? E acompanhando todo o processo, e cuidaram até agora com ela em casa, com todo cuidado e todo carinho. Deus abençoe vocês.
7: Um abraço.
4: Tem mais
7: especial.
4: Destaque aí, Leandro?
7: Um abraço para também o Adriano de Praia Linda, Adriano Rodrigues, pastor, mandando um bom dia especial aqui pra gente e desejando uma abençoada terça-feira.
4: Obrigado, Fabiano, um grande abraço.
7: É o Adriano.
4: Perdão, Adriano, desculpa, isso. Desculpa.
7: Pastor, ouvi sua voz esses dias lá com a Mauri Valério, hein, pastor?
4: Pois é, a Mauri Valério fez 37 anos na terça-feira, não é isso?
7: Sexta-feira,
4: 37 anos de programa. Eu estava viajando e aí eu fiz questão de mandar um abraço para ele, né? O respeito e admiração que temos por esse profissional, baita profissional, né, Leandro?
7: Verdade, e um grande amigo também.
4: É um amigão. Então, Deus abençoe você, Amauri, toda a sua equipe. Seu programa é muito, mas muito abençoador. Você faz um bem muito grande à cidade, então continue com essa garra, com essa vontade e por muitos anos, não é? Que sua voz seja instrumento de graça na vida das pessoas. Parabéns a você,
7: amém, amém,
4: e toda a sua equipe.
7: Verdade,
4: tá bom?
7: Muito nosso abraço. Bom.
4: Leandro, amanhã 10 horas, ou amanhã 10 de junho, 19h30, culto de gratidão pela vida da Aline Figueiredo. Aline Figueiredo, secretária da igreja, fez agora uma cirurgia e ela está divulgando aí com alegria, que que é junto com a igreja, nós vamos estar. Eu vou pregar, se Deus quiser, vai ter ministério de adoração amanhã, 19h30. Eu quero ver você lá, meu irmão. Vai lá estar com a gente lá. Que alegria receber você amanhã. E tem a jornada durante o dia inteiro, Leandro, desde as 7 da manhã.
7: A partir das 7 da manhã, a gente sempre faz uma ponte com a igreja aqui no Café com Cristo, conversando com os irmãos ao vivo.
4: É verdade. Olha, mais uma vez eu registro o Só para Mulheres ontem. Foi coisa linda demais. Muito bom. Domingo também a celebração na igreja estava maravilhosa. De manhã, de noite, não é? Pela manhã eu preguei. À noite também preguei com a ceia do Senhor. Foi algo extraordinário. Então Deus abençoe todos vocês. Eu quero mandar, já fiz isso aqui recentemente, Leandro, um abraço para o João Alberto e Isabel Damásio Alberto. Eles são da Igreja Católica, lá no Jardim Esperança. Então, cunhados do Gilson, né? O cunhado do Gilson, ela é irmã. Então, Isabel e João Alberto são ouvintes assíduos e gostam muito da gente. Esse dia eu fui pregar lá e eles foram lá no culto para estar comigo, me deram um abraço. Que pessoas simpáticas. Nós já tínhamos registrado isso aqui de outra vez, registrei recentemente, mas estou fazendo com maior alegria mais uma vez aqui, Leandro.
7: Que legal, muito obrigado, amigos. Deus os abençoe. Bom
4: dia, Leandro. 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
7: Com certeza, são grandes parceiros e referências também de comércio, bom atendimento, bom preço. É vantagem nessas casas, hein, pastor?
4: Muita vantagem mesmo. Leandro, então vamos seguindo aqui, Leandro, com agora quem chega. Chega pra gente aí esses anunciadores, né? Esses patrocinadores. Vamos lá, então.
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4: Muito bem, 7:33. Deixa eu mandar aqui um abraço para a irmã Rosa. Estava com saudade. Ela é ali da região, ali da Boca do Mato. Está ligadinha lá, Leandro. Mandou um abraço para você também.
7: Abraço.
4: E ela é ligada no nosso programa. Tem enfrentado algumas lutas. E essas lutas que ela tem enfrentado, tem vencido. Deus tem dado condições dela vencer. E ela mandou um abraço carinhoso para todos nós aqui. E a gente louva a Deus pela sua vida.
7: Amém.
4: Irmã Rosa, Deus te abençoe ricamente. Um grande abraço. E a gente segue agora, Leandro. Tem aí um hino abençoado, Leandro?
7: Tem um recadinho antes aqui do nosso amigo Sérgio dos Santos.
4: Vamos ouvir.
7: Ô, Sérgio, bom dia, amigo. Pessoal na oficina, como vão?
12: Bom dia, pastor Neemia. Bom dia, Leandro França.
4: Bom dia, querido.
12: Ótima terça-feira aí, abençoada para todos nós aí. Deus abençoe aí nosso dia.
7: Deus abençoe. Obrigado. Bom dia.
4: Obrigado, querido.
7: Esse é o amigo Sérgio, na sintonia aqui do Café com Cristo, pastor Neemias Lima, agora 7:34. Vamos adorar ao Senhor, pastor?
4: Vamos lá, então.
7: Olha que louvor lindo.

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Há um livro na Bíblia chamado Gênesis. É o primeiro livro da Bíblia e ele narra o início de todas as coisas. O último capítulo do livro, o capítulo 50, registra um final de uma trajetória dramática, sofrida e tensa que experimentou José, chamado José do Egito. Na verdade, a sua história, desde o início, né, como menininho, até o final ali, está do capítulo 37 ao 50. Vale a pena ler e pedir a Deus que ajude-nos a entender ali todos os ensinamentos. E o capítulo 50 narra o final desse drama, desse momento triste, dessa tristeza, e narra do momento em que a família tinha perdido também a presença do pai Jacó. Momento tenso, Jacó tinha morrido e agora José, governador do Egito, estava ali. E um fato muito interessante é que os irmãos que foram socorridos por José agora ficaram preocupados. Nosso pai morreu, José agora vai aproveitar e vai à forra de tudo que nós fizemos com ele. Ele vai mostrar a sua ira e vai se vingar de todos nós. Isso está no capítulo 50, a partir do verso 14. É só você ler. Vale a pena você entender toda a história, porque foi um drama terrível. Eles quiseram matar José. Eles venderam José para o Egito. José foi parar numa prisão e depois se tornou governador. E eles tiveram que ir ao Egito buscar alimento, porque teve uma fome sobre toda a terra. Aí os irmãos disseram para José assim: olha, nosso pai, antes de morrer, fez um pedido. E ele deixou aqui uma orientação. E qual é a orientação? A orientação é que você nos perdoe. É curioso que não há essa informação a respeito de Jacó falando com os filhos isso, não. Até porque, se fosse o caso, ele orientaria José. Então, muito provavelmente, isso aqui é uma mentira a mais daqueles irmãos que durante toda a vida só trilharam o caminho do mal, fizeram mal. Então não era verdade. José recebeu aquela notícia. Quando José recebeu essa mensagem, ele chorou. É interessante isso aqui, chorou. E aí você vai entender um pouquinho por que José chorou. Você vai entender agora, sabe por quê? Quando os irmãos chegaram para ele e disseram, então, primeiro mandaram uma mensagem, depois estavam pessoalmente com ele, José mandou chamá-los, né? E aí ele ouviu dos irmãos o seguinte: papai mandou-se fazer isso para que você não faça mal com a gente. E aí vem uma resposta de José que, olha, é extraordinária. É extraordinária. Os irmãos, ao se apresentarem, disseram: não nos mate, não nos destrua, mas pode fazer de nós seus escravos. E José disse assim: não tenham medo de mim. Por acaso sou Deus para castigá-los? Olha, José podia castigá-los. Ele era o governador de todo o Egito. Ele só estava abaixo do faraó. Ele podia castigar todo mundo, ele podia mandar matar. Mas José chorou e disse: não tenham medo de mim. Por acaso sou Deus para castigá-lo? E aí olha só o que ele diz: vocês pretendiam me fazer o mal, mas Deus planejou tudo para o bem. Em outra versão diz: Deus transformou tudo em bem. Deus me colocou neste cargo para que eu pudesse salvar a vida de muitos. Não tenham medo, continuarei a cuidar de vocês e de seus filhos. E assim tranquilizou aqueles irmãos. Olha só que coisa curiosa. Sabe o que acontece? Tem gente que guarda mágoa no coração, guarda tristeza, ira e fica com aquilo alimentando a vida toda. E quando pode, vão à forra. É como se fossem Deus. E José diz: não, eu não sou Deus.
Eu não posso fazer isso. Eu não tenho mágoa no coração. Eu não tenho ira no coração. Eu não tenho ódio no coração. Deus limpou a minha vida e eu vou cuidar de vocês. Gente, isso aqui é por demais importante para nós. Porque hoje Deus me tocou a falar isso para você. De repente você está aí e você tem mágoa no coração. Você tem ódio, você tem ira, você tem rancor. E você reage e interage a partir desse pano de fundo. E isso faz mal a você. Olha, imagine, mesmo que você consiga fazer um mal à pessoa pela qual você tem esse sentimento, o pior prejudicado é você. O seu coração está doente, a sua mente está enfraquecida, você está sofrendo porque aquilo fica ruminando dentro de você e problemas de ordem psicossomáticas acontecem, não é? Da sua mente se transferem para o corpo. E olha, somatizações, como tecnicamente hoje é mais aceito. Então veja só, não faça isso. José nos dá o exemplo. José disse: eu vou cuidar de vocês, eu não tenho mágoa no coração. Hoje eu quero falar para você, pedindo a Deus que abençoe sua vida, que cure você, que transforme você e que você perdoe quem você precisa perdoar. Deus perdoou você, Deus perdoou a sua vida, Deus perdoou a sua caminhada, Deus perdoou o seu pecado. Você pode, você precisa perdoar o seu irmão. A Bíblia diz que aquele que diz que ama a Deus e aborrece o seu irmão, quer dizer, não perdoa o seu irmão, tem mágoa, tem ódio, tem raiva, tem ira, é rancor, não é verdadeiro. Está mentindo, porque como pode dizer que ama a Deus e aborrece o seu irmão? Então, meu irmão, eu quero convidar você hoje a se render a Cristo. Eu quero convidar você a abrir o seu coração. Eu quero convidar você a entregar sua vida a Jesus. Pedir: Jesus, entra no meu coração, limpa o meu coração, limpa a minha vida, limpa a minha alma. E eu quero viver em paz com meu irmão. E hoje mesmo eu vou pedir perdão. Hoje mesmo eu vou perdoar. Hoje mesmo eu vou restaurar o relacionamento. Você quer fazer isso? Você quer agir assim? Você quer tomar uma decisão? Voltar para o Evangelho? Assumir o compromisso com Cristo? Faça uma oração aí agora e eu vou orar por você logo depois.

Nosso Deus e nosso Pai, eu quero orar agora por essa pessoa. De repente, alguém que tem no coração uma mágoa, ódio, que está dizendo agora, Senhor, limpa o meu coração. Eu perdoo a pessoa, eu quero pedir perdão a essa pessoa, eu quero viver em paz, eu quero que Jesus seja o Senhor da minha vida. Ó Deus, me ajuda. E ó Deus, com essa atitude, eu sei que muitas pessoas serão curadas de males que afetam a alma. Então, ó Deus, estende a tua mão agora, abençoa essa vida, esse lar, que essa pessoa diga, eu quero procurar uma igreja, eu quero ser batizado como Jesus foi batizado, eu quero me integrar e eu quero vencer os meus pecados dia a dia. Pai, estende a tua mão, dá graça, dá vitória, dá poder. Nós oramos agradecidos no nome de Jesus. Amém e amém. Pois é, você pode fazer contato comigo, eu vou orientar você, eu quero orar por você também, não é fora daqui, eu estou à sua disposição, que Deus abençoe o seu lar rica e poderosamente. Música.

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1: Bom dia, me chamo Janete Pereira. Eu era da igreja Assembleia de Deus, Ministério Casa de Oração, na Ilha do Governador. E vim de mudança para Cabo Frio e ia procurar, né, uma igreja para eu ficar. Sendo que a minha família veio na frente e eles conheceram, né, uma igreja a qual eles estavam maravilhados, gostaram muito, se sentiram acolhidos, se sentiram em casa. E eu fui com eles um dia para conhecer. Fui a primeira vez, fui a segunda, na terceira eu falei, é aqui que eu vou ficar, a Igreja Batista do Braga, a qual eu gostei muito, fui muito bem recebida também. É uma família que abraça aqueles que chegam, Pastor Neemias, sua esposa Ilcimar e todos os membros da igreja são pessoas assim muito acolhedoras. E eu me senti em casa também, né? Fiquei muito feliz e decidi ficar ali, porque aí fica todo mundo em família também. E cada dia mais sinto que é ali mesmo que eu quero ficar. Então, estou muito feliz em estar fazendo parte dessa família da Igreja Batista do Braga. E

0: Bom dia com alegria. Uma pergunta para iniciarmos a nossa reflexão. Você já duvidou da fidelidade de Deus? Sim ou não? Talvez uma situação financeira desfavorável, uma doença crônica, uma família complicada, algo assim, possa ter acendido o alarme da incredulidade em seu coração. E você deixou de crer na fidelidade de Deus. Quando se sentir assim, saiba que há duas opções: lançar-se ao mar da incredulidade, entregando-se de vez à infidelidade, ou agarrar-se ao leme da fidelidade de Deus. O apóstolo nos fala lá na sua carta, em 2 Timóteo: se formos infiéis, ele permanece fiel, pois de nenhuma maneira pode negar-se a si mesmo. Verso 13 de 2 Timóteo 2. Paulo nos mostra que a vida com Cristo será cheia de altos e baixos, principalmente para aqueles que se colocam como verdadeiros proclamadores do Rei Jesus. O cristão deve passar pelos sofrimentos como um bom soldado, pensando nas coisas que não são deste mundo e em como agradar ao Senhor, e o chamou e o sustenta. Pensemos então nos cristãos perseguidos que sofrem tão somente por seguirem a Cristo e perseveram olhando fixamente para a fidelidade do Senhor. Independente das circunstâncias visíveis, eles não desistem, mesmo diante de um mar de incredulidade à sua volta ou as mais diversas oposições, mas agarram-se firmemente ao leme da fidelidade de Deus, que é fiel, não pode mentir, porque o leme da fidelidade de Deus não nos deixará naufragar e nunca nos abandonará. Agarre-se a Ele, agarre-se àquele que pode todas as coisas. Deus a todos abençoe. Pastor Ené Pinheiro deseja, sim, um ótimo dia.
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2: Olá, queridos, olá, queridas. Chegamos com mais um Café com Cristo, tempo de catar gravetos, parte 9. É muito interessante a mudança de conceito em relação a Paulo por parte dos habitantes da ilha. Ao ser picado pela serpente, eles disseram: Paulo é um assassino. Escapou do naufrágio, mas não escapa da justiça. Justiça aparece no texto em letra maiúscula, significando que não era justiça terrena, mas algo promovido por um ser superior. Eles ainda não conheciam o Deus eterno. Livrando-se da serpente e passado um bom tempo sem inchar e nem morrer, eles concluem: Paulo é um Deus. Em pouco tempo, eles foram de um extremo ao outro, de assassino a Deus. Paulo não era nem uma coisa nem outra, ele era um pecador como qualquer um de nós. Há uma lição preciosa aqui. Quando não aceitamos que o inimigo intensifique sua obra, não aceitamos o conceito que tenha sobre nós, mas sim o que Deus pensa sobre nós. E Deus conhece a nossa estrutura, sabe que somos pó, e no tempo de catar gravetos não estará ao nosso lado apontando o dedo indicador, mas apresentando seu ombro para repousarmos. Deus cuida de você no tempo de catar gravetos. Com a bênção do Eterno, Neemias Lima, pastor da Igreja Batista no Braga, Cabo Frio!
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2: Bom dia, sou Luciana Almeida, membro da Igreja Batista no Braga, Cabo Frio. Estou aqui para orar ao nosso Deus com todos os ouvintes e assim eu vou fazer agora. Pai, em nome de Jesus, eu agradeço por nos ouvir, eu agradeço pela sua bondade, eu agradeço, Pai, pelo teu cuidado, por essa manhã nós já estarmos com a nossa vida renovada, contando, ó Pai, com a tua direção, com o teu nome sobre nós, com a tua mão dirigindo a nossa história. Eu agradeço por cada ouvinte onde essa oração irá chegar, que eles recebam o teu consolo, o teu amparo, recebam a tua direção, recebam a cura daquilo que os aflige nesse dia, que confiem em ti, te amem e queiram agradar-te tão somente por causa do amor que o Senhor tem por nós. Eu peço isso, agradecida no nome de Jesus. Amém, Senhor.

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0: Bom dia, minha amiga. Bom dia, minha gente querida. 8 horas. Vamos começando o nosso programa. 8 horas e 14 minutos. Bom dia. Hoje é dia 9 de junho. É o ano 2026, meu irmão. E a gente tá nesse clima aqui, ó. É Brasil, é Brasil, Brasil. Vamos lá, galera que tá aí acompanhando a gente aí no Face. Ontem a internet bloqueou a gente 3 vezes, cara. E a gente não sabe por quê, né? A gente não sabe se é porque fala de Brasil, fala de Copa. Caraca, que saco isso, meu irmão, né? Vagabundo que bota mentira pra caramba, alimenta o ódio, eles deixam. A gente tá aqui, outro fez nada, rapaz. Aí tiraram a gente 3 vezes no Face, no YouTube não. Né? Então tá uma merda, tá uma doideira essa situação de não pode falar isso da CBF, não pode... Eita, mas vamos lá, meu irmão, o que a gente pode falar é a liberdade que a gente tem pra falar pra você, né? Que estaremos aqui pra te deixar muito bem informados até as 11 horas e 15 minutos. Pode deixar com a gente, porque o clima é esse daqui, ó!
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0: A Copa chegou, meu irmão. Depois de amanhã, quinta-feira, a gente já tem o primeiro jogo, México e África do Sul, abrindo aí esta edição da maior Copa já realizada, né? 48 clubes em 3 países e a gente vai estar por aqui. Rapaz, é um negócio de doido, né? A FIFA, essa Copa, ela tá absolutamente doida. Do jeito que aquele doido, que aquele idiota, fanfarrão, presidente dos Estados Unidos, quer. Ontem você viu o juiz da Somália, não pode entrar. A humilhação que delegações estão passando, cara. É um absurdo que a FIFA se submeta a um imbecil que acha que jogar bomba ali, jogar bomba lá, matar traficante com bomba, vai resolver. O dono do mundo tá aí ditando as normas da Copa. Uma vergonha que a FIFA aceite essas humilhações impostas às seleções que vão disputar aí a Copa. Mas enfim, a gente tá aqui para torcer pelo Brasil, a gente tá aqui para ver, né, as coisas do nosso país e torcer, meu irmão. Muito bom dia. Aqui do nosso programa, a gente tem uma promoção na sexta-feira agora. 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Vamos lá então, 8 horas e 17 minutos, meu irmão. Hoje no programa a gente vai bater um papo, né, sobre a secretária da causa animal aqui de Búzios, a Adriele da Conceição. A gente vai falar sobre os atendimentos, né, aos animais, castração, doação, atendimentos aqui em Búzios dos animais, tá bom? A gente também tem, olha, a gente tem uma preocupação, inclusive aqui em Búzios mesmo, está programada uma manifestação para quinta-feira agora, em frente à Câmara Municipal de Búzios. Sabe por quem? Mães de autista. Mães que estão preocupadas aí, porque em Búzios, em Cabo Frio, é proibido fogos de barulho, né? Os jogos vão ser à noite, esse jogo de sábado vai ser 7 da noite. Como é que vai ser? Vai ter aquela galera que vai soltar rojão, né? Por quê, cara? Por que soltar rojão quando você tá vendo futebol? De boa! E as mães, autistas, idosos, animais, aquela coisa toda, como é que vai ficar, hein? Você que vai fazer aí, a galera vai ver um jogo na sua casa, não permita fogos, rojão, na boa. Por que que vai fazer barulho só, pô? Não tem por que soltar rojão 7, 8 da noite, o outro jogo é 9:30. Né? Então, vamos lá, vamos respeitar os idosos, vamos respeitar os autistas, né? Porque eles sofrem, mas sofrem mesmo. Você que solta um rojão, você não sabe, sabe o espanto, o medo, o terror que você está causando para um autista, independente de idade. Pense um pouco, meu irmão, tá? Futebol, alegria, não é para incomodar os outros, não é não? Então, se você, meu irmão, vai fazer aí na tua casa, reunir a galera pra ver o jogo, eba, legal pra caramba, prepara o isopor, prepara a brasa, esquece rojão. Faça isso, ó, na minha casa não tem rojão não, tá? Pra gente ajudar as pessoas não ferir, não causar problemas pra outras pessoas, na nossa alegria, na nossa comemoração, não é não? Então é isso, bom dia então, quinta-feira tem uma manifestação em Búzios, exatamente de mães de autistas, a Kiki Reis, né, tá cobrando aí do executivo, do legislativo, o cumprimento. Agora como é que vai cumprir? O cara quer soltar o rojão, e aí, como é que vai fazer? Botar a polícia na porta da casa dele, botar a guarda municipal? É pela consciência, é pela educação, não é não? Então, a gente pede aqui encarecidamente que vocês que gostam de soltar rojões se contenham, né? A gente vai ter os jogos serão à noite, então pior ainda para idosos, né? Então, por favor, tá? Se liga por aí. Aqui em Cabo Frio a gente vai falar com o grupo Mães Coragem, né? Que são mães de crianças, adultos com espectro autista. Se liga aí, meu irmão, muito bom dia, obrigado pela companhia. 8 horas e 20 minutos. Brasil, meu amigo, é isso aí, até as 11 horas e 15 minutos, vamos estar juntinhos por aqui. Nós estamos de Brasil aqui até o talo. Eita, vamos lá, deixa eu dar meu bom dia para o nosso, você sem camisa no Brasil ainda, né? Eita, o cara, fala o nome do jogador do Brasil que não seja o Neymar, o Rayana e o Vini Júnior.
2: Pá. Casimiro.
0: Hã?
2: Casimiro.
0: Casimiro, é. Tá bom, é isso aí. Bom dia, Alisson.
2: Bom dia, Mauro. Bom dia a todos.
0: Tudo bem?
2: Tudo ótimo. Começando a ser terça-feira, que é a segunda-feira da semana. Hoje é dia 9 de junho. 9 dias já se passaram e a Copa tá chegando. A gente tava até falando hoje cedo, o Gideão falou assim: cara, a Copa já é quinta-feira. Realmente, a Copa já é quinta-feira. A gente esperou tanto por isso, o ano inteiro, quase 6 meses direto, a gente falando, programando. Olha, a Copa vem em junho, a Copa vem aí, não sei o que, não sei o que lá. E chegamos, estamos aí. O último amistoso do Brasil foi no sábado, ganhamos, e que continuemos assim, né? Pro próximo desafio aí, que vai ser já na semana que vem, no sábado de novo também. Pra gente, vamos ganhar de novo essa Copa, né, Mori? Com certeza.
0: Vamos, vamos sim, com toda certeza. O que é que tá rolando aí? O Léo tá fazendo um sinal pra gente aqui, eu não tô entendendo, Léo. Vamos lá, aqui, me conta aí o que é que a gente tem aí pra trazer pra galera logo no início aí. Tem muita gente aí mandando narração do gol, você tem que mandar uma narração do gol pra participar do sorteio.
2: Sim, isso aí, gente. Tem que mandar a sua melhor narração aí de gol, gente. É fácil, gente. É simples, é fácil. Grita, fala aí, faz uma narração de gol do Brasil, chuta pra um, vai pra outro, cabeceia, não sei o quê. Gol. É isso, gente. Só fazer isso. Manda pra gente pelo
0: não,
2: nosso WhatsApp.
0: Não, não. Ah. Não, senhor. Não é só fazer isso, não. Lança aí. Cabeceia. Gol. Que é isso?
2: Você inventa aí do seu jeito, né,
0: isso,
2: gente? Aprimora aí do melhor jeito. Manda pra gente pro número 2299-715-0175. É rápido, simples e fácil. Olha só, quinta-feira, sexta-feira, dia 12, estaremos sorteando aí um prêmio aí, um kitzinho churrasco pra você aproveitar da melhor forma aí esse primeiro jogo do Brasil. E olha, uma outra coisa agora, Mauri, é o nosso aniversário. Estamos com 37 anos agora, oficialmente aí, desde a última sexta-feira.
0: No caminho dos 38, né?
2: É, agora caminhando para a outra idade. Isso é a melhor idade.
0: Você não está sendo visto no Face.
2: Oi?
0: Você não está sendo visto no Face.
2: Ah, tudo bem.
0: Tudo bem nada. Os desgraçados já bloquearam de novo, cara. Ô, Luciano, acho que é lance de imagem, Léo. É alguma coisa da imagem que a gente tem. Não, que bandeira? Eu não vou poder mostrar a bandeira do meu país, pô. Não, não tem dessa não, deve ser. Tá aí, ó, pessoal do Face, vem pro YouTube, tá? Porque a gente foi bloqueado agora, né? A gente acredita que seja pela imagem, então, Léo, tira as imagens, não coloca mais as imagens, bota a cara do William e a cara do Gideão quando estiver rolando a música, né? Eita, vai explodir no esbope, meu irmão. Tá doido? O William com aquela cara linda, maravilhosa, aquela cabeleira chocante. E o Gedeão também, com aquele bigodinho dele de vassourinha. Vamos embora. Então tá, pessoal, só uma satisfação aí pra vocês. A gente acaba de ser bloqueado aqui no YouTube, no Face. E a gente tá acreditando, não diz por quê, né? A gente acaba de ser bloqueado e provavelmente pelas imagens, né? A gente tem a música. Caraca, que saco isso, hein? Né? Enquanto isso, os donos do Face aí, neguinho amarelinho, branquinho, roxinho, verdinho, pode falar ódio, inventar mentira e vocês deixam lá, seus imbecis. Eita! Vamos lá, vamos embora. E aí, que magia.
2: Vamos ouvir então um áudio dos 37 anos que a Marli mandou pra gente, a Mauri. Parabenizando o programa mais uma vez.
0: Vamos lá.
3: A Mauri, bom dia.
0: A Mauri,
3: que é
0: bom dia.
3: Que Deus abençoe você, seu programa. Abençoe sua equipe. Que Deus dê muitos anos de vida pra chegar mais 36 anos. Mais ainda, hein? Eu sou muito feliz que eu assisto seu programa desde já tem uns 20 e poucos anos ou mais. Eu gosto muito do programa seu, adoro que você, que Deus te abençoe, que Deus te dê muitos anos de vida, para você fazer muito tempo ainda, abençoe sua equipe é uma equipe maravilhosa. Eu estou muito alegre, né, que eu te dei mais 36 anos, que eu sei que é 37, mas eu te dei mais 36 anos, entendeu? Que Deus vai te abençoar muito mais ainda, e eu amo muito seu programa, tá? Só não gosto quando você xinga, mas eu amo teu programa. Teu programa é o Nota 10. O programa é uma coisa maravilhosa. Não tem nem como expressar. Beijo, beijo. Adoro
0: beijo,
3: você.
0: Beijo, um beijo. Tudo de bom pra você, Marli. Um beijo. Obrigado, minha amiga.
2: Isso aí, gente. Agora vamos agora de reclamação. Porque nem tudo é flores, né? Infelizmente. A gente tem aquela parte ruim do programa que o pessoal fica... de novo. Infelizmente, tem que falar de novo. Olha, vamos para São Pedro da Aldeia. O seu Adelso mandou um vídeo pra gente da rua Antenor Fonseca, lá no bairro do Porto do Carro, que essa rua tá terrível, Mauri. Não dá para passar de carro ali de jeito algum. A gente tem o áudio dele aí também, vamos soltar.
0: Vamos ver, vídeo. Vamos lá. Fala, Antenor. Bom dia.
4: Aí, Mauri, isso aqui é uma vergonha, prefeito de São Pedro. Tá fazendo nada aqui, ó. Vendo? Já veio repórter, já veio tudo aqui. Tá bravo. Só descer de carro aqui não tem como. Ninguém faz nada. Rua Antenor Fonseca. Porto Carro, São Pedro da Aldeia. Queria saber aí. Bom dia. Queria saber do prefeito, só existe só o centro de Cabo Frio, de São Pedro. Esses bairros não existem. Porque é uma vergonha. Entendendo? Já fez solicitação, já fez tudo. Não tem um órgão público pra nada. Eu tive que roçar com facão pra poder passar aqui, ó. Aqui tá brabo. Entendendo? Não passa uma máquina. Não tem um vereador, não tem um prefeito. Não tem nada. É uma vergonha, São Pedro é uma vergonha. Entendendo? Gostaria só saber se São Pedro só existe só no centro ou se esses bairros ainda se existe no mapa também, né? Que talvez não existe no mapa, né? É uma vergonha. Pessoa idosa não pode descer. Se você estiver doente, não pode vir um carro te socorrer. Que é uma vergonha. Criança pro colégio aqui, fica
2: É, gente, situação difícil aí na rua Antenor Fonseca, em São Pedro da Aldeia, no bairro Porto do Carro. Vamos enviar então esse vídeo pro pessoal da comunicação, pessoal da Secretaria de Obras, Serviços Públicos, para ver o que, pode acontecer. E que não dá para ficar assim, né, gente? O morador tem que ele mesmo ir abrir ali,
0: abaixo
2: fazer, enfim. Pois é.
0: Vamos
2: difícil.
0: Lá, vamos falar com a galera aí da prefeitura para dar um help, né? É isso aí, o Raimundo, galera toda aí dos serviços públicos. Brigadão, viu?
2: Isso aí, gente.
0: Mais alguma coisa antes?
2: Olha, Maurício. Daqui a pouco a gente tem outras notícias. Vou fazer agora um agradecimento. Olha só, no fim de semana eu fui numa pizzaria, gente. Comi uma pizza muito boa. E eu quero agradecer o Robert. Ele me serviu muito bem, gente. Muito bem. Quero agradecer ele porque ele foi muito simpático, muito carinhoso também.
0: Mas é a obrigação dele atender um cliente
2: sim,
0: bem?
2: Sim, atendeu bem. Excelentíssimo. Inclusive,
0: você deu gorjeta pra ele?
2: Dei sim. Inclusive, a minha...
0: Tem cara de dar gorjeta, rapaz?
2: Por que não? Ah, ué, gente, tá dizendo que nós pobres não podemos dar uma gorjeta pra alguém?
0: Não, ó, lá que vem, isso? Ó, sou quem mais pobre. Não, porque tu é as unhas de porco mesmo,
2: que
0: unha
2: isso,
0: de porco.
2: Que isso, gente?
0: Danzindas, que você já pagou pro Luciano o quê? Alguma coisa?
2: Nada, eu paguei aqui meu amor e carinho pra ele.
0: Ah, isso não se pode, tome. E pro Léo?
2: Minha dedicação.
0: Aham, tá bom então.
2: Não, olha só,
0: quer
2: o ato
0: que
2: de...
0: você pagou então, deu uma gorjeta certeza, boa pro
2: com
0: garçom.
2: Com certeza, dei aquela porcentagemzinha e tudo mais. O ato de bondade, beleza, que eu vejo aí, a gentileza dele, é porque, olha só, minha avó não come nada de queijo, não come nada de... que envolva essas coisas de leite, enfim, ele foi super simpático, atencioso, ou intolerância, isso aí. E foi servindo um monte de coisa pra ela que ela bom. Poderia comer diferentemente de outros atendentes, enfim.
0: Muito bem.
2: Então aí um agradecimento especial ao Robert.
0: Bom? Valeu, beleza. Quanto é que você deu de gorjeta mesmo? Ah, só uns 10% obrigatório. Eita, museu munhaca de puerco. Gedeão Souza, alô, alô, Gedeão, bom dia, meu irmão, tudo bem, tranquilo? Deixa eu ligar o microfone, tiririu, tararau, agora sim.
5: Ah, bom dia, Maurinho.
0: Bom dia.
5: Bom dia a todos que estão nos acompanhando aqui no programa Mauri Valério, na rádio, no YouTube. Eu tô bem, graças a Deus.
0: Você é bom de dar gorjeta?
5: Ah, tem que dar, né? Tem que ajudar também, né? Os caras trabalham pra caramba, a gente tem que fazer o mínimo ali, né? O que é possível, né? Quinta-feira chegando também.
0: Fora os 10%.
5: Né? É, isso. Quinta-feira chegando aí, né? Abertura da Copa do Mundo. Vamos pra dentro, né? Vamos tentar ser campeão aí. Fazer isso o aí, povo né? feliz.
0: É isso aí. Gedeão, aqui, eu tava vendo a polícia fez uma apreensão de mais de 1.500 cápsulas de cocaína. Onde é que foi isso?
5: Isso mesmo, Amauri. Essa apreensão foi feita no bairro ali do Jardim Esperança. Para ser específico, 1.760 cápsulas de cocaína avaliada em R$20. Eu sou péssimo aí em matemática, mas quanto que daria aí 1.750 cápsulas a R$20, né? As equipes da polícia receberam informações, Amauri, de que homens estariam ali naquela localidade fazendo esse comércio ilegal de tráfico de drogas na localidade ali conhecida como Morro do Limão, que já é, né? Já tem esse histórico de tráfico de drogas na localidade. Diante disso, os homens que ali estavam avistaram os policiais conseguiram apreender fuga pelo matagal, mas os policiais acabaram realizando uma varredura e tiveram aí êxito em arrecadar todo esse material, que foi levado aí para 126 DP, né, para apreciação aí da autoridade policial. Temos outra também, Amauri, que vem aí de Santo Antônio, região aqui de Cabo Frio. Tivemos uma grande apreensão também, né? Tivemos 20 buchas de maconha, 5 skunk. Quanto foi?
0: Luciano, o nosso professor de matemática, química e física, já falou que... Qual foi a soma que você falou aí?
5: 1.760 a R$20. Eu sou péssimo.
0: 34.
5: 34 mil reais.
0: Reais.
5: Isso não é nada, né? Porque todo dia nós trouxemos essas informações sobre apreensão de drogas aqui na nossa região, que 34 mil é dinheiro de pinga pra esse pessoal.
0: Dinheiro
5: pra,
0: de quê?
5: De pinga, né? Pra eles. Pra eles, uma pingazinha diferente.
0: Ai,
5: né?
0: Ai. Essa é boa, dinheiro de pinga. Olha lá a quantidade lá, ô Gedeão. Olha as imagens, cara. Isso tudo aí, pino de cocaína de R$20 de...
5: Tudo pino de cocaína tá de aí, R$20. É muita coisa, muita coisa. E 34 mil reais aí, né? Que...
0: Só, né? Só com esses pinos, né? Mas tiveram outras apreensões aí também.
5: Sim, sim.
0: Eita.
5: Temos também, Amauri, tráfico ali na região de Santo Antônio. Os policiais também intensificaram o combate a drogas no bairro de Santo Antônio. Fizeram todo um cerco tático na localidade ali para conseguir apreender esse material. Um homem acabou sendo preso. Esse homem já tinha aí um mandato de prisão em aberto, foi conduzido a 126DP, onde foram tomadas todas as medidas de praxe, e ele permaneceu preso aí, autuado no artigo 33 da Lei de Drogas. E até mesmo falando aqui, com ele foram apreendidos uma bicicleta, Mauri, um celular Samsung, 3 pedras de crack, 5 skunk e 20 buchas de maconha, meu amigo.
0: A bicicletona aí, ó.
5: Não, a bicicleta muito bonita, diga-se de passagem. Uhum.
0: Tá aí, ó, são as notícias da área policial logo no início do programa por aqui. Gedeão, outra informação pra gente aí, Gedeão?
5: Nesse momento não, Amaury, vamos estar indo para as ruas e qualquer nova informação, voltamos aqui. Gedeão Souza para o programa Amaury Valério, notícia o tempo todo.
0: Muito bem, obrigado. Olha o Anderson Neves, Amaury, Amaury, bom dia a toda a equipe. Gostei do cenário, tá no clima. Um abraço em você e toda a equipe, viu? Que horas vai passar os nossos monumentos? Nós não vamos passar os monumentos, a gente está programado para agora, quinta-feira. Mas antes, dá uma chamada aí, a gente está tratando aí de repente semana que vem da gente estrear, né? Por conta aí do Brasil, mas a gente está avaliando para ver se começa na quinta-feira mesmo, tá? Se liga aí, a Patrícia Bernardo está trazendo para a gente a chamada, o nosso primeiro monumento. Qual vai ser, hein, Patrícia?
6: Você passa por ele no centro de Cabo Frio várias vezes e enxerga apenas arte. Mas essas paredes nasceram para esconder o choro de bebês abandonados na calada da noite. Esqueço óbvio. Eu sou Patrícia Bernardo, tenho um convite bem especial. Toda terça, um episódio novo de Nossos Monumentos. 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Quer conhecer de onde surgiu esse monumento? Acompanhe a gente. 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Sou Patrícia Bernardo, de volta para o estúdio do programa Amaury Valério, notícia o tempo todo.
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0: beleza, meu irmão? Nossos monumentos. É quinta-feira, tá, Anderson? A gente tá falando que sempre um episódio inédito na terça, mas a gente vai começar na quinta-feira, tá bom? Aí na terça a gente reprisa, vamos inverter um pouquinho a ordem aí, até para que você, meu irmão, se ligue que a gente está trazendo uma nova série, né? Uma temporada de nossos monumentos. A gente tem a Capela do Mirante do Morro da Guia, a gente tem a Fonte do Itajuru, o Forte São Mateus, óbvio, a gente tem aí também a Igreja de Nossa Senhora da Assunção, o prédio do Ismar Gomes, o prédio do Corpo de Bombeiros. Caraca, são tantos monumentos que a gente vai saber a história de cada um deles aqui, contada aqui pelo nosso programa, meu irmão. Muito bom dia!
1: É o Amauri!
0: Muito bem! Cadê o William? Cadê o William? Tá comendo ainda, William? Vamos trabalhar, William! 8 horas e 38 minutos, meu querido irmão, muito bom dia, obrigado, hein? Olha, a Abissínia já tá aí com a quadra nova, daqui a pouquinho a gente vai bater um papo com o Amaral, o presidente da Abissínia, pra gente saber aí exatamente a programação. É uma alegria ter a Abissínia de volta, né? A Abissínia entregue de volta à comunidade, não só da Vila Nova, do Morubá, galera aqui do Braga, né? Todo mundo, a comunidade do carnaval tá feliz da vida, né? E é isso, muito bom dia, obrigado pela tua companhia, meu queridão. 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
2: Repórter.
0: Eita, lá vem, vamos lá, nosso William Rodrigues já está chegando por aqui, nesta manhã de terça-feira, neste dia 9 de junho de 2026. William Rodrigues, muito bom dia, meu queridão, conta pra gente aí quais são as informações em destaque neste começo de dia, William.
3: Oi, Amauri, bom dia para você, para os nossos ouvintes, telespectadores, para os internautas, né, pelo menos do Instagram, né, porque o Facebook a gente está vendo aí que o negócio está esquisito com o Facebook. Mas bom dia aí para todo mundo que está acompanhando o programa do Amauri Valério nessa manhã de terça-feira. Amauri, muitas informações, infelizmente, algumas não muito boas. Por exemplo, o assassinato de um sargento da PM lá em Tamoios, que repercutiu muito, né, ontem, principalmente a parte da tarde e à noite, na imprensa em toda a região dos Lagos. Foi uma notícia trágica aí que movimentou o setor policial na região dos Lagos. O sargento da Polícia Militar, Tiago Costa Gomes, ele foi assassinado a tiros no domingo à noite, né, já quase na madrugada aí para segunda-feira, no distrito de Tamoios, em Cabo Frio. O crime aconteceu na rua Castro Alves, no bairro Nova Califórnia. De acordo com o boletim de ocorrência, equipes do 7º Batalhão foram acionadas para verificar disparos de arma de fogo e, ao chegarem lá no local, encontraram o colega de farda já sem vida, caído entre as mesas de um bar. A cena do crime, Amauri, impressionou pela violência. Diversas cápsulas de munição estavam espalhadas ali pelo chão, indicando que foram muitos disparos. O sargento Tiago era lotado no batalhão de São Gonçalo, mas estava aqui na região dos Lagos, quando foi atacado, né? E um detalhe que chama mais atenção também dos investigadores, que chamou a atenção dos investigadores, é que o veículo e o celular do sargento, do militar, não foram levados, né? O que pode afastar aí a hipótese de um assalto comum. A perícia também trabalhou no local durante a madrugada e o corpo foi removido para o IML. Agora a 126DP, a Delegacia de Polícia de Cabo Frio, que assumiu o caso, trabalha aí para descobrir quem são os autores, ou quem é o autor, pelo menos, né? E o que motivou esse homicídio brutal que aconteceu aí lá no 2º Distrito de Cabo Frio, no bairro Nova Califórnia, contra esse policial militar.
0: Ele estava num bar quando os assassinos chegaram, é isso, William?
3: Exatamente, Amor. Ele estava num bar ali no bairro Nova Califórnia, né? E no momento em que os homens que fizeram os disparos chegaram, né? Não levaram nada dele, não levaram o carro dele, não levaram o celular.
0: Foi uma execução mesmo, né?
3: A polícia trabalha com diversas linhas, não está descartando nada, mas uma das principais linhas de investigação é a questão mesmo de execução, já que ninguém levou nada, não foi um assalto comum, entendeu? E é isso, uma notícia triste aí que a gente dá, né? Porque é uma pessoa voltada, ligada, né, à segurança pública, né, que acabou sofrendo aí uma violência por parte de bandidos, por parte de miliantes. Amaury, nós tivemos também uma situação bem, bem complicada em Arraial do Cabo, em Guaba Grande, uma perseguição com prisão lá em Guaba Grande, né? A gente tem até a foto do rapaz que foi preso. Essa perseguição foi em alta velocidade, tá? E mobilizou forças de segurança e terminou com um homem preso também de domingo para segunda lá em Guaba Grande. A ação envolveu a Polícia Militar, a Polícia Civil e a Inteligência Central de Monitoramento da cidade de Guaba Grande. Tudo começou após um Chevrolet Onix azul ser flagrado entrando no município pelo bairro da Estação. O veículo já estava sob vigilância por suspeita de ser utilizado para transporte de drogas entre Araruama e Guaba Grande. Ao ser abordado no bairro Sopotó, o motorista ignorou a ordem de parada e tentou fugir, dando início a uma perseguição que só terminou na Avenida Iguabela, onde o carro foi finalmente cercado e interceptado. Durante a abordagem, os policiais descobriram que o Onix era clonado e tinha também um registro oficial de roubo. Agora o detalhe, Amaury, o condutor, um jovem de 24 anos, que confessou a irregularidade do carro, né? E também chamou a atenção dos agentes policiais pelo fato dele possuir uma extensa ficha criminal e, no momento da prisão, utilizava tornozeleira eletrônica, cumprindo liberdade condicional. Além do carro roubado, os policiais apreenderam um segundo veículo ligado à ocorrência e quase R$300 em dinheiro. O caso foi levado para a delegacia de Guaba Grande e depois encaminhado para a central de flagrantes de Araruama, onde o homem também foi autuado por receptação e permanece agora à disposição da justiça, receptação do veículo, né, que era um veículo clonado e tinha aí esse registro de roubo, registro oficial. A Amaury, Cabo Frio também deu um passo importante na segurança pública, tá? O município projeta aí o futuro da segurança pública em um planejamento que se estende até a próxima década. Foi publicado oficialmente o Plano Municipal de Segurança Pública e Defesa Social, estabelecendo metas rigorosas de combate à criminalidade até o ano de 2034. Esse documento não é apenas uma formalidade, ele foi instituído por lei municipal e passa a ser o guia principal para todos os investimentos, programas e ações preventivas da Prefeitura. O plano foi construído com base em dados técnicos fornecidos pelo Observatório Municipal de Segurança Pública e contou com o assessoramento estratégico do Ministério da Justiça. A ideia central é integrar o trabalho de diferentes secretarias municipais para que a segurança não seja apenas vista como uma questão de policiamento, mas também de ordem social, né, com planejamento urbano. Com metas e indicadores claros, o município espera garantir mais recursos federais e estaduais para a Guarda Municipal, por exemplo, e para projetos de iluminação e monitoramento, buscando reduzir os índices de violência de forma gradual nos próximos 10 anos. Parabéns aí, então, para o município de Cabo Frio, que deu esse passo importante na segurança pública com a publicação desse Plano Municipal de Segurança Pública, Amauri Valério.
0: Perfeito, tá aí, são as condições. E, ó, falando em curso, essa coisa toda, o William, daqui a pouquinho o Amaral, chefe da Guarda Municipal, vai conversar conosco sobre o curso tático operacional da Romu, que acontece agora, dia 10, viu? Maravilha. A gente vai já saber os detalhes aí com o chefe da Guarda Municipal, o nosso Amaral, viu?
3: Perfeito,
0: Amaury. Mais alguma informação aí, William?
3: Não, quando você chamou, eu não estava preparado, o Alisson estava me ajudando a desembaraçar o cabelo. Aí eu não pude entrar assim imediatamente, é por isso que a gente demorou um pouquinho para entrar aqui no ar.
0: Tá bom. Ô, William, você fica falando coisas que daqui a pouquinho a gente vai duvidar da veracidade.
3: Fico dando munição pro Luciano aí, né? Pro
0: cara, bandido. Botar você de cabelo. Já o Léo vai arrumar aquela tua foto cabeluda, né? Vai te mostrar por aí.
3: Aquela é bonita, aquela eu gosto.
0: Tá bom, William. Valeu, queridão.
3: Valeu, Amaury. 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Grande abraço aí pra todo mundo, daqui a pouquinho eu volto. William Rodrigues para o programa Amaury Valério, notícia o tempo todo.
0: Beleza, William, mandar um abraço aqui pro Luciano Monteiro. Alô, alô, Luciano, tá com a gente aí no YouTube. Um bom dia, meu irmão, ele tá dizendo: Amaury, bom dia, equipe, é Luciano aqui de Cruzeiro, de São Paulo. Osvaldo Teixeira, meu amigo, um grande abraço, muito obrigado pela tua companhia, viu? Tô aqui também com a Maria Cruz. Amaury, saúde e paz, muito amor, Deus abençoe e proteja a todos nós. Jorge Murilão, alô, Jorgão, bom dia, tudo de bom? Jorge mandando aquele abraço, né? Jorge Murilo, nosso companheiraço. Anderson Neves, alô, alô, Anderson, bom dia, queridão. É isso aí, rapaz. Olha, o Anderson tá mandando aqui um abraço todo especial, né? Amaury, bom dia. Gostei.
1: Aon?
0: Alô, opa. Oi, Amaury, gostei. O nosso Anderson. Bom dia, Amaury. Gostei do cenário. Tá no clima. Você e sua equipe. Valeu, obrigado. João Vascaíno, olha só. Olha o que, que o João Vascaíno tá falando aqui, cara. Amaury, saudações vascaínas. Eita, ele, o Sérgio aqui da oficina, o Jailton, né? Os vascaínos aí. Doutor Herbert, um abraço, tudo de bom. Amaury, gostei da abertura. E você, rapaz, tá bonitão. Estão valorizando muito você. Ó, estão valorizando a mole, cara. É o que, Luciano?
2: Então tá bom.
0: E João Vascaíno, tá aí, olha. Valeu, meu queridão. Um grande abraço. Lu, bom dia, minha querida. Cadê o Paulo, o chicletinho da carequinha? Hoje é a folga deles, né? Amanhã eles estarão de volta por aqui. Tá bom, meu amorzão? Grande abraço. Obrigado, galera. Tudo de bom. É isso aí. E temos aí também, galera, que você pode, viu? Se inscrever aí no YouTube, meu irmão. Dá uma força pra gente aí. Vai lá, se inscreve, ativa o sininho, tá bom? E dá uma força bem gostosa pra nós. Eita! Olha só, direto de Portugal, Cris Monsores. Ei, Cris, alô, alô, Cris. Ela tá em Portugal, cara. Tá lá ela, o Luciano Monsores, galera toda aí. Um abraço, tudo de bom pra você, viu? O povo que tá assistindo a gente aí, lá em Portugal. Que beleza! Muito obrigada, Carla Silva. Hoje é dia de conhecimento de quê, Carla? Que ela está falando aqui? Hoje é dia de conhecimento de Cabo Frio, ansioso para ver o episódio de hoje. Ó, vamos lá, pessoal que está querendo tantão, a gente vai apresentar hoje, tá? A gente estava aguardando para apresentar os nossos monumentos na quinta-feira, mas a galera está aqui, todo mundo ansioso. Nós vamos ver hoje, então, o primeiro episódio dos nossos Monumentos Cáritas, ok? Se liga por aí, é uma belíssima de uma edição histórica, tá? Tô aqui também, é isso aí, quinta não, a gente vai fazer hoje, tá, Carla? É, a gente tinha deixado pra quinta, mas você, o Anderson e tantas outras pessoas nos questionando, né?

0: 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É isso aí, galera, muito bom dia, o que você tá fazendo? Ô, William, o que você tá mexendo aí? Ô, Léo, você autorizou, Léo? Autorizou? Não, fala pra mim, autorizou? Não autorizou, mas essa câmera é uma merda, tá sem foco. É o quê? Agora você falou bonita, agora gostei. O William tá falando, Amorim, é pra você ficar com foco.
1: Esse é meu patrão.
0: Eba, beleza, meu querido irmão. Muito obrigado aí pela tua companhia, viu? Muito obrigado pelo teu carinho. Até às 11 horas e 15 minutos, a gente vai estar por aqui trazendo para vocês as informações, tá bom? A gente começa o nosso programa, vamos até às 11 horas e 15 minutos. À sua disposição, 997-150175 é o nosso WhatsApp, tá bom? Ô, Léo, não precisa botar as imagens da Copa, não, né? Senão pode correr outro risco aí. A gente começa o nosso programa, tem imagens lindas e maravilhosas pra você deste amanhecer de Cabo Frio. Irmão, muito bom dia. É tempo de futebol, é tempo de Copa do Mundo.

É isso aí, 8 horas e 56 minutos. Obrigado, meu irmão. Bom dia, não são essas imagens que estão tirando a gente, não, o Leonardo. Aí a gente, ó, coloca imagens do Brasil na Copa, aí cancela a gente, tá lá, o YouTube já tirou a gente do agora, nem sabemos por quê. Eita! É isso, 997-150175, meu irmão. E se liga, hein? A gente estreia hoje, então, o Nossos Monumentos. A pedido aqui, galera, tá aqui no YouTube, todo mundo na ansiedade, na expectativa. Se liga, porque é isso, a gente vai conhecer um pouco mais da nossa história. Bom dia, Arraial. Bom dia, São Pedro. Bom dia, Iguaba. Bom dia, Araruama. Bom dia, você, meu amigo de Búzios. Alô, Cabo Frio. Galera que ainda tá pintando ruas, né? Tem uma galera ainda correndo atrás aí. Vamos, vamos juntos. Obrigado. Boa terça-feira e que Deus Pai Todo-Poderoso esteja sempre conosco.

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22: Muito bem, estamos de volta. Agora são 9:07. Bom dia a você, meu amigo. Tá chegando agora com a gente aí. Seja bem-vindo, viu? Muito obrigado pela tua companhia. Aí está a Avenida Júlia Kubitschek. A nossa Avenida Júlia Kubitschek, nesse momento aí, tá? Tem sol, temperatura de 21 graus neste momento. Bom dia a você, meu querido irmão, você que está trazendo para a gente aí, você motorista de ônibus, você, meu querido amigo, que está indo para a estrada para viajar nesse momento aí. Se liga, tamo juntos, vai com Deus. Obrigado pela tua companhia, viu? A você, meu querido irmão, a você, minha querida irmã, tá indo visitar um parente, um ente querido que está hospitalizado, fica atento aí, viu? Vai com fé, vai dar tudo certinho, não se preocupe, valeu? Obrigado pela tua companhia. Vamos juntos até as 11 horas e 15 minutos. Olha, eu vou trazer logo... Ó, não esquece, hein? Daqui a pouquinho a gente está trazendo a estreia da temporada de Nossos Monumentos. Viu? Você, meu amigo, você que está juntinho conosco, o nosso muito obrigado. Cacá, dá uma ligadinha para nós aqui, Cacá. Eu estou ligando para você. Ah, tá aqui, tá ligando. A gente liga para o Cacá e fala e não atende, Cacá. Tudo bem? Bom dia, Cacá.
0: Bom dia, Maurício. Tudo jóia? Graças a Deus.
22: Maravilha. Ricardo Azevedo, nosso querido e amado Cacá, completou 15 anos de vida ontem, rapaz. Eita!
0: Pois é, 15 anos e mais alguma coisa, né, Maurício?
22: É, e muito mais alguma coisa.
0: Muito alguma coisa.
22: Meu queridão, aniversário ontem, Cacá, essa figura querida e amada. Cacá, ontem a gente não te deu os parabéns, mas agora a gente está trazendo esse parabéns de toda a equipe e tenho certeza de todos os amigos que nos ouvem, estão te desejando aí um maravilhoso ano novo de vida que se inicia, meu irmão.
0: Obrigado, Mauri, agradeço a equipe aí, a todos. Eu estava ontem, realmente vi sua mensagem no Zap, né, no grupo lá do nosso Tricolor, e fiquei muito satisfeito, né, e muito emocionado com o que você escreveu. Realmente, estou fazendo 72 anos inteiro, embora esteja tratando aí de um câncerzinho, mas é moleza pra gente, isso aí faz parte da vida, e a gente segue firme e forte aí, meu amigo.
22: Estamos
0: aí.
22: É isso aí, meu irmão. Olha, você, toda a tua esposa, teus filhos, teus netos. Eu sei que todo mundo é tricolor na tua casa, que você usou bem o chicote e a gente fica feliz por conta disso, viu, Cacá? Parabéns, meu querido irmão.
0: Essa informação não é verídica, né? O único tricolor lá em casa sou eu. Tenho os filhos vascaínos e a mulher flamenguista. Eu usei o chicote mal pra burro. Eu usei muito mal.
22: Ai, ai, ai. Esse chicote não fala nada. Oh, meu Deus do céu.
0: Nada, nada. Serviu pra nada.
22: Meu querido irmão, você sabe o quanto eu te admiro, o quanto eu te amo, o quanto nós te amamos. Cacá é uma figura dessas que é unanimidade, cara. Todo mundo gosta de Cacá e, meu Deus do céu, filho de Dona Penha, falecida recentemente, outra mulher maravilhosa. E a gente só tem, Cacá, que te desejar tudo de bom, meu irmão, e agradecer por esse ser humano fantástico que você é. Tá bom, queridão?
0: Obrigado, Mauri. Obrigado mesmo pelas palavras. Agradeço toda a equipe sua aí. Estou com saudade de voltar aí. Né?
22: Deixa chegar.
0: A gente vai voltar.
22: Deixa chegar um feriado. Cacá é nosso convidado sempre quando é feriado, né, Cacá?
0: Sempre quando é feriado, que não vai ninguém. Cacá, não tem ninguém para ir. Vem você mesmo. Aí eu...
22: É isso, meu irmãozão, querido, fica com Deus, muita paz, que Deus te dê muita força, perseverança para a gente viver esses anos todos que a gente tem pela frente ainda, meu irmãozão.
0: Se Deus quiser, Amorim, obrigado, meu amigo, um grande beijo.
22: Valeu, tá aí, olha, esse é o Ricardo Azevedo, nosso amado Cacá, que aniversariou ontem e tá recebendo aí os nossos parabéns neste dia. Você nem tocou parabéns, Luciano, só porque ele é tricolor e você, mulambinho, tá nem aí pra homenagear. Se fosse um flamenguista, ele já teria botado fogos, já teria botado essa música na hora que eu tava falando com o aniversariante. Mas como é um tricolor, precisa a gente pedir, cara. Não tem vergonha disso não, Luciano? Eu, hein? Olha, cara. Léo, mostra a cara dele ali, ó. Ele tá atrás das bandeiras do Brasil. Olha lá. Eita, tá ali, tá. Mostra tua cara não, teu rosto, tua fisionomia, tá ali ele, ó. Este é o Luciano DJ. Valeu, essa mãozinha de Léo, né? Se essa mãozinha é chata desse jeito, imagina ela inteira no corpo dele. Pessoal, é isso aí. Vamos lá, a gente tem horóscopo, mas também a gente tem o Azul por Azul, que daqui a pouquinho a gente vai trazer o Azul, né, para fazer conosco a participação aí, né, o nosso Azul Puro Azul, porque era para ser ontem, mas infelizmente a gente não conseguiu ontem, né, por conta do tempo, da gente, muita matéria, eita, muita coisa ainda para a gente falar, né, sobre o começo da semana, essa ornamentação toda por aqui. 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Epa, vamos lá. Olha, pessoal, a gente tem, eu acho que estamos até com imagens por aí, Léo. A gente teve ali na Praça da Sem Braças, tivemos um episódio horroroso. Tivemos um episódio onde uma criança sofreu um choque, né, lá no poste. Uma mulher que estava lá salvou a criança. Foi uma coisa, tem até umas imagens, a mãe da criança. Olha aí o poste aí, esse é um poste que está aí com esse fio, que está causando esse problema ali na Praça de Sem Braças. A gente viu a mãe da criança desesperado, foi uma situação horrorosa. Tá aí, olha, essas são imagens da praça aqui de Sem Braças, onde aconteceu, né, de uma criança tomou choque, né, e a mulher que estava lá conseguiu tirar a criança do poste. Ela falou que se não tivesse por perto, a criança poderia até ter morrido. Aí, ó, esse é o local aí da praça onde aconteceu essa situação. Olha a criança aí, ó. É o momento em que a gente não vai mostrar, claro, o rosto da criança, mas olha, tá aí, já a mãe, essa é a mãe, né, da criança. Dá pra gente ouvir aí, tá vendo aí, olha, ela tá falando, né, e a gente mandou, né, pediu da Prefeitura de Búzios uma explicação, uma fala, uma nota, e a Prefeitura de Búzios mandou uma nota sobre essa situação. A nota diz o seguinte: Prefeitura de Búzios, por meio da Secretaria de Serviços Públicos, informa que tomou conhecimento da ocorrência registrada na Praça Velha e, comunicada, encaminhou uma equipe ao local para realizar vistoria, manutenção e os reparos necessários. A Secretaria esclarece que a praça já integra o cronograma municipal de revitalização dos espaços públicos e possui obra prevista para iniciar no mês de julho. O município vem executando, segue a nota, um amplo programa de reformas e melhoria em praças de diversos bairros. Paralelamente ao planejamento da obra, a equipe de serviços públicos já atua na praça para corrigir a falha identificada e garantir a segurança dos frequentadores. Tá aí, essa é uma parte da nota, né? E a gente, então, tá aí, olha, a equipe da Secretaria de Serviços Públicos, então, já no local. Então, seria bom que aproveitasse agora e desse uma geral em todas as praças para ver se não tem outras praças que estão com esse mesmo problema. Tá bom? Então, por favor, fiquem atentos. Você, morador aí, se tem, se viu alguma situação semelhante, entre em contato aí com a Secretaria de Serviços Públicos do município buziano, tá bom? Eba! Vamos agora, 9h17. O que, que é o Alisson? Tá me chamando aí, o Alisson? Fala.
2: Mauri, isso aí. Vamos agora com algumas demandas aí dos nossos ouvintes aí, nossos espectadores que estão aí todos os dias com a gente, estão ouvindo o nosso programa, estão mandando aquela mensagem pra gente e estão falando aqui com a gente pelo nosso WhatsApp, 22997150175. Por aqui você manda o seu áudio, o seu vídeo, a sua mensagem de texto, pra gente poder informar e localizar todo mundo certinho do que está acontecendo aí na sua cidade, no seu bairro. E na sua rua, você tem algum problema público, saúde também, algum questionamento na sua rua também, manda pra gente que a gente informa aqui e a gente tenta ajudar da melhor forma. Agora, vamos trazer aqui a rua no bairro Monte Alegre, mora esgoto, esgoto a céu aberto. Infelizmente, é uma coisa que a gente tem falado muito, agora vindo lá, quem mandou pra gente foi o morador Carlos, vindo do bairro Monte Alegre. Essa é uma das ruas principais do bairro, a avenida principal, que está horrível, Mauri. É esgoto pela rua inteira. Vamos ver aí, ele tem um áudio aí junto, tá no vídeo.
22: Vamos lá. Peraí, cadê? Vamos ver o áudio aí, deixa a gente ver o áudio aí do nosso amigo. Vamos lá, do começo aí, vamos ver.
20: Boa tarde a todos, aqui ó, tô aqui no Monte Alegre 2, na avenida principal. Esse esgoto já tem mais de um mês que tá aqui jorrando, já tá indo quase lá na pista lá fora. A rua tá coberta de esgoto, água de esgoto. Que está saindo de dentro da tubulação e está ganhando a rua. Já tem mais de meses que está nessa situação aqui, ó. Fedor total. Todos os moradores já não aguentam mais. Na rua projetada no Monte Alegre 2, perto do colhedor de entulhos do Monte Alegre 2.
22: Tá vendo aí? Monte Alegre 2, por favor, pessoal da Secretaria de Obras.
2: Isso aí, dá uma atenção ali pro pessoal que tá carente ali, tá carecendo ali de ajuda. Uma outra situação, Mauri, foi da chuva da semana passada ainda, que ainda deixa resquícios pelo bairro do Jardim Caiçara, a rua Finlândia. Tá entrando água para dentro da casa da moradora, água de esgoto. No quintal dela tá cheio de esgoto, ela mandou uma imagem pra gente falando sobre isso, mostrando como é que tava a entrada da casa dela com esgoto ainda, muita água voltando para a casa dela aí, água que era da chuva, mas que acabou misturada aí com o esgoto da rua, e infelizmente está essa situação aí. O nome dela é Fernanda, a ouvinte que mandou para a gente, a Fernanda aí, falando da rua Finlândia, no bairro Jardim Caiçara, que também precisa de atenção em relação ao esgoto. A gente fala sobre isso aí no bairro Monte Alegre, Jardim Caiçara, Guarani, Jardim Esperança, muitos outros bairros também precisam de uma atenção urgente com o problema de esgoto. Amauri.
22: Ok, valeu, obrigado, Alisson. Vamos lá, daqui pessoal, hein? Até daqui a pouco, beleza, vai narrar o gol. Cadê? Eu queria ver uma narração.
2: Temos
22: de
2: um
22: gol aí,
2: Leonardo.
22: Luciano. Eba, cadê?
2: Luciano,
22: com
2: tem
22: Luciano?
2: Um Vitinho aí. Sim,
22: o Vitinho?
2: Tem o Vitinho.
22: O
2: Vitinho,
22: o Vitinho
2: Porto.
22: Sabe narrar futebol, cara?
2: Ah, ele mandou um áudio pra gente também pra concorrer também.
22: Mandou? Olha, pessoal, a gente tá sorteando. Sexta-feira agora a gente vai sortear o primeiro kit churrasco, né? Ah, com a Daíngel Luiz Gomes Senta, com o programa. Mas você tem que narrar um gol do Brasil, manda pra gente que a gente vai escolher a melhor, da melhor narração, não é não? Como é que é? Goleiro deu pro zagueiro deu pro goleiro bateu na trave, desmaiou, caiu, a bola entrou! É gol, é assim que é narrar?
2: É assim, é por aí, isso aí
22: é por
2: mesmo.
22: Aí, goleiro batendo cabeça na trave, jogador chutando bonito.
2: Ah, a gente inventa também, né, Mauri?
22: Não.
2: Pra concorrer num prêmio, vai.
22: Pode inventar, não. Não, narra um gol bonito. Cadê? Deixa eu ver o Vitinho. Então você manda pra gente uma narração, 997150175, e a gente vai sortear, sexta-feira, um kit gostosão de churrasco. Ó, faz como o Vitinho. Cadê? Fala, Vitinho.
21: Bola no pé de Alisson. Alisson tocou pra Luciano. Luciano tocou pra Mauri. A Mauri devolveu pra Patrícia. Chutou a Alisson, guardou.
23: Brasil!
21: Brasil! E o William tá reclamando que a bola não vem no pé dele. Toca! Toca pra William, que o William guarda. O William ficou fora do lance. O William tá barrado.
23: Brasil!
22: É mole, até na narração o William é sacaneado, cara. Ô, William Rodrigues, pô... Não, o William ficou chateado porque não tocou pra ele. Mas precisava. Eu, Luciano, jogando, vai passar pra William. Tá doido? Ô, Vitinho, tá bom. Pelo menos foram com jogadores do Brasil, mas ele inventou, né? Tem mais uma, não tem? Tem mais uma aí?
2: Tem, podemos colocar tem, aqui. Deixa eu colocar ver, olha, aqui. Peraí.
22: Manda a tua narração, cara. Fala os nomes dos jogadores. Você não sabe o nome dos jogadores, né? Eita, vai lá, rapaz, vê direitinho e arma uma narração de boa. Ou você quer que eu peça pro Cirilê Marinho narrar um golzão pra vocês aí, hein? Aliás, daqui a pouquinho, direto dos Estados Unidos, o nosso Cirilê Marinho vai estar trazendo ao vivo pra nós as informações da seleção brasileira, tá bom, pessoal? Se liga por aí, quem é que vai narrar o gol agora, o Alisson?
2: Vou colocar aqui pra vocês a narração do Flávio do Peró, vamos ouvir.
22: Vamos ouvir, Flávio.
4: Vamos, Brasil, bora, Brasil. Casimiro pegou a bola pela meiuca, retomou a bola, tirou um, tirou dois, abriu na ponta para Vinícius Júnior. Vinícius Júnior levou na linha de fundo, cruzou, Paquetá de cabeça, gol! É do Brasil, é do Brasil! Secou errado, seu Mané! É o Brasil, vamos!
22: Rapaz, o Flávio tá empolgado. Pô, Flávio, parabéns aí. Parabéns aí, olha. Isso foi empolgadão, né, cara? Eita, e a gente tá nesse clima. Mande o seu, meu amigo. Mande a sua narração pra você participar desse sorteio, desse churrasco, hein? Maravilha.
2: Isso mesmo, amor. A gente tá esperando aqui, ó, pelo 22997150175. A melhor narração vai ganhar já o kit churrasco aí no dia 12, sexta-feira já, gente. Dá pra curtir bastante.
22: Beleza, valeu então. Obrigado, Alisson.
2: Valeu, até daqui a pouco.
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22: E é isso, vamos trazer agora o nosso multimídia, vamos trazer agora o nosso Azul por Azul, com o nosso Fluxo Azul, hoje, terça-feira, excepcionalmente, e também, daqui a pouquinho, a estreia. Se liga, meu amigo, hoje a gente começa a série Nossos Monumentos, a gente que já fez aí o Nossas Ruas, né? Você conhecendo Major Belegar, quem foi Leci Gomes, Henrique Terra, Ézio Cardoso da Fonseca, né? Toda essa galera, você vai conhecer agora a história dos nossos monumentos, daqui a pouco, tá bom? Agora, chega Azul, puro azul.
7: Fluxo azul no ar, que é a luz azul que me guia, me alumei e eu cumpro a minha missão de fluir. Você trata bem o que pode perder. A caneca favorita, o cachorro velho, o pai doente. Mas e você mesmo? A baixa autoestima nasce exatamente aí. Você age como se fosse descartável. E ninguém te ensinou que não é. Os estoicos diziam, nada é permanente. Nem a dor, nem a glória. Nem você. Essa ideia não é para te deprimir, é para te acordar. Se você soubesse que tem um prazo de validade, e tem, trataria a si mesmo com mais cuidado, mais respeito, mais atenção. Comece hoje. O que você faria diferente se soubesse que o tempo é curto? Queridos ouvintes, aquele abraço e até sexta-feira no nosso Fluxo Azul. 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
22: Beleza, Azul, grande Azul, é Azul Mirim, maior sucesso, rapaz. Pessoal, olha só, tô precisando da ajuda de vocês, tá? Doutor Arturo tá aí ainda com a necessidade de sangue O negativo, tá bom? Por favor, inclusive algumas pessoas falando que estavam com dificuldade, né? Chegou lá, demorou para atender, tararau, enfim. Doutor Arturo precisando de doadores de sangue O negativo, tá? Aqui vá no Hemolagos e doe em nome de doutor Arturo Vaz. Eu estou precisando, né, para uma amiga aqui, a Rosalina. Ela fez uma operação e ela está usando uma operação no intestino e ela está precisando de bolsa de colostomia. Aquela bolsa que a gente usa quando o intestino não funciona, né? Aquela bolsa onde ficam fezes, enfim, tá? Aquela bolsa de colostomia. Se você tem, se você pode ajudar, eu estou aqui precisando. A Rosalina, ela não tem condições e está precisando urgente, meu irmãozão. Eu vou te dar o celular aqui. Tá bom? Da Valéria, a Valéria que é vizinha da Rosalina, por favor, fala com a Valéria que a gente arruma um jeito de pegar aí com você, tá bom? Telefone da Valéria para você que pode doar algumas bolsas de colostomia para Rosalina, ela que fez uma operação aí séria no intestino, está precisando dessa bolsa, tá? O telefone da Valéria, a vizinha, é o 998-945512. 998-945512. Por favor, meu irmão, que Jesus toque o teu coração e que a gente possa ajudar a mais uma pessoa que precisa da nossa ajuda, tá bom? Bolsa de colostomia para Rosalina, 998-945512.
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22: Aries. Olha, Ariano, notícia boa de alguém do passado. Gesto generoso de um parente ou reaproximação familiar poderão emocionar muito hoje, tá bom? Os astros, Vênus e Júpiter juntos, anunciam um reencontro encantador.
26: Touro.
22: Mensagem animadora, conversa com o irmão ou notícia de pessoa próxima vai trazer muita alegria e emoção hoje, viu, Taurino? Conte com grande empatia em reuniões de trabalho, entrevistas e apresentações.
26: Gêmeos.
22: Uma oportunidade financeira generosa poderá surgir do nada hoje, viu, Geminiano? Você pode aí saber que tem bom momento para realizar um desejo de consumo com prazer e sem culpa.
26: Câncer.
22: Pois é, o canceriano, hoje você vai ter um dia inspirado e luminoso. Conte com grande magnetismo, carisma, conexões encantadoras, escolhas sábias e boas relações.
26: Leão.
22: Um apoio discreto de longe, sentimentos elevados e conexão com a sabedoria espiritual criarão uma atmosfera protetora, leonino. Sonhos serão reveladores e poderão se realizar no dia de hoje.
26: Virgem. virgem.
22: Conte com a generosidade de uma amizade virgem, uma indicação certeira ou um convite caloroso hoje, viu? Você hoje terá expandido a sua rede e abrirá uma porta na carreira.
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26: Libra.
22: Olha, libriano, reconhecimento profissional virá acompanhado de ideias luminosas e também de soluções com parceiros. A união de Vênus e Júpiter iluminará a carreira e associações.
26: Escorpião.
22: Pois é, Escorpião, convite para viagem, oportunidade de estudo, uma aproximação ou um prêmio trarão otimismo e animação, viu? Você hoje terá um lindo cenário no amor e com parceiros de fora.
26: Sagitário.
22: Negocie com mais confiança, sagitariano. Investimentos em conjunto trarão uma surpresa boa. A união dos astros intensificará a vida íntima, além de favorecer acerto de herança.
26: Capricórnio.
22: Muito bem, capricorniano. Olha, o clima da vida íntima esquentará de um modo todo especial, viu? Proposta de sociedade ou acordo generoso com parceiros de vida e também de trabalho entrarão no mapa.
26: Aquário.
22: Alinhamento e leveza nas relações de trabalho, cotidiano agradável e cuidados corporais tornarão o dia especial, aquariano. Adote uma ferramenta que facilitará sua produção.
26: Peixes.
22: Olha, pisciano, mergulhe numa paixão, aproxime os filhos ou programe uma gravidez e decole um projeto criativo, tá bom? Hoje será o dia mais quente do mês para você, pro seu coração.
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22: Eita, vamos lá agora, meu amigo, 9 horas e 35 minutos. Muito obrigado aí pela tua companhia, viu? A gente tá feliz da vida de estar fazendo essa promoção do kit churrasco, rapaz. É muita gente mandando o gol aí, muita gente narrando o gol. Vitinho, você viu, né? Fez gol até de Amaury Valério, de Luciano, bem jogador na seleção. Eu sei que eu jogo futebol pra caramba, mas não precisa me botar na seleção sem a vontade do Ancelotti, Vitinho. Né? Precisa convencer o Ancelotti, Ancelotti de que a gente tem essa condição também, né? Eba, vai ser uma Copa, olha, se liga, hein, da garotada nova, Luiz Henrique, do nosso Endrick, né, do Rayan, da galera toda aí, será que vai mesmo? Vamos chegar, no, vamos passar dessa primeira fase, sábado agora Marrocos, depois a gente tem o Haiti e depois Escócia, tá bom? Será, cara, que a gente vai ter problema? Vamos não, né? Vamos passar direto, se Deus quiser. 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Vamos lá então, cadê o Wellington? 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
22: 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Brasil,
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22: O Brasil passa dessa primeira fase, Cabeça?
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22: 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Vamos lá, vamos seguindo por aqui. Vamos lá, quem tá na linha agora é meu querido William Rodrigues. Alô, alô. William, onde é que você já tá, meu irmãozão? Conta pra gente.
11: Opa, cheguei. Eu dei uma parada aqui. São Cristóvão. É. Mas não tem muito a ver. Vou trazer agora não, entendeu? É só porque você perguntou onde eu parei. Eu estou parado aqui na Praça de São Cristóvão. Mas eu queria falar do Enem. O prazo para inscrição do Enem, Amaury, era até sexta-feira passada. Porém, foi prorrogado
12: e vai até sexta-feira agora, dia 12 de junho. Então, o pessoal que ainda não fez inscrição no Enem 2026 pode aproveitar esse prazo aí até a próxima sexta-feira, dia 12, para realizar a sua inscrição e acompanhar as próximas etapas. Acesse aí a página do participante do governo federal, ok? E confira as taxas, valores, enfim. O prazo para pagamento do valor é dia 17 de junho, tá? Você pode fazer a sua inscrição hoje, por exemplo, e deixar o seu pagamento para fazer no dia 17 de junho. O valor da taxa é de R$ 85,00, tá? E as provas são nos dias 8 e 15 de novembro. Portanto, não esqueça aí, não perca a sua inscrição. Você que quer participar do Enem 2026, o prazo termina nessa sexta-feira, dia 12 de junho, e você pode fazer a inscrição pelo site oficial do governo federal. Ok? Então é isso, Amorim, são as informações nessa manhã. A gente está andando aí, ó, a gente está procurando aqui algumas ruas que estão bastante enfeitadas, né, para a gente poder mostrar aqui no nosso programa. Já passamos pela Rua França, já passamos pela Rua Duque de Caxias, enfim, daqui a pouquinho a gente traz imagens e fala aí sobre a decoração da Copa do Mundo, né, como o pessoal está preparando aí as ruas para essa Copa do Mundo que começa quinta-feira. 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Daqui a pouquinho a gente volta, William Rodrigues, para o programa Amor e Valério, notícia o tempo todo.
22: Beleza, valeu, obrigado William, tudo de bom? A gente continua por aqui, tá bom? Tem os aniversariantes e pessoal, se liga aí, Léo, coloca mais uma vez a chamada aí, daqui a pouquinho, pessoal, a gente vai estrear a temporada de Nossos Monumentos. É a nova série que o programa traz para você, depois do sucesso maravilhoso do projeto Nossas Ruas, onde a gente mostrou para vocês aí, por exemplo, quem foi o Hilton Massa, né? Quem foi Leci Gomes da Costa, Henrique Terra. Né? A gente trouxe para vocês a história desses que deram nomes às nossas ruas. E agora, nessa temporada, a gente está trazendo para vocês os monumentos de Cabo Frio, alguns que você nunca visitou. Você tem que ir. Quantas vezes você já foi no Forte São Mateus? Quantas vezes você subiu o Morro da Guia? Quantas vezes você sentou naquela varandinha ali da capela Nossa Senhora da Guia, aqui em cima do Mirante? Quantas vezes você veio aqui na Fonte do Itajuru, né, onde a gente, no início de Cabo Frio, o pessoal vinha pegar água aqui, tem uma história linda. E hoje, Patrícia, a gente vai saber a história de que prédio hoje, hein, Patrícia?
13: Você passa por ele no centro de Cabo Frio várias vezes e enxerga apenas arte. Mas essas paredes nasceram para esconder o choro de bebês abandonados na calada da noite. Esqueço o óbvio. Eu sou Patrícia Bernardo, tenho um convite bem especial. Toda terça, um episódio novo de Nossos Monumentos. E quinta, reprise. O episódio dessa semana vem contar os bastidores do Cáritas. Quer conhecer de onde surgiu esse monumento? Acompanha a gente. Episódios completos em todas as nossas redes sociais e também pelo YouTube, Instagram, vocês podem estar acompanhando. E claro, pela Ondas 97,7 FM e pela Rede Canal 10. Sou Patrícia Bernardo, de volta para o estúdio do programa Amauri Valério, notícia o tempo todo.
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muito gostoso, rapaz, a gente trazer a nossa história, Lelão. Então se liga, daqui a pouquinho a gente vai trazer para vocês o primeiro episódio de Nossos Monumentos, tá bom? Fica aí, meu irmão, a gente está indo para o intervalo, já já a gente volta trazendo as informações para você, tá bom? Um grande beijo, um grande abraço, fica aí, nosso WhatsApp é o 997-150175. 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

Muito bem, estamos de volta. Epa, vamos lá, agora são 9 horas e 54 minutos. Bom dia, meu querido irmão. Obrigado pela tua companhia, viu? Tá aí, olha, imagens da Avenida Júlia Kubitschek, aqui na perto da rodoviária. Olha lá, ônibus pra caramba por aí. Galera da Autoviação Salineira, motoristas, um grande abraço para vocês aí. Vocês que têm essa responsabilidade, né, de transportar trabalhadores, estudantes. Minha amiga dona de casa, o meu amigo aí que trabalha na Enel, eletricista, você aí, meu irmão, que utiliza o transporte público, um grande abraço, obrigado aí para vocês e tudo de bom, uma boa terça-feira de trabalho, tá bom? Deixa eu falar de aniversariantes, Luciano. Vamos dar os parabéns aí. Eita, ó, tá uma amiga ligando aqui, pedindo o telefone. Desculpa, Luciano. Pedindo o telefone aqui da Valéria, que é a amiga, a vizinha da dona Rosalina, que fez uma operação no intestino e tá precisando de bolsa de colostomia. Por favor, eu vou repetir aqui o telefone para você que pode ajudar, tá? É o 998-94-5512. Esse telefone é da Valéria. Oi, Valéria, olha, eu tenho uma bolsa de colostomia e a gente vê como é que faz para pegar aí com você, tá bom? Obrigado. Vamos lá, parabéns agora. Hoje tá aniversariando, rapaz. A Valéria tá toda boba. Olha só, também não é para menos. Ela tá hoje, né, trazendo aí a Valéria, essa amiga da Rosalina, né? Ela tá trazendo uma para você aí essa solidariedade. E o aniversário hoje, sabe de quem é? Da dona Gilce Maria. A dona Gilce Maria, ela é moradora aqui do Jardim Esperança, está completando 67 anos, é ouvinte do nosso programa e ela é mãe, sabe de quem? Do nosso Wagner Senna, do nosso astrônomo. Olha a dona Gilce aí, toda bonitona, hein? 67 anos, Gilce, parabéns aí, muito, muito obrigado por estar junto conosco todos os dias, acompanhando aí, tá, o nosso programa diariamente. Brigadão, viu? Parabéns! Vamos lá, vamos trazendo aí o Gideão, tá? A gente hoje, pessoal, a gente tá vivendo o dia, olha só, da imunização. E a gente tem hoje a informação, né, de que a vacina contra a dengue do Butantan, ela foi suspensa. Né? A gente tem aí, inclusive, a infectologista, a doutora Aparecida Castorino, daqui a pouquinho vai estar conversando conosco, tá? Nada de alarme, a gente tem aí todas as autoridades sanitárias vendo esse problema, né? Nada dessa. Imagina agora quem fala contra a vacina, tá falando, eu falei, não entre nessa. Acontece e a ciência tá aí para resolver e a acima de tudo, as autoridades suspenderam, um problema que aconteceu na vacina do Butantan, que é brasileiro, né? Mas a gente vai trazer as informações já já. Nada dessa de ficar criando terror, tá falando? Não deixe de tomar vacina, tá? Não deixe de tomar vacina. Aliás, o Gideão tá agora no Hemolagens, a gente que está aí correndo atrás de doação de sangue, né? A gente continua com o estoque de sangue aqui do Hemolagens bem baixo e a gente está correndo atrás de sangue também aí, negativo,

0: O doutor Arturo está direto, vamos lá, direto do Hemolagos. Gedeão, Gedeão, como é que estão as coisas por aí, Gedeão?
1: Falar sobre a conscientização e da doação de sangue no mês de junho. Bom dia, enfermeira, e também queremos saber como estão aí os estoques, né, de doação de sangue. Estão dentro dos padrões esperados, estão abaixos? Pode falar.
2: Bom dia a todos. Estamos no mês de junho, que é o mês da conscientização da doação de sangue, um mês que é feito em muitas campanhas, recebemos bastante doadores. O estoque, né, ele está melhorando nesse mês de junho. Na verdade, todo ano, no mês de junho, o estoque melhora. Né, o que nós temos a dizer é que o estoque não deve melhorar só no mês de junho. Né, é feito campanha, mas que essas campanhas devem continuar para julho, agosto, setembro. Né, todos os meses é necessária essa boa ação.
1: Nesses meses abaixam a procura para a doação de sangue, além de junho?
2: Sim, fora do mês de junho, né? Geralmente cai a doação, principalmente nessa época de outono e inverno. É um mês de muitas gripes, resfriados, pessoas alérgicas, então cai o número de doação.
1: E como que é a procura aqui no Hemolagos? Vocês atendem toda a região? Vem pessoas de outros municípios buscar aqui a doação de sangue, buscar bolsas de sangue?
2: Sim, nós atendemos toda a Baixada Litorânea, são 9 municípios, o Hemolagos abastece todos esses municípios e contamos com a doação da população de todos eles para poder abastecer o estoque.
1: Então agora, desmistificando a fake news sobre doação de sangue, como nós estávamos conversando mais cedo, pessoas que têm tatuagem podem doar sangue normalmente, tem um prazo para isso?
2: Olha, quem tem tatuagem pode doar sangue, sendo que tem que ser 6 meses após ter feito a tatuagem. A legislação nossa, né, ainda pede que aguarde 6 meses. Passou o prazo de 6 meses, pode vir doar.
1: E quais são os trabalhos que a Hemolagos tem desenvolvido para atrair mais pessoas na busca aí da doação de sangue, para doar sangue?
2: O Hemolagos trabalha, faz parceria com empresas, escolas, oferece palestras. E agora nós estamos, né, com uma novidade, começou em março, já não é mais nem novidade, está acontecendo. Estamos funcionando um sábado por mês. Muitas pessoas têm dificuldade de vir doar durante a semana. Aproveitando, nosso horário de funcionamento durante a semana para doação é de segunda a sexta, de 8 às 17. E agora nós funcionamos um sábado a cada mês para aquelas pessoas que não conseguem vir durante a semana. Nesse mês de junho, por conta, né, da festividade do Junho Vermelho, nós vamos funcionar 2 sábados, dia 13 e dia 27, de 8 às 12.
1: De 8 às 12 as pessoas podem vir procurar a doação de sangue. Além dessas pessoas, quem está apto a doar o sangue? Qual o perfil da pessoa que está apto? Ele chega aqui, ele passa por todo um questionário, como você falou. Fala um pouco mais sobre isso para a gente, por gentileza.
2: Os requisitos básicos para doação. Tem 16 e 69 anos, tá? Menor de idade, tem que ter autorização do responsável legal. A partir de 60 anos, né, de 61 até 69 anos, tem que ter uma doação prévia. Peso, no mínimo 50 quilos. Não estar em jejum. Muita gente acha que associa doação de sangue com fazer exame de sangue. E não é por aí. Tem que estar bem alimentado, bem hidratado e ter uma boa noite de sono, dormir pelo menos 6 horas, né? E vir doar sangue, está com boa saúde.
0: Ok, beleza. Tá aí a Lúcia, né, a enfermeira Lúcia, trazendo todas as informações, Gedeão, direto aqui do Hemolagos. Valeu! Vem saber aí, né, os sábados aí, que também o Hemolagos está funcionando, rapaz. Beleza. Vamos lá, vamos para Búzios. Vamos dar um pulinho em Búzios. Eu estou agora com a nossa Fabrícia Pereira, ela que é a secretária da Causa Animal aqui do município buziano. Fabrícia já está na linha aí com a gente. Fabrícia, alô, alô, tá aí a Fabrícia bonitona. Ô Fabrícia, notícia boa, hein, rapaz? Temos ração aí, aqui em Búzios, vocês aí auxiliando os protetores de animais. Olha só que beleza. Bom dia, Fabrícia, seja bem-vindo. Muito obrigado por falar conosco, meu mozão.
3: Bom dia, Maurinho, tudo bem?
0: Opa, sumiu aí, teve aí, sumiu a imagem, deixa a gente dar uma verificada aí, né? Subiu a imagem aí da Fabrícia. Vamos ver se a gente restabelece. A Secretaria da Causa Animal aqui de Búzios está trazendo aí, né, um auxílio aos protetores. A Cabo Frio aqui também já está ajudando, né, com ração aquelas pessoas que têm um determinado número de animais para cuidar. E a gente, em Búzios agora aí também, inclusive vacinação em domicílio. Olha, vamos saber já já com a Fabrícia, assim que restabelecemos o... Opa, tá aí a Fabrícia, já restabelecemos o contato. Fabrícia, conta pra gente aí o que que é aí ração na Prato Animal, esse programa de auxiliar aí os protetores de animais, é isso, Fabrícia?
3: Isso. Em breve nós teremos o projeto aí Prato Animal, para aqueles protetores que são cadastrados, que estão cadastrados. É um avanço muito grande para a nossa secretaria. E para participar é necessário que os protetores estejam cadastrados dentro da secretaria para que esse projeto ele venha fluir, né? Hoje a nossa preocupação é, a gente precisa estar ajudando mesmo os protetores, eles precisam do nosso apoio e a secretaria está aí para poder trabalhar em prol aos animais, aos protetores e os tutores também.
0: Agora, ô Fabrícia, você falou que é quem está cadastrado. Eu tenho, você ainda tem espaço para... pessoas, protetores que ainda não estão cadastrados para se cadastrar aí e ter esse benefício?
3: Sim, temos esse espaço, sim. É só procurar a Secretaria da Causa Animal, trazer o seu comprovante de residência, o seu RG, que aí a gente vai estar fazendo as visitas na casa para a gente ver se realmente esses protetores têm direito a esse projeto.
0: E quais são os critérios para que vocês atendam aos protetores? Número de animais, é gato, é cão, quais são os critérios para o programa, para ser beneficiário aí do programa Prato Animal?
3: Então, tem que ser acima de 10 animais, pode ser cão, pode ser gato, tem que estar tudo dentro da lei. Hoje os protetores eles são acima de 10 animais.
0: Perfeito. Agora conta pra gente aí em relação a essa situação da vacinação. Como é que eu tenho que fazer? Eu também, para pedir a vacinação, eu tenho que ter um número específico de animais? Ou se eu tenho um, dois cães, eu posso solicitar a vacinação em domicílio também?
3: Não, nós colocamos acima de 5 animais, o tutor tem direito à vacinação em casa.
0: Isso em qualquer bairro?
3: Tem que entrar em contato com a Secretaria da Causa Animal, no WhatsApp, ou vir fazer o cadastro na secretaria, para que a gente possa estar agendando essa visita a domicílio. O dia de atendimento é segunda e quarta-feira.
0: Tá. Como é que eu me... Como é que eu... que eu peço... são dias específicos da vacinação, é isso, Fabrícia?
3: Sim. Segunda e quarta-feira. de 9 às 11 da manhã.
0: Muito bem, tá aí. Agora, ô Fabrícia, me conta, como é que tá a população de rua aí de animais aqui em Búzios, hein, Fabrícia?
3: Ah, Mauri, nós temos um protocolo sede, né? Onde que a gente pega os animais com estado debilitado, a gente traz ele para a secretaria, cuida do animal e depois a gente devolve ele para o seu local de origem.
0: Perfeito. Ô Fabrício, alguma informação mais aí que você queira passar para a comunidade buziana, meu mozão?
3: Sim, nós temos agora a quarta especial do protetor. Essa quarta especial, ela funciona uma vez ao mês. São 20 castrações para o protetor, sendo que, além disso, eles têm mais 6 vagas semanais, né? Então, dá no torno aí de 48 vagas por mês para os protetores. E amanhã a gente já começa com a quarta especial do protetor.
0: Amanhã, então, já temos, ô Fabrícia, é a primeira quarta do... É a primeira quarta especial?
3: Isso. A primeira quarta especial do protetor.
0: Beleza. Tá aí. Como é que a gente entra em contato com vocês, Fabrícia?
3: Pode entrar em contato com o número da secretaria ou você pode também ir lá no Castra Móvel para poder fazer seu cadastro ou na secretaria da Causa Animal, que fica localizada aqui no Cruzeiro, no bairro da Rasa, em frente à escola Cileia Maria Barreto.
0: Valeu, Fabrícia. Muito obrigado, meu amorzão, por falar conosco, tá? Parabéns aí pelo programa de auxílio aos protetores de animais. A gente precisa, né? E essa castração, Fabrícia, ela é a solução para a gente diminuir a população de animais de rua, né, querida?
3: Sim, é muito importante a gente poder tá castrando esses animais, para que a gente venha diminuir, né, esses animais de rua, para a cidade também ficar uma cidade organizada.
0: Deixa eu te perguntar, você tem tido muitas denúncias de maus tratos a animais?
3: Sim, bastante. Temos tido, sim, e a secretaria tem dado todo o suporte.
0: Tá aí, beleza. Tá bom, Fabrícia. Tá aí a Fabrícia Pereira, secretária da Causa Animal aqui do município buziano. Ô Fabrícia, muito obrigado, meu mozão.
3: Agradeço, muito obrigado.
0: Tá aí, olha, direto de Búzios, a Fabrícia Pereira, ela que é a secretária da Causa Animal. Olha, muita gente aqui nos municípios, né, Cabo Frio, São Pedro, Arraial, Búzios, o pessoal mesmo coloca na frente da casa uma bacia com água e uma outra com ração, né, os animais de rua passam, a gente vê vários locais em Cabo Frio, né, as pessoas preocupadas com os animais aí de rua, isso é muito legal, né, muito legal. Então, vamos embora, agora tem a porcaria do pombo, rapaz, um dia desse a gente tava, uma amiga mandou uma foto no vaso que ela coloca comida pros cachorros, tava um monte de pombo pegando, era uma ração pequenininha. Agora, pombo comendo ração de cachorro, vai. É isso, pessoal. Então, parabéns. Vamos lá, vamos seguindo. 10 horas e 12 minutos. Eita, rapaz, olha, tem uma notícia triste, olha só. A Valéria, né, a ouvinte, amiga aqui do nosso programa, está informando, infelizmente, o falecimento da tia dela, tá? A gente tem aí... Eita, Valéria, né? A tia dela tinha 103 anos. 103 anos. Olha só, rapaz. A gente tem aí, tá, a dona Natalina Bandeira, a tia da Valéria faleceu aos 103 anos. E a gente está avisando aí aos amigos, né, que o velório acontece agora, a partir das 11 horas, aqui na Capela Mortuária do Cemitério Santa Isabel, aqui no Portinho. Tá? Então, infelizmente, a gente anunciando, né, o falecimento da dona Rosalinda, ela que tinha 103 anos e... Descanse em paz, dona Rosalina, 103 anos, cumpriu sua missão por aqui e nossas condolências, Valéria, a você e a todos os familiares da dona Rosalina, dona Natalina, que faleceu aos 103 anos. Nossas condolências a toda a família. Deixa eu mandar um abraço aqui pro meu amigo Kleber Nogueira. Cadê esse... rapaz, oh meu Deus. Por que, hein, que todo flamenguista é chato? Hã? Por que, meu Deus do céu? Hã? Cala a boca, você, Luciano, também. Eu tô falando de você. Você é chato pra caramba, mas eu tô falando de outro chato. Tô falando do Kleber Nogueira, cara. Meu querido Kleber, tá em casa, tá aí, né? Kleber Nogueira, gostei de ver aquela foto aí, você na sua salinha, vendo a gente, tá aí, olha, um abraço. Eu tô falando de flamenguista chato, Kleber, e me lembrei de você. Não sei porquê, cara, né? O Kleber que tinha... O Kleber, lembra Massas Cabo Frio, Luciano, lembra? Massas Cabo Frio aqui na Joaquim Nogueira. Kleber Nogueira começou a ficar fortinho a partir dali. Era pizza, era lasanha, era massa para pastel. Massas Cabo Frio, lembra, pessoal? É do nosso Kleber Nogueira, grande amigo, um grande beijo, Kleber. É ele que tá aí, tá trazendo mais chatice ainda. Oh, meu Deus do céu. Saiu um flamenguista lá, né, e todo mundo gritando, né? Não tem nada a ver, pô. O Wesley é um jogador, não é Flamengo. Ele tá na seleção brasileira e eu vi muitos vascaínos, cara. O Edson não, ele respeitou. Mas muita gente, né? Ah, ainda bem que saiu o flamenguista. Pô, pelo amor de Deus, garoto novo, imagina, cara, foi convocado para a Copa, chega na Copa, pá, teve um problema lá no primeiro jogo, lá nos Estados Unidos contra o Egito, né? Foi cortado da seleção, né? Pô, imagina como é que tá a cabeça desse moleque, cara.
4: Eu estou ouvindo.
0: Tá, eu não tô falando do Vasco, ô Edson, você também, fica na tua aí, tá? Então, é isso, tá? Nosso apoio aí ao Wesley, né, que deve estar frustradíssimo por ter sido cortado da seleção por motivo de contusão, né? Você quer falar o que foi, o Alisson? Tudo bem aí, por aí? Tá certo?
5: Sim, Amaury, estamos aqui, é tudo certo, tudo tranquilo.
0: Tá aqui mesmo?
5: Estamos aqui, sim,
0: tá?
5: Estamos.
0: Que bom.
5: Trazer agora uma boca no trombone, Amaury, da nossa ouvinte, a Ana, do bairro Balneário, lá em São Pedro da Aldeia, está falando de um descaso que os filhos dela sofreram da Guarda Municipal lá de São Pedro da Aldeia. Vamos ouvir o relato dela?
0: Vamos, dona...
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0: Dona Ana, bom dia, Ana.
7: Bom dia, Amaury Valério. Bom dia, Alisson. Bom dia, equipe do programa Amaury Valério. É Ana do Balneário que está falando. Eu não ia me identificar, não, mas eu vou. Ó, Amaury, tem uma queixa muito grande de fazer sobre os guardas municipais. Domingo, meus sobrinhos estiveram aqui, Ramon e Diego. São os meninos trabalhadores, disciplinados, foi criado com a maior disciplina na igreja, não bebem, não fumam, não usam droga. Aí estiveram aqui, aí foram para Bacurau, onde eles moram. Foram para cá, chegou lá, como sempre, né? Não tinha luz, eles queriam ver o jogo. No dia, domingo, dia 31, eles queriam ver o jogo. Aí foram para São Pedro da Aldeia, ver o jogo lá no telão. Aí chegando lá, os guardas fizeram um sinal para eles pararem. Eles não pararam porque não acharam necessidade, que eles não estavam errado, fazendo nada errado. os guardas meteram o pé, sabe? Afundaram o pé, jogaram o carro em cima deles, atropelaram eles, né? Ramon voou de uma pista a outra, tendo a cabeça, tancou até hoje no hospital, desde o dia 31, por causa desses assassinos, que eu acho que eles estão na rua para proteger, não para matar os filhos dos outros, pobres trabalhadores, eles estão na rua aí para correr atrás, para olhar o que os traficantes, os ladrões estão fazendo, né? Agora, eu acho que as autoridades competentes têm que ver nas câmeras de segurança, né? Ver o carro da guarda, com certeza está amassado, e tomarem providência, porque esses assassinos não podem ficar na rua, não. E se meus sobrinhos morressem? Né? Que tem como até hoje.
8: Mas ele pensou, tinha que ter matado as crianças ali?
7: De repente, eles acharam até que meteram o pé depois disso.
8: É.
7: Deve ter pensado até que matou os meninos, né? Mas quase matou os dois meninos. Entendeu, Mauro? Então, eu acho que alguém tem que tomar providência, tirar esses assassinos da rua. Botar pessoas que têm competência para fazer, para cuidar do município. Entendeu, Mauro? Essa é a minha indignação. Para que esses assassinos estão querendo ser as maiores autoridades na rua? Para quê? Para matar? Matar os filhos dos outros? Que isso, gente? Alguém tem que tomar providência contra esses meliantes, porque são os meliantes, são os assassinos. Tá bom, Mauro? Desde já eu agradeço.
0: Tá aí, dona Ana, né? Eita, que doideira, hein, Ana? Ó, a gente tá mandando esse teu áudio pro Diego, tá? Que é o secretário da Ordem Pública aqui de São Pedro da Aldeia, tá bom, Ana? E assim que a gente tiver a resposta, a gente passa pra você, tá bom, querida? O que mais, Alisson?
5: Isso mesmo, Mauri. Olha, daqui a pouquinho a gente volta. Tem muitas outras pessoas aqui falando com a gente também sobre o gol. Tá perguntando, como que eu posso mandar o áudio? Pode ser com o nome dos jogadores, pode ser com o nome de vocês. Qualquer um, gente. Preferivelmente, preferência com o nome dos jogadores da seleção que estão hoje. Mas se quiser mandar da seleção de antigamente, por exemplo, também é legal também. A gente mostra aqui, desde que seja um gol. Um gol animado e bonito.
0: Vou te fazer uma pergunta. Félix. É... Quero te perguntar, quero ver se você foi buscar seus conhecimentos. Félix foi goleiro em que ano? Quero ver, hein, ô aprendiz.
5: Sim, vamos lá.
0: Félix, qual era a posição dele?
5: Goleiro, amor.
0: Goleiro. Eita, cadê o aplauso, Luciano? O Luciano se arrepiou, cara.
5: Ele pensou que não ia saber,
0: muito,
5: né?
0: Bem, pensou que você não ia saber. Eu também. Aqui, e ele foi goleiro em que ano da seleção?
5: Ah, Mauri, isso é fácil, Mauri. 1970, ele foi goleiro da seleção. Caraca. Junto com o Pelé lá jogando. Olha só.
0: Eita, rapaz, olha o menino, tá se revelando. Ô, William, tá vendo aí, William? Tá vendo? Vai pedir perdão do Alisson, hein? Valeu, parabéns, Alisson.
5: E, ó, ele jogou também com o Fluminense.
0: É, ele nasceu. Caraca, tá sabendo até demais, hein? É isso aí, valeu, Alisson.
5: Valeu.
0: Mais alguma coisa?
5: Por enquanto é só, daqui a pouquinho a gente volta com outros comentários.
0: Beleza, maravilha. Aqui, a gente vai para o intervalo e volta com nossos monumentos, é isso, Luciano? Vamos fazer isso, vamos? Que é pra gente... Cadê? Já tem a previsão do tempo. Galera, aí já a gente vai trazer a previsão do tempo, tá? A gente tá com um sol bonito, um sol maravilhoso. Temperatura nesse momento, 24 graus, tá certo? Mostra o mar pra gente aí, Léo. Saímos do ar? Não, opa. Mostra pra gente aí, Léo. A gente esteve na Praia do Forte e temos as imagens. Olha como é que tá esse mar aí, ó. Maravilha, né? Lá no fundo, já Arraial do Cabo, né? Lá no... Aliás, olha só, o mar tá tranquilo, tá uma ondinha aí, ó. Dois surfistas ali tentando pegar uma ondinha, né? Mas a praia tá muito bonita, a praia tá gostosa, para quem pode ir agora, né? Tava vendo a Fernanda Brasileiro dando a caminhada e também fazendo lá a canoa havaiana, cara. Muita gente logo cedinho na canoa havaiana. Beleza? É isso aí, então. Vamos juntos. Agora são 10 horas e 23 minutos. A gente vai para o intervalo e se liga que na volta a gente vai trazer para vocês o nosso, a estreia do Nossos Monumentos. Hoje a gente traz o Cáritas. Para você, meu irmão, que não sabe a história desse prédio histórico da nossa cidade, você vai saber daqui a pouquinho, tá certo? 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
1: Muito bem, estamos de volta. Alô, alô. Obrigado, meu querido, pela tua companhia, viu? Nós estamos juntinhos. Olha, não esquece, hein? Dia 20 de junho agora tem ali no... vamos ter no Tamoio o Analfabitos. 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
1: Gedeão Souza tá chegando. Cadê você, Gedeão? Quais são as informações?
3: Oi, Amaury, estamos aqui, né, rodando pelo centro da cidade, acompanhando a movimentação. Antes de trazer a informação, trazer aqui um informativo sobre o trânsito nesse momento. Centro da cidade, bem tranquilo, você que busca a região central aqui de Cabo Frio, não encontrará dificuldade. Você que também busca aí a Grande Jardim Esperança, também não encontrará dificuldades para atravessar. Mas a Maria agora trazendo a informação aqui, o homem foi preso, meu amigo, por tráfico de drogas. Aí foi preso em flagrante na região ali da Praia da Armação, em Búzios. O que chamou, de certa forma, a atenção dos policiais foi que o próprio elemento indicou que escondia os entorpecentes e levou a equipe até o quarto de uma pousada, onde esse material estava aí armazenado. A ação foi realizada por agentes da 127DP após uma denúncia anônima informar que homens estariam vendendo drogas na proximidade do quiosque ali da Praia da Armação. Um desses homens já é um velho conhecido aí da Polícia Militar. De acordo com a Polícia Civil, os agentes localizaram e abordaram o criminoso no local indicado. Durante essa abordagem aí, ele teria admitido a prática do tráfico de drogas e informado que mantinha entorpecentes em uma pousada, de certa forma, localizada ali na Rua da Trava. Com a autorização aí do próprio acusado e também da proprietária dessa pousada, desse estabelecimento, os policiais entraram no quarto apontado por ele. Durante as buscas, foram encontradas cerca de 3 quilos de maconha dividido em 2 tabletes, além de 6 embalagens com substâncias semelhantes a crack, 8 embalagens de maconha fracionada e 17 embalagens contendo material de a cocaína. Um aparelho celular da polícia pertencia ao acusado, mas não foram encontradas nenhuma arma de fogo ou nem sequer uma quantia em dinheiro durante a operação da Polícia Civil. Ainda conforme essa ocorrência, o elemento afirmou aos agentes que passou a vender drogas por dificuldades financeiras. A polícia informou que ele colaborou com toda a ação, não apresentou em nenhum momento resistência durante a abordagem, né? Após a apreensão do material, o homem foi levado para a 127DP, onde foi autuado pelo crime de tráfico de drogas. Se preso e está à disposição da justiça para tomar as medidas cabíveis, meu amigo. Essas foram as informações de momento, meu amigo Gideão Souza, para o programa Amaury Valério, notícia o tempo todo.
1: Epa, é isso aí. Desculpa, pessoal, algumas falhinhas, né, no áudio, depende da nossa vontade, né? E a gente está trazendo todas essas informações para você. Olha, deixa eu falar contigo sobre a Vilarejo. Olha, né, doideira, hein? 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
1: É isso aí. Mandando ver, vamos à Copa Vilarejo aí, meu querido irmão. E a Copa William Rodrigues também, é nosso William. Ó, o William tá lá no local que tá aí, tão enfeitado quanto a gente aqui, hein? A gente tem bandeira do Brasil aqui, meu irmão. Eita, vamos lá. E o William, onde é que você tá, rapaz? Estão pintando aí as ruas aí, onde é que é, William?
4: Oi, Maurício. Então, eu agora estou aqui na rua Porto Alegre. Rua Porto Alegre, se o Léo mostrar aí, começa com a imagem da calçada, uma calçada bem pintada e colorida, né? É, o pessoal está caprichando aqui. A gente sabe que tem muitos bares, restaurantes, né, aqui na rua Porto Alegre. Inclusive, Mauri, amanhã de manhã, já combinei com um pessoal que vai estar aqui, vão colocar uma bandeira enorme de 5 metros, vão colocar enfeites aqui na rua Porto Alegre, numa esquina. E a gente vai estar mostrando ao vivo, tá? O pessoal está guardando esse material para fazer esse enfeite amanhã ao vivo com a gente. A gente marcou aqui 9h30 da manhã aqui na rua Porto Alegre para mostrar ao vivo o pessoal fazendo o enfeite aí desse trecho da rua.
1: Mas
4: na
1: essa,
4: véspera, né?
1: Essa que a gente está mostrando, desculpa, William, ela começa aqui na frente, na Porto Alegre, e entra na esquerda, né?
4: Isso aí é um restaurante grande que tem aqui numa esquina. Que o pessoal fez aí, olha, esse enfeite bem bacana, bem caprichado na calçada, e ela entra aqui na rua lateral, ela vem pela rua Porto Alegre, entra na rua lateral, e durante toda a extensão aí do restaurante, né? E tem outros enfeites que eles também vão colocar amanhã, a gente vai mostrar isso aí também. É, temos também, Amor, aí na sequência, um outro comércio também que está fechado, né? Nesse momento, mas bem enfeitadinho aí, a calçada, o galpãozinho aqui, né? Perto, lá, todo enfeitado com bolas, com bandeiras, enfim. Saindo daí da rua Porto Alegre, Amorim, nós temos enfeites lá na rua França. Estamos mostrando aí um trecho da rua França, bastante enfeitado, que é o pessoal de da comunidade ali, junto com o pessoal de uma barbearia. Eles se reuniram, fizeram esses enfeites, colocaram aí. No momento, a gente não conseguiu falar com ninguém, estava fechada lá a barbearia, né? E a gente chamou, ninguém atendeu, mas estamos mostrando aí os enfeites. Eles tiveram o capricho de pintar até os vasos de plantas, pintar ali a calçada, o meio-fio. Então, bastante interessante, um trabalho bem bacana aí do pessoal
1: fazendo.
4: Tá bonito.
1: Eles fizeram até nas palhas aí, né? Olha só, nos vasos, todo verde, amarelo, pintado. Isso também é aqui na Porto Alegre?
4: Não, esse aí já é na Rua França. Rua França, Maurício, aqui no bairro Jardim Caiçara.
1: Uhum.
4: O pessoal fez aí esse enfeite, está fazendo. Amanhã é que nós combinamos com uma equipe daí da Rua Porto Alegre, que vai estar fazendo um enfeite aí numa das esquinas, né? E eles vão colocar uma bandeira de 5 metros, né? Vão colocar outras bandeiras menores, bandeirinhas, enfim, vão estar fazendo a decoração aí na parte da manhã. E a gente combinou de manhã a gente ir para lá, vir para cá, né, na verdade, para mostrar o pessoal fazendo esse trabalho ao vivo. Vai ser bem interessante.
1: Legal.
4: Já que amanhã já estaremos na véspera da Copa do Mundo, né?
1: Na véspera. Caramba. Ô William, olha só. Que é, Luciano? Hã? Peraí, lá vai. Ô William, olha só, sabe qual é a ideia que o Luciano está dando pra gente agora?
4: Quer saber?
1: Quer saber?
4: Não, quero.
1: Quer? Então, olha só. É o seguinte. Ele falou que sexta-feira a Patrícia vai fazer da sua cabeça uma bandeira brasileira.
4: Quer dizer, da sua cabeça não.
1: Vai pintar
4: uma bandeira, né?
1: Não, vai botar verde e amarelo na sua Carecone, tá bom?
4: Tá bom,
1: pessoal. Isso é ideia de amigo, cara, fala sério.
4: Mas o Luciano é amigo quando? Quando que o Luciano é amigo?
1: Nunca não fala isso não, senão a Bernadette vai ficar triste, vai falar, pô, botei no mundo um cara que só sacaneia os outros. Não, tá de boa, né? Você topa?
4: Topo, sim.
1: Eita, aí, muito bem.
4: Na verdade, você poderia providenciar uma peruca bem bacana, verde e amarela, e eu poderia trabalhar a Copa do Mundo todo com a peruca verde e amarela.
1: Não, você quer cabelo de qualquer jeito. A gente vai
4: pintar pois é, Maurício, a sua qualquer cabeça. Qualquer coisa é melhor do que nada. Qualquer coisa é melhor do que nada.
1: William, tá bonita as imagens, hein? Legal. E como é que tá o clima das pessoas?
4: É, o pessoal tá animado, né? Todo mundo animado aí pra Copa do Mundo. Aliás, eu tenho ouvido, né? O mesmo sentimento que eu tô tendo, eu tenho ouvido muito por aí. As pessoas estão mais esperançosas nessa Copa do Mundo. Eu, por exemplo, Amorim, a Copa passada, a Copa retrasada, não dei muita atenção, mas de alguma forma essa Copa do Mundo tá tendo um ânimo, assim, maior por parte de nós, torcedores. Eu tô muito empolgado com essa Copa do Mundo, muito esperançoso, né? Acho que a gente vai trazer esse canequinho aí, cara. Tá na hora, já passou. 24 anos depois. Lembra? 70, 94. 2002, 2026. 24 anos depois. Quem sabe não é o nosso ciclo, né, de vitoriosos a cada 24 anos.
1: É verdade.
4: Pode ser por aí. Quem sabe?
1: Quem sabe, né?
4: Coisa de supersticioso. E eu não sou supersticioso. Mas tudo bem. A gente vai ouvindo as estatísticas e acaba sendo envolvido dentro por elas. Mas é isso aí, Amaury. É, daqui a pouquinho eu volto para falar sobre a prisão de um homem que aconteceu ontem à noite, tá? Lá em Manaus, ele é acusado aí de ser irmão da chefe do tráfico ali naquela região, tá bom? Uma bicicleta também foi presa com ele, com uma certa quantidade de drogas. Tem até já a foto dele aí, mas a gente pode voltar daqui a pouquinho para falar sobre isso, tá bom? 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Daqui a pouquinho a gente volta. William Rodrigues está no programa. Amaury Valério, notícia o tempo todo.
1: Valeu, William. Obrigado, meu irmãozão. Tudo de bom para você. Bem, agora são 10 horas e 43 minutos. Olha, com muito orgulho, sabe? Olha só, que legal. Ah, tem a música. Pedra sobre pedra, a história se ergue. E o programa, como você, meu irmão, que acompanha a gente acabou de completar 37 anos no ar. A gente fez uma opção por um jornalismo informativo, por um jornalismo sem sensacionalismo, um jornalismo que não sai desesperadamente correndo atrás de likes, de seguidores. A gente está aqui fazendo o nosso trabalho. E dentro dessa caminhada, a gente sabe a responsabilidade que tem na informação correta, na informação histórica. Não foi à toa que a gente criou Nossas Ruas. A gente teve a primeira temporada, teremos a segunda. E eu quero apresentar para vocês agora, e vocês que estão aí no YouTube, eu quero o retorno de vocês. O que é que vocês acharam deste primeiro episódio dos Nossos Monumentos? A gente traz toda terça-feira um episódio inédito e a gente reprisa na quinta-feira. A gente não ia fazer no começo, na semana que começa a Copa, mas a gente decidiu, até porque a galera do YouTube aqui, cadê? Vai ser hoje? Como é que vai ser? Então, com muito orgulho, A equipe do programa Mauri Valério te apresenta mais um trabalho histórico. Nós selecionamos vários monumentos da nossa cidade, que é a sétima cidade mais antiga do Brasil. Por isso, a gente te apresenta, meu irmão, orgulhosamente, nossos monumentos.
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0: Imagine Cabo Frio de quase 200 anos atrás. Um cenário onde o silêncio da noite era muitas vezes quebrado pelo choro de crianças abandonadas. Foi no meio desse caos social que, em fevereiro de 1840, nasceu o casarão que hoje chamamos de Cáritas. Antes de ser um espaço de arte, ele foi um símbolo de sobrevivência. Projetado para ser a casa de caridade, o local abrigava recém-nascidos deixados à própria sorte. A fachada escondia um mecanismo que era, ao mesmo tempo engenhoso, ele era trágico. A famosa Casa da Roda. Era um cilindro de madeira na porta da entrada e, na calada da noite, mães desesperadas deixavam seus bebês ali. Giravam a roda e iam embora no anonimato. Do lado de dentro, as matronas os recolhiam. O Cáritas não nasceu como um museu. Ele nasceu para abraçar aqueles que a sociedade preferiu esquecer.
1: Mas o destino do Cáritas nunca foi a calmaria. Se essas paredes falassem, elas contariam histórias de uma cidade em constante luta. Ao longo das décadas, o casarão teve que se reinventar brutalmente. Quando as grandes epidemias assolaram nossa região no século XIX, ele deixou de ser orfanato e abriu as portas como hospital, recebendo quem não tinha para onde ir. O tempo passou, os recursos secaram e o prédio chegou a fechar. Mas o mundo lá fora estava em ebulição. Durante a Segunda Guerra Mundial, o casarão virou base militar, abrigando o grupo de artilharia da cidade. Depois disso, ainda foi fórum de justiça e escola. O Cáritas foi o grande sobrevivente de Cabo Frio. O soldado na linha de frente que nunca caiu, não importa a guerra que a cidade enfrentasse. Depois de sobreviver a epidemias, guerras militares e ao esquecimento, o Cáritas finalmente encontrou seu verdadeiro destino. Reconhecido como um sobrevivente de pedra e cal, ele foi duplamente tombado como patrimônio histórico e abraçado por Cabo Frio. A partir da década de 80, após uma grande reforma, o prédio passou pela sua transformação mais bonita. Aquele casarão que começou a vida abrigando crianças órfãs, hoje abriga a alma da nossa cidade. Transformado no nosso maior polo cultural, ele é a casa da Biblioteca Municipal e do Museu José de Dome. Aquela roda de madeira não gira mais na calada da noite. Hoje, as portas estão escancaradas à luz do dia e o Cáritas transformou a dor do passado no palco perfeito para democratizar a nossa memória e a nossa arte. Um patrimônio que é definitivamente nosso.
2: A Casa de Cultura José de Dome teve diversas funções na história de Cabo Frio desde que ela foi construída. E sua preservação ela é mais do que preservar um prédio antigo, ela é preservar parte da nossa identidade. Né? E é importante ressaltar também que a sua preservação ela precisa ser responsável e contínua. Havendo diversas funções ao longo de sua história, ela carrega diversos elementos da nossa sociedade. E principalmente das mudanças que ocorreram na história de Cabo Frio, né? Então, o ato de preservar, ele precisa ser um ato do agora, para que as nossas futuras gerações também tenham acesso à construção da identidade de Cabo Frio, à construção de sua história.
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0: enxergue aqui. E aí, o que, que vocês acharam? Hein? Muito legal, não é não? Caramba! Olha, a gente deixava, a gente tinha as crianças, né? Que não tinham lar no, na, ia na roda da... Caraca, que doideira. E é isso, meu irmão, a gente vai sabendo da nossa história. E eu quero agradecer aos nossos apoiadores, os quais a gente traz agora as mensagens comerciais dos nossos patrocinadores, aqueles que possibilitaram a gente produzir esta série Nossos Monumentos.
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1: É o Amauri!
2: Venha olhar! Maravilha! Meu Deus do céu, caramba! Ó, o pessoal que tá aí, acompanhou no YouTube, acompanhou aqui na rede Canal 10. Caraca, o nosso muito obrigado, hein? Ô, Alisson, o pessoal tá retornando aí, né? Deixa eu ligar no teu microfone, Luciano DJ. Vamos lá, fala aí.
3: Tem bastante comentário, eu vou ler aqui todos. Vamos dar todos os comentários aqui, olha só. Carla Silvestre falando aqui com a gente. Conhecimento é tudo, e hoje é o dia de conhecer mais um episódio. Tava ansioso pra ver. O Anderson, todo animado, mas quinta-feira quero retribuir também. Tô ansioso pra ver as fotos antigas de Cabo Feliz. Também tem algumas fotos também. Olha que maneiro. A Kátia Macedo aqui também com a gente. Deus abençoe. A Patrícia, muito boa também. Tá falando aqui do nosso cenário aqui, que tá lindão também. Olha só. A Kedma, meu marido e eu adoramos o programa. Estamos assistindo aqui, somos do Braga. Um abraço pra Kedma. Olha só aqui, mais outro. O Danilo também está comentando aqui com a gente. O Bernardo, bom dia. Feliz aniversário ainda, amor. Estou aqui lembrando, sou historiador de São Pedro da Aldeia. E é muito bom ver o seu projeto. Legal também acompanhar isso aí, gente. Olha só.
2: Eu estou vendo aqui o Jonathan. Desculpa. O Jonathan Cavalcante, ele está falando. Amor, tem apoio da prefeitura? Deveriam colocar... como os amigos falaram assim, não, Jonathan, a gente não tem apoio da prefeitura, tá, querido? A gente tem apoio dessas empresas que você ouviu aí, né? Eu pessoalmente conversei com cada uma dessas empresas, mostrei o projeto e imediatamente eles apoiaram. A prefeitura, não. Eu ofereci nossas ruas para a prefeitura, mas não recebi resposta, tá?
3: O Paulo Costa, que impacto ouvir isso na rádio, estou arrepiado aqui, que todos ouçam.
2: Paulo Costa?
3: Paulo Costa.
2: Grande Paulo, um abraço.
3: A Zara, essa voz na rádio, passando toda a dor e a história do Cáritas, que sensibilidade, muito emocionante escutar. Tem outro aqui também, o Celton, ouvi pela rádio, fiquei todo arrepiado, nossa, necessário, isso tinha que ser mostrado pela Secretaria, foi o que você falou ainda agora. O Jonathan também falando aqui sobre isso também, o Joquinha também, gente, eu não sabia que a Patrícia também assinava a produção, que talento no audiovisual. E tá dando aí um alô também para a Prefeitura, Serginho, Educação, Cultura e Turismo.
2: Isso aí, valeu Joaquinha, grande abraço Peter, grande abraço aí Jonathan, Anderson, eita, toda a galera aí que se manifestou, muito obrigado, sim, viu? É isso, é pra isso que a gente quer, fortalecer a nossa história, meu irmão. Deixa eu ir pro último intervalo, já já a gente volta, quero falar com você. 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

0: Tá com todo o gás, né, Luciano? Beleza, vamos lá, estamos de volta, 11 horas e 2 minutos. Caramba, que repercussão maravilhosa, hein? Obrigado, pessoal, que está falando com a gente aí sobre os nossos monumentos, mas muito obrigado mesmo, viu? A gente tá avisando com o Anderson. A Mauri, olha, não é brincadeira não, rapaz. Viva nossos monumentos, viva a história de Cabo Frio. Eita, eu ainda vou ver vocês sendo homenageados por perpetuarem a história da cidade, viu? Que legal, ainda, olha, ele fala que a geração de hoje precisa prender a atenção e temos que modernizar o ensino. Valeu, Anderson. Caramba, quanta fala boa aí para você, meu irmão. Obrigado, tá? Pessoal, vamos lá. Vamos dando uma corridinha por aqui. Agora está na hora da gente conferir como é que vai ficar esse tempo hoje, terça-feira, neste dia 9 de junho de 2026. Vamos saber como é que vai ficar o quê?
1: Como vai o tempo e a temperatura?
0: Então, rapaz, o Márcio Soné, do Projeto Costa do Sol de Defesa Civil, chegando para dizer como fica o tempo hoje, hein, Márcio?
2: Tempo estável na região dos Lagos. Olá, região dos Lagos. Meu nome é Márcio Soren e aqui segue a previsão do tempo do Projeto Costa do Sol de Defesa Civil para hoje, terça-feira, dia 9 de junho. O tempo segue estável e o céu fica claro com algumas nuvens e névoa ao amanhecer e à noite, sem previsão de chuva. A temperatura máxima prevista para hoje é de 26 graus e a mínima de 14 graus. A umidade relativa do ar está com máxima prevista de 86% e mínima de 61%, com o menor índice previsto entre as 11 e as 16 horas. Para a construção civil e galera da vela, vento nordeste a 15 km por hora com rajadas de 35 km por hora, mudando para oeste à noite, e a intensidade máxima prevista para o dia é de 21 km por hora das 12 às 13 horas. O pôr do sol se dará às 17 horas e 11 minutos. Lua minguante com 39% de visibilidade. Para a galera do surf e banhistas, ondas nas praias. Praia do Forte e Iperó com ondas de 40 centímetros e Unamar com 50 centímetros. Em Búzios, Jeribá com 50 centímetros, Brava 20 centímetros e Tucuns com 60 centímetros. Em Arraial do Cabo, Praia Grande e Figueira com 70 centímetros. Para os amigos do turismo náutico e da pesca, ondas nas ilhas de passeio de Sudeste, em Cabo Frio, Papagaios, Comprida e Pargos com ondas de 90 centímetros, em Búzios, Feia com 70 centímetros, Branca e Gravatá com 80 centímetros e Âncora com 90 centímetros, em Arraial do Cabo e do Cabo Frio com 1 metro. A mar aberto, ondas de 1 metro a 1,30 m. Temperatura do mar, 23 graus. Na Lagoa de Araruama, também 23 graus. E raios UV com índice 2, que é baixo. Um forte abraço a todos, uma excelente terça-feira e fiquem com Deus.
0: Valeu, Márcio. Obrigado, meu queridão. Brigadaço mesmo, viu? Poxa. 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Epa, vamos lá, vamos aí, cadê os nossos repórteres? Vamos aí, rapidinho, William, estamos na reta final, são 11 horas e 7 minutos. E você, meu amigo, e você, minha amiga, 997-150175, tá bom? Estou trazendo para você aí a última participação hoje do nosso William. Ó, já tá falado, hein?
3: Repórter!
0: Ô, Patrícia, providencia, sexta-feira a gente vai pintar a careca de William de Brasil, zil, tá bom? Não é isso? Desistiu não, né, William? Fala, William, qual é a última informação, meu irmãozão?
4: Oi, Amauri. Então, Amauri, a informação, eu não tô te ouvindo muito bem, mas eu vou falar aqui, olha só. A informação é sobre um homem preso em Unamá, como a gente falou há alguns minutos. Ele foi preso ontem à noite, né, com drogas na Praia do Pontal. Ele é suspeito de ser irmão de gerente do tráfico na região. Tá? Esse homem foi preso, nós temos foto dele aí, né, que eu enviei agora para o Léo. Policiais militares da Patama Unamá prenderam esse homem, então, ali no bairro do Pontal, no
0: tamo
4: bairro
0: Praia do Pontal. Estamos mostrando a
4: isso,
0: imagem.
4: Em Unamá, aqui em Tamoios. Segundo informações, Amauri, o suspeito é apontado como irmão da mulher que seria responsável pelo gerenciamento do tráfico de drogas ali na localidade. E os policiais apreenderam com ele 20 buchas de maconha, 5 porções de crumble, nunca nem tinha ouvido falar dessa droga, 2 pedras de crack, um aparelho celular e uma bicicleta. Nós temos também foto da bicicleta. Esse material foi recolhido e encaminhado juntamente com o suspeito para a delegacia da região, onde a ocorrência foi registrada. A prisão faz parte das ações de combate ao tráfico de drogas desenvolvidas pelas equipes do 25º Batalhão de Polícia Militar, que vem intensificando aí esse trabalho de patrulhamento nos bairros, principalmente aí do distrito de Tamoios. É isso, o acusado ficou à disposição da justiça e a Polícia Militar ainda não divulgou a identidade desse rapaz, mas assim que nós tivermos a identidade dele, nós vamos passar aí para os nossos ouvintes, a Maurinho e Valério. A gente agradece aí, a Maurinho, estamos no encerramento aí do programa, né? 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Amanhã a gente está de volta, William Rodrigues para o programa Maurinho e Valério, notícia o tempo todo.
0: Valeu, William, um abraço, meu irmão, até amanhã. E a gente vai imediatamente para os Estados Unidos, Leão, Luciano DJ. Quem é que tá na linha?
5: Sidney
0: isso aí, a gente vai ver o Sidney, ele mandou vídeo pra gente, direto do treino da seleção. Opa, vamos lá, Sidney Marinho, bom dia, meu irmão.
6: Bom dia, meu irmão, pra você, pra quem tá com a gente aqui na onda. Estamos chegando agora aqui no CT da Seleção Brasileira em Morristown, né? O trânsito tava um pouquinho pior do que o normal ali atrás, tá vendo, amor? E a seleção vai treinar daqui a pouco, hoje 11 horas da manhã, e depois do início da tarde a entrevista coletiva no hotel, aqui em Basking Ridge. A grande expectativa fica pela formação do time, né, para o jogo de sábado contra o Marrocos no MetLife em Nova York. O Neymar não tem a menor chance de jogar nessa partida, a dúvida é quando ele volta a trabalhar efetivamente no campo, com bola ao lado do time. A seleção vai sendo definida, hoje o Ibanhas vai dar uma entrevista coletiva e ele é um dos jogadores que pode ocupar aquela posição ali da lateral direita, no lugar do Wesley, que foi cortado, foi convocado o Ederson, jogador de meio campo. Então o Ancelotti vai ter que dar uma adaptada no esquema, ou traz o Danilo, ou traz o Ibanhas, ou forma um time com 3 zagueiros, mas aí seria uma mudança tática na formatação da seleção brasileira. O time treina agora, o tempo hoje está mais nublado um pouquinho, né? A temperatura um pouco mais baixa. Ontem no treino da tarde estava muito sol aqui em Morristown, no centro de treinamento do New York Red Bulls, e a seleção chega para esse trabalho nessa terça-feira. E a tarde será apenas de concentração para os jogadores, com atividades no próprio hotel depois dessa entrevista coletiva. A seleção amanhã também treina de manhã e vai se preparar até sexta-feira aqui em Morristown, e fica mais ou menos meia hora do estádio, né, muito próxima, e a logística da seleção foi montada exatamente pensando nisso, né? A dúvida do Ancelotti é em relação à formação do ataque, se ele vai com aqueles 4 atacantes mais efetivamente de força ofensiva, ou se traz um jogador de meio campo, Paquetá ou Danilo, Danilo, né? Ou até os dois podem ser opções para o Ancelotti nessa formação do time que joga contra o Marrocos na estreia da Copa do Mundo. Tá bom, meu irmão? Eu estou aqui ao lado da Renata, ao lado do Marcelo, com a nossa equipe, acompanhando direto dos Estados Unidos todo o clima da seleção brasileira. E a gente traz novidades aqui na programação da Ondas e também no canal da Litoral News no YouTube. Quem não está inscrito, por favor, se inscreva para curtir tudo de seleção brasileira. Tá certo, Amauri? Um abraço, irmão.
0: Valeu, Sidney. Tá aí, olha, direto dos Estados Unidos, nosso parceiro, nosso companheiro, trazendo todas as emoções aí pra você. Não é isso? Maravilha. Vamos junto, meu amigo. Obrigado pela tua companhia. Vamos a o Alisson Vasconcelos. Vamos lá pra se despedir, 11:12.
3: Isso aí, Amauri, acabamos. Por hoje é só, amanhã temos de novo muita informação, muita notícia ao vivo, prestação de serviço. A gente volta amanhã com novas informações. Você pode mandar pra gente seu comentário pelo 22997150175. Comenta também o que você achou aí da história dos nossos monumentos aí, a história de hoje, conhecendo o Cáritas e tudo mais.
0: Aqui, ó, a Maria Neves. É isso, é Mariana Neves. Amauri, bom dia. Cabo Frio tem uma raiz trágica de dor. Gostei de ver como vocês fizeram com respeito e dá para sentir essa energia através do documentário. Fiquei com vontade de assistir mais. Hein? Quinta-feira a gente reprisa, tá bom, Mariana? Quinta-feira a gente está aí, a Raquel também está por aqui. Amauri, o programa ganhou uma força inenarrável, hein? Parabéns à sua equipe, vocês estão com um programa diverso e essa parte da história estava com saudade, viu? Um grande beijo para todos vocês. Obrigado, Raquel. Obrigado, meu amorzão. Que bom que vocês gostaram. Esse é o nosso objetivo, tá? Trazer para vocês a história, trazer para vocês a informação, né, da nossa região, da nossa cidade. Valeu! 11 horas, é Brasil, Brasil, Brasil, meu irmão. Pessoal, estamos chegando ao final do nosso programa, tá bom? São 11 horas e 13 minutos, Luciano. Meu Deus do céu, esse Paquetá. Tomara que ele não seja esse aí, que faça gol mesmo, tá? Pera aí, começa de novo, Luciano. Vamos lá, encerrou o programa.
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8: Valeu, valeu. Até amanhã.
0: É isso aí, meu querido irmão. Muito obrigado, viu? A gente encerra por hoje. Amanhã, quarta-feira, véspera do começo da Copa de Futebol, Copa do Mundo, a gente tá por aqui juntinho contigo, tá bom? Agora tá chegando aí o nosso Leandro França com o Região em Foco e é óbvio, as informações, você sempre bem informado aqui na nossa Ondas FM, não é isso, Leandrão? Bom dia, querido!
9: Ah, Mauri Valério, bom dia, Mauri.
0: Tudo...
9: Esse gol do Paquetá é um meme já, Mauri.
0: Caramba, né, cara?
9: Muito bom.
0: Eu tomara que ele não seja esse da narração no jogo, né, cara?
9: Imagina se o Paquetá chega nesse pique, Mauri. A gente tá lascado.
0: É, o Paquetá passou por Vini. Fala sério.
9: Bom demais, rapaz. Amauri, bom demais.
0: Beleza, meu irmãozão. Tudo pronto aí pro Região em Foco?
9: No Strink, na ponta do mouse, Amauri.
0: Maravilha. Hoje tem esporte aqui no programa, né,
9: Leandro? Sim, hoje a gente dá aquele aquecimento. A Copa do Mundo é uma delícia, né, Amauri?
0: É mesmo,
9: é
0: né?
9: É bom demais.
0: Beleza, meu irmãozão. Olha, bom programa. A gente volta a falar amanhã, Leandrão.
9: Fechado, Amauri. Por gentileza, dê um recado ao Paulo. Diz pra ele trazer as repetidas amanhã, tá bom?
0: Tá legal.
9: Então, beleza.
0: Rapaz, ele não me levou ontem lá pra banca, lá do Fábio.
9: Ih, caramba, aquela festa, hein?
0: Aí o pessoal chegava assim, o senhor tá trocando também? Eu só falo, não, é aquele moleque ali, ó. Caramba, é gente, é vovô, é papai, é mamãe, é neto, é avó. Caraca, como é que todo mundo envolve nisso, hein?
9: União de gerações, é legal.
0: É verdade. E é você ou teu filho?
9: É ele, meu moleque.
0: Ah, é isso aí, a gente vai junto, né?
9: A gente só se diverte.
0: É isso aí, meu irmãozão. Leandro, um abraço.
9: Abraço, Maurinho, até amanhã.
0: Valeu. Pessoal, tô encerrando por aqui. Amanhã a gente volta, se Deus quiser, tá bom? Boa terça-feira, fique em paz e com Deus. Tchau, tchau. Tchau, tchau.
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0: Bom dia, muito bom dia, uma terça-feira incrível pra você, meu amigo, minha amiga ouvinte na Rádio Ondas.
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0: Tá na Ondas? Tá com tudo. Maravilhoso dia para todos. Muito legal, muito obrigado também por sua companhia, pela amizade, participação. É o programa Região em Foco a partir de agora, nos 97,7 FM. É o rádio do seu carro, o rádio do seu veículo, o rádio do fone de ouvido, o rádio da sua casa, do quintal, do escritório, da varanda, o aplicativo Ondas FM App e também o site ondasfm.com.br. Iguaba Grande, São Pedro da Aldeia, Cabo Frio, Arraial do Cabo, Búzios, Saquarema, Araruama, estamos no ar, ao vivo, terça-feira, 9 de junho de 2026, signo de Gêmeos, Lua Minguante. Faltam só 2 dias para o início da Copa do Mundo, faltam 206 dias para o ano de 2027. 9 de junho, dia do porteiro. Dia do tenista, Dia Nacional da Imunização. É dia de Região em Foco com a bronca do ouvinte, com o quadro Tabelinha, com dicas espertas, com a informação necessária para a sua rotina e a sua marca, a marca da interatividade. Vem com a gente.
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0: 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WhatsApp da Rádio Ondas, que chegou gritando, é o 97401-2957. De novo, 97401-2957. Falando pausadamente para você já salvar aí no seu celular. 97401-2957. O nosso programa coloca no ar áudios com duração de até 1 minuto e 30. Esse é o tempo limite para o áudio que a gente consegue veicular. 1 minuto e 30, tempo máximo do áudio, participe do nosso programa. Pode mandar também sua mensagem em texto, pode mandar fotos, pode mandar vídeos. Ligação não.
2: Não.
0: Não aceitamos chamadas. 97401-2957. Esse é o WhatsApp da Rádio Ondas. Na palma da mão, seu registro. 97401-2957. Vamos para a voz do Zap? Nessa semana, semana do Dia dos Namorados e semana que antecede a Copa do Mundo.
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0: A Voz do Zap faz uma pergunta à nossa audiência. Toda semana um tema diferente, a sua opinião faz a nossa programação ainda mais interativa. Toda semana uma pergunta, o seu depoimento, sua opinião, sua participação são sempre muito bem-vindos. De 4 em 4 anos, o futebol mundial respira a Copa. No Brasil não é diferente. A pergunta da Voz do Zap não poderia ser outra. Nesta semana, a bola vai rolar para a Copa do Mundo e qual a sua expectativa para a Copa do Mundo? Qual a sua expectativa para a Copa do Mundo? Que a seleção faça bem? Que a seleção faça um fiasco? Que de repente o seu negócio seja mais movimentado, que a gente tenha uma surpresa, uma grande zebra na Copa do Mundo, que a gente tenha confusão em território norte-americano, já está tendo, né? Um país em guerra cedia o Mundial de Seleções da FIFA. A pergunta da Voz do Zap: qual é a sua expectativa para a Copa do Mundo? Pode ser no campo futebolístico, você pode trazer uma análise da seleção, das outras seleções, falar sobre essa crise geopolítica mundial que envolve também a Copa do Mundo. Afinal de contas, a Copa está na terra do Donald Trump, que não bate bem dos miolos. Responda pra gente, qual a sua expectativa para a Copa do Mundo? 97401-2957. Esse é o WhatsApp da Rádio Ondas, eu quero a sua opinião. 97401-2957. Qual é a sua expectativa para a Copa do Mundo? Seleção vai longe? Vem o Hexa ou vem uma grande decepção? É o que a gente quer saber, a sua opinião. Qual é a sua expectativa para a Copa do Mundo neste ano? Mande sua resposta, o quadro se chama Voz do Zap. O ideal é que você responda em áudio pra gente. 97401-2957. Diga o seu nome e o seu bairro e responda a pergunta da semana. Qual é a sua expectativa para a Copa do Mundo esse ano? Os resultados, as respostas, a gente coloca no ar no programa de amanhã. De hoje para amanhã, a gente convida você a participar e também vamos espalhar esse comunicado em nossa rede social. É a Voz do Zap. A quarta-feira é interativa aqui com a gente. Não deixe de participar. Semana de Copa do Mundo e semana do Dia dos Namorados. 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O Região em Foco está começando nesta terça-feira. O quadro Tabelinha, hoje um pouquinho diferente daquele que você está acostumado. Informações da Seleção Brasileira, da Copa do Mundo. Nosso foco é a Copa do Mundo. Os quatro grandes clubes do Rio estão de férias, estão no período de recesso. Mas eu tenho Arthur Rangel com o esporte local, Dário Monteiro também com o esporte local. Vamos falar sobre o circuito de natação que vai agitar Cabo Frio no final desse mês. Temos um convidado especial hoje, o Fabiano Borges, organizador, conversa conosco ao meio-dia. É o quadro Tabelinha, toda terça-feira, meio-dia, a gente fala de esportes ao vivo aqui na Rádio Ondas em dois blocos. Até lá tem muita informação. A Praça da Ponta do Ambrósio, em São Pedro da Aldeia, recebe hoje serviços da assistência social. Os homens que completam 18 anos até dezembro deste ano devem estar atentos ao prazo para o alistamento militar obrigatório nas Forças Armadas. A Semana do Meio Ambiente em Cabo Frio terá algumas atividades amanhã e Cabo Frio prossegue com a vacinação contra a gripe. O objetivo é ampliar a cobertura vacinal dos grupos prioritários. Em Búzios, uma novidade: acolhimento, escuta e orientação em saúde mental por telefone e WhatsApp, 24 horas por dia. Primeiro assunto é economia.
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0: O dólar opera em alta de 0,45%, cotado a R$ 5,18. Celebrado em 7 de junho, o Dia Nacional do Vinho chegou neste ano em um momento especialmente favorável para a bebida aqui no Brasil. Enquanto o mercado mundial registrou uma retração no consumo, os brasileiros impulsionaram um crescimento histórico, colocando nosso país entre os poucos destaques positivos do setor no ano passado. Dados divulgados pela Organização Internacional da Vinha e do Vinho apontam que o Brasil alcançou o maior volume de consumo de vinho em toda a sua história, com 4,4 milhões de hectolitros consumidos no ano passado, um crescimento de 41,9% em relação ao ano anterior. O desempenho no consumo também foi acompanhado pela expansão da vitivinicultura nacional. Pelo quinto ano consecutivo, o Brasil ampliou sua área de vinhedos, alcançando 91 mil hectares, um avanço de 9,6% em comparação a 2024. Bom, hoje eu quero falar sobre mulheres que carregam história e talento em suas mãos. Mulheres que agora têm oportunidade de fortalecer conhecimentos passados de geração em geração e levar esse aprendizado para ainda mais pessoas. É com esse propósito que mulheres quilombolas e marisqueiras de Cabo Frio e Búzios participam do projeto Somos Divas na Luz do Candeeiro, realizado com o apoio da Prolagos e da Casa Museu Carlos Schlier. Ao longo dos próximos meses, elas vão aprender novas técnicas, aperfeiçoar habilidades, fortalecer práticas que fazem parte de suas origens e de suas trajetórias de vida. Mas essa iniciativa vai muito além do artesanato. Ela valoriza histórias, experiências e talentos, criando oportunidades de crescimento, autonomia e geração de renda, além de inspirar outras pessoas dentro das próprias comunidades. Então, parabéns a todas as mulheres que participam desse projeto bem legal. Quando uma comunidade cresce em conhecimento, oportunidade e desenvolvimento, os benefícios alcançam toda a sociedade.
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0: Terça-feira de sol entre algumas nuvens hoje na região, não chove. Os ventos têm direção nordeste, intensidade moderada, com umidade relativa do ar na média de 81%. A temperatura varia entre 25 e 19 graus. Sobe um cadinho. As informações são do Clima Tempo.
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0: Ufa, deixa eu tomar aquela água para molhar a goela, eu volto daqui a pouquinho com os aniversariantes deste 9 de junho. Nossa lista de alô e muita informação, como não poderia deixar de ser. Muito obrigado, um abraço apertado, lindo dia para todos. É a Copa do Mundo e estamos no ritmo também. A frase para hoje, o pensamento do dia é do Prince. A vida é só uma festa e as festas não foram feitas para durar.
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8: Alô!
7: Que beleza! Eu agradeço a Deus todos os dias pelo privilégio de ter a companhia de gente querida aqui com a gente na Rádio Ondas FM. Não temos todos os ouvintes do planeta, é verdade, mas temos os melhores. Disso eu não abro mão. Muito obrigado, uma terça-feira linda para todos. Eduardo Alberto, um abraço. Jane, Juan, aqui de São Cristóvão. E aí, meu amigo Eduardo, já decorou a loja Hermes com as cores do Brasil em verde e amarelo? Um abraço, Eduardo, deu seu palpite também para a Copa do Mundo. Aliás, a voz do Zap não poderia ter um tema diferente nesta semana. Qual é a sua expectativa para a Copa do Mundo? Meu amigo Vidinho Porto já respondeu, né, Vidinho? Aquele abraço, irmão. Obrigado por sua participação sempre. Tem alô também do Vidinho? Vamos acompanhar. Bom dia, amigo.
9: Bom dia, meu amigo Leandro França.
7: Tudo bem?
9: Bom dia, ouvinte.
7: Bom dia.
9: Bom dia, meu ídolo Fábio do Vinhateiro.
7: Aí, Fabinho, tá com moral,
9: Leandrão,
7: hein?
9: Hoje teremos aquele projeto nosso lá na Praça de São Cristóvão, com o culto, e logo após o culto aquele jantar feito pela Dona Mônica e o Sr. Leonardo, a partir das 19h30, entendeu?
7: Beleza.
9: Distribuição de casacos, já esfriou, né? A temperatura já caiu.
7: Isso.
9: Vamos fazer uma doação de casacos, doação de cobertores, corte de cabelo, medição de pressão arterial, barba.
7: Muito bom.
9: Entendeu?
7: Uhum.
9: Então hoje nosso projeto vai estar ativo. Hoje, com chuva ou sem chuva, estaremos na praça.
7: Vai chover, não.
9: Fala, meu amigo Leandro.
7: Oi.
9: A voz do Zap.
7: Sim.
9: É Vidinho Porto, Rua Suíça, Jardim Caiçara.
7: Muito bem, já separei aqui a sua resposta. Amanhã a gente vai colocar as respostas para a pergunta da semana. Estamos naquele termômetro. Qual é a sua expectativa para a Copa do Mundo? É a pergunta da voz do Zap. O Vidinho já se antecipou e respondeu. Obrigado, meu amigo Vidinho. Amanhã as respostas no ar aqui em nosso programa. Bom dia, meu irmão William do Braga, tudo bem?
10: Bom dia, meu irmão querido Leandro França.
7: Bom dia, irmão.
10: Bom dia a todos os ouvintes do Região em Foco.
7: Tudo
10: um
7: bem?
10: Dia abençoado para todos. Fica com Deus, meu irmão.
7: Feliz dia, meu irmão. Tudo de bom. Maravilhosa terça-feira. Oi, Irondi, bom dia.
11: Bom dia, meu amigo Leandro França.
7: Tudo bem?
11: Amigo da Rádio Ondas.
7: Bom dia.
11: Amigo ouvinte. Que o Senhor Jesus abençoe cada um de nós. Muita paz, muita saúde. Feliz terça. Uma terça repleta de paz, da presença do Senhor na vida de cada um. Saúde para todos.
7: Ótima terça-feira. Obrigado, minha amiga Erondi. Lindo dia para você. Oi, Leila. Sebastião Lã, acampamento em Silva Jardim. Tudo bem, Leila? Bom dia.
12: Fala, meu amigo Leandro. Bom dia.
7: Bom dia.
12: Aqui é a Leila do acampamento Sebastião Lã.
7: Ô, querida.
12: Mandar um alô para todos de Silva Jardim, do acampamento Sebastião Lã. Os amigos ouvintes.
7: Que legal.
12: Saiba que estou aqui assuntando tudo que rola no seu programa, viu?
7: Obrigado.
12: Mandei para você acima a foto da nossa seleção de Silva Jardim.
7: É.
12: Rumo ao desastre total.
7: Ih,
12: um abraço grande, meu amigo.
7: Gostei. Eu gosto desse tom de ironia, hein, minha amiga? Caramba, ela mandou aqui a foto de algumas personalidades públicas de Silva Jardim que não estão trabalhando a contento. É a Copa do Caos, a seleção que vem destruindo Silva Jardim. Gostei, eu gosto dessa dose de ironia, né? tapa com luva de pelica, como a gente chama. Muito bem, Leila, estamos aqui para isso. A gente não passa pano para político, não. Obrigado por seu carinho. Ótima terça-feira. Cris, cheguei. Bom dia, meu amigo. Bom dia, Cris. Ótimo dia também para você e para toda a turminha. Elide, no Rio de Janeiro. Bom dia, amada.
13: Bom dia, Leandro. Bom dia, queridos ouvintes da família Região em Foco.
7: Tudo bem?
13: Eu desejo uma excelente terça-feira. Hoje eu não vou curtir muito tabelinha, não, porque não tem Mengão, né? Então a gente sente muita falta. Tá vazio o domingo, tá vazio sem o Flamengo.
7: Vem ver a Série B.
13: Mas vamos que vamos. Uma abençoada terça-feira para todo
7: dia.
13: Mundo. Cheia de bênçãos, boas notícias.
7: Um beijo.
13: Saúde e vitórias. Beijo pra todo
7: Obrigado,
13: mundo.
7: Obrigado, minha mamãe, pelo carinho. Ainda tá meio rouca, ainda tá meio afônica, meio gripada. Melhoras, uma beijoca. Quem parou foi a Série A, a Série B, que é o melhor campeonato do Brasil. Continua com bola rolando e os grandes estão brilhando. Fique esperto, acompanha a Série B, que é o melhor. Sérgio dos Santos, um abraço, obrigado pelo carinho. Sérgio também já respondeu a voz do Zap, que legal, tô curioso pra ouvir. Mas eu consigo segurar minha curiosidade até amanhã. Já vou direcionar aqui a participação do Sérgio amanhã, as respostas para a pergunta da semana. Qual é a sua expectativa para a Copa do Mundo? Mande seu áudio pra gente e amanhã você integra o quadro Voz do Zap. Fala, gaúcho, homem que fica com a fita métrica tiracolo. Beleza, gaúcho?
14: Bom dia, Leandro França. Bom dia.
7: Todos os
14: ouvintes da Rádio Ondas FM 97.7. Hoje nem na Praia Grande e nem na Praia do Forte. Estamos em casa,
7: Leandro. Tá em casa.
14: Nós estamos a 2 km, 797 metros, 55 centímetros e meio. Fora da praia.
7: Gostei do e-mail.
14: Estamos em casa, limpando o carro, entendeu? Tirando aquela areada ontem aí na praia.
7: Dando aquela moral, né?
14: Tudo bonitinho, o bunker já tá quase tudo prontinho.
7: Perfeito.
14: Para sábado a gente voltar e retornar aí a ocupar a faixa de areia na Praia do Forte, entendeu, Leandro?
7: Falou, gaúcho.
14: Almoço, daquela pescaria,
7: Epa.
14: Pouquinho peixe.
7: Aí é bom, hein?
14: Mas a gente se divertiu muito com aqueles áudios ontem lá na praia. Entendeu, Leandro?
7: Falou.
14: Que beleza. Você viu, Leandro, ontem? Aquela linguicinha fritinha, com aquela panelinha de almoço fritinha na hora ali na beira da praia.
7: E maldade que eu tô com fome.
14: Vai ter mais. Gaúcho.
7: Galeu, Gaúcho.
14: Da Praia do Forte, com 46 anos de praia, eu já tô com saudade, Leandro, daquela pescaria de ontem. Um abraço.
7: Ah, que coisa boa, hein, gaúcho? A vida é feita pra ser curtida. Tudo de bom, grande gaúcho. Obrigado aí pela sintonia. Fala, Fábio. Dê um abraço aí no Flávio também.
15: Bom dia, Leandro.
7: Bom Mais dia.
15: Escutando você, meu irmão. Com a graça de Deus, nosso Senhor Jesus Cristo.
7: Amém, obrigado.
15: Eu espero que sua mãe esteja melhor. Tô com a dor de cabeça, mas Deus tá no controle.
7: Ixi.
15: Bom dia, Leandro. Bom dia, Leandro!
7: Melhoras também pra você, amigão, aí dessa enxaqueca. Tudo de bom, Fábio? Alô! Já tá virando rotina também. Meu amigão Rômulo Bruno tá sempre bem acompanhado nesse horário, no horário do programa Região em Foco. Ontem foi a Marcele. Quem será que tá com o Rômulo hoje, hein? Sala de visitas, Rômulo Bruno, chega aí.
16: Bom dia, Leandro França. Tô aqui com meu amigo Osvaldo.
17: Aí, ó.
16: A melhor quentinha que tem, ó.
17: Vai ela, ó. Mostra ela.
7: Valeu.
16: Aí, ó.
7: Que beleza, hein?
16: Aí, Leandro, quiser almoçar, ó. Bateu aquele rango, só vem aqui no estande da tia aqui, ó.
7: Tô com fome, hein?
17: Olha lá.
7: Capricha, hein?
17: Só falando essa música aqui, ó.
7: Que preparação legal, ó.
16: Aí, o que tem de comida hoje, tia?
17: Aí, ó. Carne assada, língua com batata.
7: Que beleza, hein?
17: Linguiça de churrasco.
7: Chique.
16: Aí, Leandro, quiser vir aqui, ó.
17: Melhor preço da região. Só vir aqui, ó. Fala, perto do Miriam aqui, ó.
16: Fala aí. Foi quanto custa hoje, mano?
17: Hã?
7: Aí, Osvaldo.
17: 15, 18 e 20.
7: Três tipos.
17: PMG, quentinha.
16: Valeu, mano.
17: Valeu.
7: Falou, só não falou aonde, que cidade, qual bairro, mas abraço aí pra galera, já vi que estão preparando com muito capricho, né? Rômulo Bruno mora em São Pedro da Aldeia, deve estar lá na área também com os amigos, valeu Osvaldo, bom trabalho aí pra toda a turma na cozinha e com o radinho na Ondas FM, muito obrigado, um abraço especial pra vocês. Alô, Alzeni, querida ouvinte do Jardim Esperança, muito obrigado. Alô, Rodrigo de São Pedro, um abraço, Rodrigo, obrigado e conte sempre com a nossa amizade. Precisando, estaremos a postos. Alô, Arthur Nova São Pedro da Aldeia. Tá mandando um feliz dia do porteiro pro seu Almir Camilo. Recebe o nosso abraço. Alô, seu Almir Camilo. Feliz dia do porteiro. Nosso abraço e também do Arthur, que não deixou a data passar batida. Valeu. Um bom dia especial pro Geraldo na sintonia. Tudo bem, Geraldo?
18: Bom dia, meu amigo Leandro França.
7: Bom dia, amigo.
18: Bom dia, ouvintes do programa Região em Foco. Uma boa terça-feira para todos nós aí, uma semana abençoada. Um abraço, Leandro.
7: Muito obrigado, super terça-feira, Geraldo. Não deixe de participar também da voz do Zap, meu amigo. Quero sua opinião, quero saber qual sua expectativa para a Copa do Mundo. Nete Fernandes, um beijo, minha querida amiga. Bom dia. Bom dia, Terezinha.
19: Bom dia, Leandro. Bom dia para você, para tua esposa, para tua mãe, pro teu filhote, tá? Bom dia pro Flávio também. Passando por aí, só pra desejar um bom dia, uma ótima terça-feira pra vocês.
7: Obrigado, bom dia,
19: tudo
7: amiga.
19: Bom pra vocês, tá? Que esse dia seja lindo, maravilhoso, super, super abençoado por Deus, tá? Um beijo grande, grande pra você aí, tudo de bom. E saudações, principalmente saudações rubro-negras. Beijo, beijo, meu querido. Fica com Deus aí, todos vocês.
7: Obrigado, Terezinha.
19: De nossa região em foco. Beijo, beijo.
7: Bom e feliz dia para você. Obrigado, minha amiga Terezinha do Vinhateiro, com seu carinho incrível aqui conosco. Muito obrigado, Terezinha. Se você quer falar com a gente, o WhatsApp da Rádio Ondas, 97401-2957, Facebook, programa Região em Foco. A Nilma Sabino tá na área. Bom dia, querida Nilma, desejando um dia mega abençoado a todos nós. Um abraço a todos os ouvintes do Região em Foco. Beijos, abraços, Nilma. Muito obrigado. 11 horas e 54 minutos. Tem informação. A Semana do Meio Ambiente em Cabo Frio terá amanhã, às 7 da manhã, a segunda ação de limpeza de resíduos sólidos das franjas de mangue do Rio São João. Será no Chavão, distrito de Tamoios. Também amanhã, às 11 da manhã, acontece o lançamento do mascote Edu, do programa Cabo Frio Educada, com participação

0: 6 meses até 5 anos, 11 meses e 29 dias, gestantes e idosos acima de 60 anos. No município de Cabo Frio, o imunizante está disponível em 35 unidades de saúde da Rede de Atenção Básica. A Praça da Ponta do Ambrósio, em São Pedro da Aldeia, está recebendo hoje serviços de assistência social. Durante a ação, os moradores têm acesso a serviços ofertados pelos CRAs, sem a necessidade de deslocamento até a unidade de referência. A equipe realiza escuta qualificada, orientações e encaminhamentos conforme as demandas apresentadas, além de atualização e novos cadastros no CAD Único. Em Búzios, olha que informação importante. O SOS Saúde Mental foi implantado na cidade. Você importa. Ele oferece escuta, acolhimento e orientação em saúde mental por telefone e WhatsApp. 24 horas por dia, 7 dias por semana. O programa passou a funcionar por telefone e também WhatsApp. Vou informar. É o 99902-3603, telefone e WhatsApp, 24 horas por dia funcionando, SOS Saúde Mental em Búzios, 99902-3603. Ele permite que os moradores da cidade tenham acesso imediato a profissionais capacitados para acolher situações de sofrimento emocional, ansiedade, crises psicológicas, tristeza profunda, angústia e outras demandas relacionadas à saúde mental cada vez mais comuns em nossa sociedade. Os homens que completam 18 anos até 31 de dezembro deste ano devem estar atentos ao prazo para o alistamento militar obrigatório nas Forças Armadas. A data limite de inscrições é 30 de junho, então final deste mês. O atendimento pode ser feito de forma presencial em São Pedro da Aldeia, ali na Junta Militar Aldeense. E pode ser feito também online. O site alistamento.eb.mil.br. E existe também um aplicativo do Exército Brasileiro onde é possível ser registrado. É importante destacar que, desde o ano passado, as mulheres também podem se alistar de forma voluntária.
1: Utilidade Pública.
0: Alô, meu querido Luiz Carlos Massa, um abraço. Luizinho, Luiz trouxe um apelo aqui pra gente. Vamos compartilhar?
2: Bom dia, meu amigo Leandro França.
0: Bom dia, Luiz.
2: Saudações. Ótima terça-feira para todos os amigos ouvintes.
0: Leandro, você também, amigão?
2: A foto desse cachorrinho aí, ele foi encontrado na Ponta da Alcaíra, aqui em Figueira.
0: Sim.
2: Né, no meio do mato pela equipe do ProEis.
0: Puxa vida.
2: E por falta de tutor, eu acabei ficando na tutela deste animal. Ele tem 4 meses aproximado, já foi vermifugado e tem até um veterinário pago para ele aqui. E eu estou doando esse animal porque alguém né, que se responsabilize, que queira pegar, porque eu não posso ficar com ele por muito tempo, porque eu tenho gatos na minha casa.
0: Verdade, tem muito gato, já fui aí.
2: E é problemático, entendeu? E adoraria poder ficar, mas eu não posso, entendeu? Então eu queria ver se tem alguém que seja dono desse animal, ele é dessa cor aí, marrom, peito branco, é macho. Aproximadamente 4 meses, tá? E foi encontrado na Ponta da Alcaíra, aqui em Figueira. Beleza? Se alguém perdeu esse animal, encontra-se comigo aqui no centro de Figueira, tá bom? Um abraço, meu irmão.
0: Abraço,
2: Luiz.
0: Poxa
2: aqui
0: vida.
2: Aqui no Escalo e Distrito de Figueira, para o programa Região em Foco.
0: Enaltecer, amigo, aí a sua ação solidária, tá? Parabéns aí por seu belo coração. Ele tá cheio de gato em casa, o Luiz Carlos Massa, que é aqui da Rádio Ondas. Ele apresenta o Tudo Nosso, domingo de 8 a meio-dia. Um grande amigo que eu tenho também em Figueira. Ele encontrou esse cãozinho, parecia perdido ali na Ponta da Alcaíra. Nosso amigo Luiz tem gatos em casa, então ele não pode ficar de posse desse animal, por mais que ele queira e tenha se sensibilizado. O cão é muito simpático, bonitinho, né? É médio para pequeno porte. O focinho dele é predominante em preto e tem umas marcas brancas na barriga. Tá aqui o contato do Luiz Carlos Massa para quem perdeu um cão com essas características ali nos distritos de Arraial do Cabo ou quem puder ajudar com a adoção. O contato é o 9... 9930 2470.

0: 99930-2470. Boa sorte, Luiz. Um abraço.
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0: 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Muito obrigado por sua amizade, por sua sintonia. Vem, vem comigo, ouvinte, amigo, hora certa. Rádio Ondas, 12:08.
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0: Terça-feira.
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0: É dia de esporte, é o quadro Tabelinha. Toda terça, meio-dia, a gente usa dois blocos para falar somente de esportes. É o esporte local, é a Copa do Mundo que está chegando, o seu clube do coração. E eu já abro Tabelinha hoje com uma participação especial, dando boa tarde ao Fabiano Borges. Ele que está organizando o Circuito de Natação do interior do Rio de Janeiro. Evento que está chegando aqui à área praiana e queremos saber mais, com certeza. Oi, Fabiano, boa tarde, tudo certo?
3: Boa tarde, os ouvintes da Rádio Ondas FM de Cabo Frio. Boa tarde, Leandro.
0: Oi, alô, Fabiano. Ixi, a ligação tá ruim, não deu muito bom. A ligação tá muito baixinha.
3: Prazer, uma satisfação poder falar sobre...
0: Fabiano, a gente está tentando falar com você, mas a ligação está muito baixinha e picotando. Vamos seguir aqui na tentativa. Olá, Fabiano, me ouve?
3: Melhorou agora?
0: Melhorou aí um pouquinho, melhorou. Fabiano Borges está conosco nesse momento. Onde você está agora, Fabiano?
3: Eu moro em Campos dos Goytacazes. É um prazer estar falando com vocês, com a Rádio Ondas. Sobre natação, que é um esporte que eu estou há 39 anos como professor. Fui atleta dos grandes clubes do Rio, como Vasco, Flamengo, Botafogo, Fluminense, o Minas de Belo Horizonte, o Pinheiros de São Paulo, Seleção Brasileira.
0: Estão familiarizado com a natação aí já há bastante tempo, né, Fabiano?
3: Isso. A gente está aqui hoje para poder trazer uma notícia bacana para Cabo Frio, né? Cabo Frio, que tem uma secretaria que envolve demais, apoia demais os esportes. E a gente quer anunciar que o Circuito de Natação do interior do estado do Rio vai estar em Cabo Frio pela primeira vez, no Clube São Cristóvão, nos dias 27 e 28 de junho agora.
0: Que legal, então tá chegando, dias 27 e 28 de junho, o Circuito de Natação do interior do Rio. Chega aqui a Cabo Frio. Fabiano, esse evento ele é itinerante? Conta mais um pouquinho sobre a história desse circuito, por gentileza.
3: Então, eu já fui diretor...
0: Puxa vida, a ligação está muito ruim. A gente vai tentar seguindo, falando aqui com o Fabiano, mas já está picotando de novo. Oi. A ligação. Fabiano, a internet, eu não... Oi. Sei se é daqui ou daí, mas... Está um pouquinho dificultando aqui a nossa prosa, Fabiano. Vamos lá, vamos seguir.
3: A natação no interior do estado do Rio, ela é o grande celeiro de atletas, de fornecer os atletas para os grandes clubes do Rio, até mesmo para a seleção brasileira. Consegue me ouvir agora?
0: Sim, conseguimos, todos nós.
3: Então, pensando assim, eu e o Fernando Brasil, meu sócio, meu amigo, meu irmão, a gente... combinou de fazer eventos de natação em todos os rincões do interior do estado do Rio. Ano passado fizemos em Macaé, Campos, Niterói e São Pedro da Aldeia. Já temos 700 atletas mais ou menos cadastrados, já temos 28 cidades que já participaram do evento, mais de 70 agremiações entre clubes, academias, escolas de natação, escolas normais. E agora chegamos a Cabo Frio para poder... desenvolver a natação em toda a região, dar oportunidade para crianças, jovens, adultos. E o mais bacana do nosso circuito é o seguinte, o Leandro.
0: Oi. O mais bacana do circuito é o seguinte. O que, Fabiano? Caiu a ligação. Poxa vida, a gente vai seguir tentando aqui um contato com o Fabiano. Oi, Fabiano, acho que agora voltou, tá picotando bastante aqui a nossa chamada ao vivo.
3: O nosso circuito ele é inclusivo demais, porque todos os PCDs eles nadam junto com os atletas e recebem a sua premiação no pódio junto, nós convidamos a APAE como instituição, pela primeira vez a APAE vai estar como instituição convidada. O circuito está aberto para qualquer pessoa que queira participar, crianças carentes também estão convidadas, associações, enfim, que nos mostrar que essas crianças não podem, não têm condição de pagar a inscrição, a gente vai dar um jeito de colocar eles para nadar.
0: Perfeito. Esse é o Fabiano Borges conversando conosco sobre o circuito de natação do interior do Rio, que chega no final desse mês aqui em Cabo Frio. Fabiano, por que Cabo Frio? Por ser um ponto central aqui da região ou temos atletas promissores aí no esporte, na natação?
3: Cabo Frio é uma cidade paradisíaca, né? Era um sonho meu fazer uma etapa aí. Fizemos em Macaé agora no final do mês passado. Agora, no final desse mês, vamos fazer Cabo Frio. Esse circuito ele tem servido também para revelar talentos, né? Garotos, crianças que são descobertos por grandes clubes do Rio. Crianças que têm conseguido bolsa atleta, bolsa na escola, têm conseguido bons nutricionistas, bons médicos, porque eles agora eles têm uma vitrine, eles têm visibilidade para mostrar o seu talento.
0: Que legal, então. Quando vai acontecer e aonde, Fabiano, por gentileza?
3: Então, é no Clube São Cristóvão, né? O presidente do clube abriu as portas, o presidente Xande. Queria agradecer aqui, para não esquecer, o presidente do clube, a área de esporte, que o Rafael, né, o prefeito, a vocês aí da imprensa, que tem os nossos padrinhos e madrinhas. O nosso circuito, ele não tem verba pública, né? O que a gente sempre pede das prefeituras é estrutura, né? Pra gente poder fazer o evento, é uma ambulância, enfim. A gente não trabalha com verba pública. Tudo que a gente pede da prefeitura, da secretaria, é a visibilidade para o evento, né? A divulgação. A gente oferece em troca, a gente sempre deixa como legado em troca para a sociedade, essas vagas que a gente oferece, seja para crianças PCDs ou para as instituições de crianças que não têm condição de pagar. Você imagina uma criança, a natação ainda é considerada um esporte de elite. Uma criança?
0: Poxa vida. Assim não conseguimos mesmo concluir aqui o nosso bate-papo com o Fabiano. Estamos na tentativa aqui, mas dependendo da internet, e ela está picotando bastante a ligação, está dificultando até a compreensão aqui do nosso bate-papo, a qualidade da chamada. Deixa eu ver se o Fabiano segue na linha. Diga, Fabiano, está aí com a gente?
3: Estou aqui com vocês, me ouve?
0: Muito mal, mas enfim, estamos chegando aqui já ao caminhar final da nossa entrevista para a gente poder dinamizar e facilitar a compreensão do nosso público ouvinte. Infelizmente, a ligação está muito ruim. Mas como é possível fazer as inscrições? Ainda é possível fazer as inscrições, Fabiano? Ficamos sem saber. Oi, Fabiano! Não foi possível a gente concluir, infelizmente, a chamada com o Fabiano Borges, circuito de natação do interior do Rio de Janeiro, programa ao vivo. Às vezes acontece algo assim, não foi possível a gente concluir aqui o bate-papo com o Fabiano Borges, circuito de natação do interior do Rio. Deixa eu ver se o Fabiano segue na linha. Fabiano, de forma objetiva, é possível fazer inscrição? Ainda tem inscrições abertas? Como faz?
3: Vocês estão me ouvindo? Eu estou ouvindo vocês muito bem.
0: Aqui a gente pessimamente, amigo. Vamos lá, vamos ver se a gente consegue concluir.
3: É só procurar o Instagram do Circuito de Natação do Interior do Estado do Rio ou o Clube São Cristóvão, ou pelo meu telefone, 2299-700-3902.
0: Repetindo o WhatsApp, por gentileza, Fabiano.
3: 2299-700-3902.
0: O circuito tem caráter competitivo ou amistoso, Fabiano?
3: O circuito tem os dois caráteres, competitivo e amistoso. No sábado a gente tem um festival, tem um curso de natação meu, Aprenda a Nadar em um Dia, e no domingo é a parte da competição. Quer dizer, um final de semana todo voltado para a natação. Queria dizer que crianças carentes raramente teriam oportunidade de participar de um evento desse, porque a natação ainda é considerada um esporte de elite, mas lá a gente está de braços abertos para recebê-los.
0: É um esporte que também traz inúmeros benefícios aí ao corpo humano. Estou aqui com o Fabiano Borges, recebendo também o carinho de Jorge e Cris. Mandando mensagem aqui, satisfação ouvir o Fabiano Borges lhe mandando uma saudação especial. Fabiano, Jorge e Cris.
3: Eu queria agradecer o Jorge, que ele que foi o que me convidou para fazer esse evento. Falou que Cabo Frio necessitava de um evento diferenciado de natação, não desmerecendo nenhum dos eventos que tem já em Cabo Frio, mas o nosso circuito, ele vai trazer bastante gente de fora, né? E não deixa de ser também um evento turístico, né?
0: Sim, sem dúvida, um evento diferenciado aí em alto nível, que bacana. Tem um pessoal mandando mensagem de áudio aqui, eu só consigo ouvir o áudio quando eu liberar o telefone, quando eu finalizar a entrevista, peço desculpas se foi alguém participando do nosso bate-papo. Fabiano, sucesso meu amigo, conte conosco, a Rádio Ondas apoiando também esse evento. Por favor, reforce aí os contatos, redes sociais, para quem quiser saber mais detalhes.
3: Mais uma vez, gostaríamos de frisar que o nosso evento é um evento social, competitivo, aberto para todos os espectros de pessoas, crianças, jovens e adultos, né? Lembrando que a PAI vai estar presente com o pessoal de lá. Agradecer ao Jorge, ao presidente do clube, a você, Leandro, a todo mundo que está nos ajudando, os nossos padrinhos e madrinhas, aos pais e às mães, aos treinadores, e vamos lá prestigiar. Nem que seja para torcer, pessoal.
0: Seguiremos nessa caminhada juntos, Fabiano. Sucesso absoluto. Circuito... e o nosso espaço está garantido, hein?
3: 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Todo mundo conhece natação.
0: Um abraço, Fabiano. Sucesso. Até uma próxima oportunidade.
3: Muito obrigado, Leandro. Fico com Deus. Um abraço a todos.
0: Sigo agora falando de esporte local, acionando Dário Monteiro. Beach soccer, categorias de base, handball, futsal. E aí, Dário, bom dia, boa tarde.
4: Bom dia, Leandro. Bom dia a toda a equipe da Rádio Onda. Bom dia, cidade de Cabo Frio. Leandro, aqui é Dário Monteiro, passando aqui para falar e também fazer um convite especial sobre o futsal. Futsal que já começou nas categorias sub-7, 9, 11 e 13. Mais uma rodada aí nesse sábado aí. Sábado agora vamos ter jogos no Edilson Duarte e jogos no ginásio pós-esportivo Alfredo Barreto. No Edilson Duarte vamos ter 14 de novembro, que está estreando na competição na Liga, contra a equipe do São Cristóvão. A partir das 9 horas, na Escola Municipal de Duarte. E no Alfredo Barreto, no ginásio, vamos ter aí o clássico da base na cidade, Progresso e Clube Tamoio, a partir das 9 horas também, no ginásio pós-esportivo Alfredo Barreto. Futsal a todo vapor, vamos firme aí junto com o presidente Vitor Hugo, meu filho, fazendo há anos acontecer o esporte na nossa cidade, principalmente o futsal. Mês que vem vamos estar dando início aí sub-15, 17, 20, adulto e master. O adulto e o master deve começar em janeiro, e mês que vem agora começa o 15.

0: 17 e 20. O Campeonato de Praia, essa semana tem reunião com os clubes aí, vamos definir pós Copa do Mundo, o início da competição, nessa competição que é tradicional na nossa cidade, que é o Campeonato Municipal de Praia Tradicional. O handebol, estamos dando início também ao Campeonato Municipal, já previsto para começar agora a partir desse mês aí, né, junto com o meu amigo Márcio Leitão, estamos aí como presidente. Tanto da Liga de Praia quanto da Liga de Handebol, mas temos pessoas que nos ajudem. No futsal, estou lá como secretário, como vice-presidente técnico, fazendo acontecer. Quero agradecer aí, né, o apoio aí da Prefeitura Municipal de Cabo Frio, nosso prefeito do Serginho, que está apoiando aí a fomentação dessas três maiores ligas esportivas aqui de Cabo Frio. Em breve, mais novidade aí. Para a cidade de Cabo Frio, desportista. A você, meu irmão, um abraço, minha gratidão sempre por estar apoiando e falando de tudo que acontece no esporte na região do Lago. Leandro, meu carinho especial a você pelo seu trabalho e sua dedicação. Bora mandar um abraço aqui para o presidente da Liga de Futsal, meu filho Vitor Hugo, aí, que está fazendo um belíssimo trabalho, onde nós estamos com o site. Estamos com, esse ano, com 15 clubes filiados à Liga, um fato inédito. Na Liga de Futsal, que tem 40 anos, fato neto, mas está crescendo a cada dia mais. Bom dia, amigo.
1: Valeu, Dário, um abraço para você. As informações aí do esporte em Cabo Frio e o Campeonato de Futebol Amador em Cabo Frio, em sua quinta edição, teve jogos no final de semana, quarta rodada, Mário Gama passou para gente e a gente repassa a nossa audiência. Quarta rodada, resultados do final de semana, polêmicos, meia dúzia, Manchester 2, Coca-Cola 3, Monte Alto 2, Sacanagem 1, Paris 0, Real Búzios 2, Bonde Copo 1. Tá aí os resultados da quarta rodada do Campeonato de Futebol Amador em Cabo Frio, em sua quinta edição. No próximo domingo, o ginásio Alfredo Barreto vai receber a quarta Copa Cabo Frio de tênis de mesa para iniciantes. O torneio será dividido em quatro categorias: sub-13 masculino, sub-17 masculino, livre masculino e livre feminino. As inscrições são gratuitas e podem ser feitas até o dia 12, sexta-feira. Interessados devem entrar em contato pelo WhatsApp 9-9967-7704. 9-9967-7704. Evento aberto ao público que terá início às 9 da manhã. Arraial do Cabo conquistou mais de 40 medalhas no campeonato de jiu-jitsu no último final de semana aqui em Cabo Frio. Entre os principais resultados, os atletas Marcos Henrique Lírio, Valentina Cardoso, Mel Salomão, Janaína Cardoso, professor Felipe Teixeira conquistaram medalhas de ouro em suas respectivas categorias. Letícia Barbosa, Pietro Santos, Théo Almeida, Maria Eduarda da Rocha, João Pedro Batista, Pedro Henrique Maximiano e Jesus da Silva também conquistaram medalhas em suas categorias. Os alunos da iniciativa da Guarda Municipal de Cabo Frio somaram 5 ouros, 3 pratas e 1 bronze nessa competição de jiu-jitsu aqui em Cabo Frio no final de semana. O projeto levou 13 competidores para o evento, 9 atletas subiram ao pódio. 5 medalhas de ouro, 3 de prata e 1 de bronze. Os medalhistas foram Kaique, Marcos, Kemily, Karine e Rafael Santos com ouro. Luiz Miguel, Antony e Rafael Silva com prata. E o Pietro, que conquistou o bronze. Depois do intervalo, a gente traz notícias da seleção brasileira, Copa do Mundo e também o Arthur Rangel com o esporte local. Tá na onda, está com tudo.
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1: Toda terça, sempre ao meio-dia, em dois blocos, a gente fala só de esportes, é o quadro Tabelinha. No final do programa, nós ainda temos uma sequência de Região em Foco com as broncas do ouvinte. O quadro O Povo é quem sabe, todos separadinhos para o último bloco do programa. A bronca vai ecoar aqui nos microfones da Rádio Ondas FM. Arthur Rangel, fala meu querido Arthur, as informações do esporte local, clubes da Série D do Brasileirão, Série C do Brasileirão, segundona estadual em andamento, Araruama é o Lanterna. Vem, Arthur!
9: Olá, Leandro França, olá, ouvintes sintonizados no quadro Tabelinha da Rádio Ondas FM 97,7 FM. Vamos falar de Série C? Temos aí o Búzios disputando. Time da região dos Lagos jogou contra a equipe do Cardoso Moreira em casa e perdeu por 2-0. Cardoso Moreira com seus impressionantes 18 pontos, 6 jogos, 6 vitórias.
1: Que beleza,
9: já, hein? Classificado para a próxima fase, assim também como o Roxinho, Campos Atlético, que venceu o Rio Barra por 4-0 fora de casa. Próximo desafio, sétima rodada do Búzios, será no próximo domingo às 2h45 da tarde contra o Barcelona do Rio. Búzios que está no grupo B, na quarta posição com 9 pontos, onde o líder é o Barra Mansa com 12.
1: Terceirona.
9: Vamos falar da Série D do Campeonato Brasileiro? Pois vamos. É, tivemos aí a vitória da Portuguesa no Canindé por 2-0 diante da Portuguesa da Ilha. No Conselheiro Galvão, tivemos aí no último sábado também a vitória do Madureira diante do Pouso Alegre 1-0. O Noroeste, no Alfredo Castilho, venceu o Sampaio Correia por 1-0. O América venceu o Água Santa no último sábado por 1-0 no Giulite Coutinho. No Laranjão, deu o time do Nova Iguaçu diante do 15 de Piracicaba, 1-0 no domingo. E também no domingo, o Veloclube recebeu no Bentão a equipe do Maricá, Benitão. Deve ser em homenagem a algum Benito, pois é, 3-1. Com isso, o Sampaio Correia conseguiu aí na quarta posição do grupo A14 a classificação para a próxima fase. Sufoco. E pega o líder do grupo A13, a Portuguesa de Desportos, na próxima fase da competição.
1: Pedreira.
9: Agora sim, hein? Série A2.
1: Antes da gente falar da Série A2, só repassando aí, além do Galinho da Serra, que se classificou, 6 equipes do Rio começaram a quarta divisão nacional, a Série D. Apenas 3 avançaram. O América do Rio conseguiu a classificação, o Galinho da Serra, o Sampaio Correia, aqui da Serra de Saquarema, e também quem se classificou para a próxima fase foi a Lusa, a Portuguesa Carioca. Os confrontos ficaram assim: Portuguesa e Noroeste, Sampaio Correia e Portuguesa de São Paulo, e o América do Rio vai encarar o 15 de Piracicaba, adversários paulistas no caminho dos cariocas, dos fluminenses, melhor dizendo, são clubes do estado do Rio. Os times do Rio jogam a primeira partida em casa. As datas ainda não foram confirmadas, possivelmente no outro final de semana. Sem ser nesse, no outro final de semana. O Galinho da Serra vai receber a Portuguesa em Saquarema. Tô a fim de, nesse jogo, acompanhar de perto. O América vai receber o 15 de Piracicaba no Giulite Coutinho. E a Lusa, na Ilha do Governador, vai receber o Noroeste. Agora é mata-mata, só passa um das duas equipes. São partidas eliminatórias, Série D do Campeonato Brasileiro. Primeira fase já se foi. Volta com a gente, Arthur.
9: Portuguesa de Desportos na próxima fase da competição.
1: É o Galinho, né? Sampaio.
9: Agora sim, hein? Série A2 do Campeonato Carioca. Tivemos a derrota do Araruama em casa para a equipe do Maricá por 1-0. E no último sábado, já sem treinador, já sem aí o técnico que fez aí a sua campanha até a sexta rodada, o Roberto Brum não é mais o treinador do Araruama Futebol Clube.
1: Caiu
9: o
1: Brum.
9: O clube que ainda procura um técnico aí para o restante da competição.
1: Podia ser você.
9: E já aqui pode ter até no próximo domingo já o seu nome anunciado. O Araruama recebe o São Gonçalo Esporte Clube domingo às 2h45 da tarde em casa.
1: Jogo importante.
9: Ainda pela sétima rodada, o Maricá recebe o Bom Sucesso no João Saldanha, jogando amanhã às 5 horas da tarde, e às 2h45 da tarde no Giulite Coutinho.
1: Amanhã.
9: O América recebe a Cabo Friense. Os jogos da oitava rodada, além de Araruama e São Gonçalo, teremos aí Bom Sucesso e Resende no Leônidas da Silva, sábado às 11 da manhã.
1: Uau!
9: Também às 11 da manhã, Olaria e América na Rua Bariri. Às 2h45 da tarde, no domingo, teremos Audax e Pérolas Negras no Ronaldo Nazário. No Correão, domingo, às 2h45, tem Cabo Friense e Americano. Bom e jogo. No Atílio Marotti, às 2h45 da tarde, teremos aí Serrano e Maricá.
1: Esse é o Arthur Rangel. Obrigado, Arthur. Então, passando a classificação da segundona, né? Americano em primeiro, Maricá em segundo e o Resende em terceiro, todos com 15 pontos. A Cabo Friense tem 11, está em quarto. O Araruama é o Lanterninha, em 12º, com só 3 pontos, né, Arthur?
9: Americano lidera com 15 pontos, Maricá em segundo com 15, Resende em terceiro com 15. Cabo Friense em quarto com 11, Pérolas Negras em quinto com 10, América, Olaria e Serrano, sexto ou oitavo com 9 pontos, Bom Sucesso em nono com 6 pontos, São Gonçalo em 11º com 4, Araruama em 12º com 3 pontos.
1: Maravilha.
9: 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Arthur Rangel para a Rádio Ondas FM. Forte abraço a todos.
1: Aquele raio-x completo aí das competições, né? Série C do Campeonato Brasileiro, Série D do Brasileirão. Bola continua rolando, não para para a Copa do Mundo. Agora é fase decisiva na quarta divisão. A Série D deu uma pausa durante o final de semana. Aliás, a Série C, que tem o Volta Redonda. Volta Redonda é a única equipe da Série C do Campeonato Brasileiro do futebol do Rio de Janeiro. E Volta Redonda joga no dia 14, domingo agora, às 7 da noite, recebe o Confiança. Jogo importante aí pro Volta Redonda. Desculpe o trocadilho, foi inevitável ganhar confiança pro restante da competição. Obrigado, Arthur Rangel, com as informações aí dos clubes de menor investimento. As nossas meninas estão de folga, estão em recesso. Flamengo, Fluminense, Vasco e Botafogo trabalham nos bastidores. O assunto agora é Copa do Mundo, é seleção brasileira rumo ao Hexa. O Oscar de Oliveira do Fute Tênis já dá o recado. O Hexa chegou.

0: Copa do Mundo, Brasil venceu o Egito por 2-1 no final de semana. Eu estou aqui com a Marjorie, e a Marjorie, a tricolor do Tabelinha, tem uma valiosa colaboração aqui também, dando seus pitacos sobre a seleção brasileira. Marjorie assumiu a camisa canarinho. E aí, Marjorie, tudo bem? Boa tarde.
1: Boa tarde, amigos e amigas ligadinhos aqui no Tabelinha, dessa vez como correspondente palpiteira da nossa seleção brasileira. É sempre muito bom falar de futebol com vocês.
0: Verdade.
1: Antes de falar de Copa do Mundo masculina, Leandro, eu vou pedir aqui licença pra gente poder dar o devido destaque e valor para nossas meninas da seleção feminina, porque o Brasil anda jogando futebol que merece atenção. No sábado, na Neoquímica Arena, em São Paulo, a equipe comandada aí por Arthur Elias virou o jogo contra os Estados Unidos. Foi 2-1 diante de 31 mil pessoas nas arquibancadas. Os Estados Unidos aí abriram o placar logo de cara no primeiro minuto, mas as meninas não sentiram. Aos 13 minutos, Tainá Maranhão e Bia Zanerato já tinham virado pro Brasil. E, aliás, com destaque aí pra fala da técnica dos Estados Unidos, que falou que nunca tinha visto um caldeirão como foi a Neoquímica. Inclusive, bato palmas aí, porque o São Paulo tá carregando aí o nosso movimento de futebol feminino. Muito legal ver isso. Foi apenas a quinta vitória brasileira em 44 confrontos contra as norte-americanas e a segunda consecutiva. Lembrando, gente, que hoje tem mais de novo contra elas, às 9h30 da noite, com transmissão aí em todos os canais Globo, no YouTube. Vale a pena aí a gente ter essa energia, já tá nesse esquenta aí de Copa. Lembrando que ano que vem nós seremos o país sede da Copa Feminina e nelas eu confio. Mas vamos falar agora de seleção brasileira masculina, de Carlo Ancelotti, porque a nossa estreia é sábado contra o Marrocos e sem o Neymar, que tá nessa, né? Convoca Neymar, ele vai, ele não vai, agora ele não vai mesmo, porque tá bichado. E tem outra baixa confirmada. O Wesley, lateral, foi cortado, né, após sofrer essa lesão no amistoso contra o Egito. E aí, minha gente, a nossa seleção, que só tem um lateral, vai continuar tendo só um, porque a gente vai de Ederson como substituição. Isso confirma aí as teorias, né, de todo mundo, de que o nosso treinador vai ser muito conservador nessa Copa. A expectativa é que a gente vá aí com dois volantes, mais três meias, com menos dependência desses corredores. Ele até citou, Leandro, 94. Mas vamos lá, eu quero saber quem aqui do Tabelinha acredita na zaga da nossa seleção? E mais, como é que a gente vai fazer gol se Vini Júnior simplesmente não joga bola na seleção brasileira? Enfim, não vai ter jogo fácil, esse elenco é muito muxoxo, é a primeira vez na vida que eu tô indo sem colocar o Brasil como favorito, sem expectativa nenhuma sobre o Hexa, eu tô aqui só pela zoeira, mas o ponto que merece um questionamento é, gente, pra mim, Endrick briga pela titularidade como centroavante aí entre Matheus Cunha e Igor Thiago.
0: Também
1: pra
0: acho.
1: Pra mim, Endrick vai ser o nome dessa Copa, pelo menos na seleção brasileira.
0: Ele tem bola pra
1: Embora isso. Embora eu esteja zero animada, Leandro, eu vou palpitar aí um 2-1 pra gente nessa estreia.
0: Na estreia.
1: Só pra aquela mexida no coração. É isso. Gente, amanhã eu tô de volta, não é, Leandro? Falando um pouquinho de futebol, mas através do meu livro, que está sendo lançado hoje na Amazon. E eu vou fechar o Tabelinha justamente com a pergunta que dá nome ao meu livro. Independente de você torcer pro Brasil ou não, minha gente, como odiar futebol na Copa?
0: Tem
1: não
0: como,
1: tem como,
0: não,
1: né? Jogo todo dia, não. Todo mundo muito animado. Eu tô adorando ver as pessoas pintando as ruas, resgatando essa tradição, né? Porque, no fim das contas, Leandro, futebol ele só é bom porque a gente divide, né, com nossos amigos, nossa família, todo esse espírito aí, essa zoeira, essas coisas boas. Então é isso, né? Uma boa semana aí pra todo mundo e até amanhã.
0: Muito obrigado, Marjorie, por seus pitacos. A torcedora do Fluminense, a correspondente tricolor aqui do Tabelinha, virou canarinha. Aqui nesse período de Copa do Mundo, também vai participar nas terças-feiras aqui com a gente. Amanhã, Marjorie virá a Rádio Ondas FM aqui no programa Região em Foco pra falar sobre esse lançamento literário, a obra dela, Como Odiar Futebol na Copa, livro recém-lançado de autoria da Marjorie Mendonça, muito legal, falando de futebol, e amanhã a gente vai saber mais detalhes também. Amanhã tem a voz do Zap, que já entra no clima da Copa do Mundo, é o Brasil respirando, o Mundial de Seleções da FIFA, no México, Estados Unidos e Canadá, com tanto de seleção, é muita seleção que até em relação ao regulamento eu vou ter que debruçar sobre ele, entender melhor quantos se classificam, o terceiro colocado pode se classificar de cada chave, enfim, a bola vai rolar e vai rolar na próxima quinta-feira, começando às 16h com México e África do Sul. Também quinta-feira às 23h, 23h, Coreia do Sul e República Tcheca se enfrentam. São quatro jogos aí, dois jogos pelo grupo A da competição. Sexta-feira tem Canadá e Bósnia às 16h. Sábado, 16h, tem Suíça e Catar. O Brasil joga no sábado às 19h contra Marrocos em Nova Jersey pelo grupo C da competição. É a seleção brasileira também em destaque aqui no Tabelinha. Nosso time Tabelinha fez um palpitão sobre a Copa do Mundo. Vou compartilhar alguns dos palpites aqui. Eu, Leandro França, cravei que a surpresa será o Japão. A Marjorie acha que a surpresa será o Canadá. O Arthur acha que a surpresa será o Uzbequistão. E a Júlia aposta que o Paraguai vai surpreender nessa Copa. Campeão? Bom, a Marjorie acha que vai ser a Espanha. Eu acho que vai ser a Inglaterra. O Arthur acha que vai ser a Holanda. E a Júlia acha que vai ser Portugal. É o quadro Tabelinha. Aline e a Thaís não palpitaram. Aproveitaram aí a folga de Vasco e Flamengo para poder descansar e ainda não estão respirando a Copa do Mundo. Calma que a gente vai chegar lá. Tá na onda, está com tudo. Depois do intervalo tem o quadro O Povo é Quem Sabe com as reivindicações. Se você perdeu Tabelinha hoje, vamos upar esse conteúdo no Spotify e assim você poderá ouvir a qualquer momento.
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0: Até já. Depois do intervalo, as broncas do ouvinte.
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5: Sequência final do Região em Foco nesta terça-feira. Um ótimo dia para todos. Um abraço, meu amigo Ulisses Vascaíno, de Arraial do Cabo. Ulisses, conselheiro tutelar, obrigado, amigão, pela sintonia e participação. Ele também já respondeu a voz do Zap. E a pergunta que eu faço para todos: qual é a sua expectativa para a Copa do Mundo? Pode ser uma leitura futebolística, você pode também falar um pouquinho a respeito das outras seleções, da seleção brasileira, a expectativa para o seu comércio, para o negócio, para o movimento nas ruas. Qual é a sua expectativa geral para a Copa do Mundo? É a pergunta da voz do Zap. Muita gente, claro, se atém à seleção brasileira. Pensou em Copa do Mundo, já pensa logo na seleção canarinho. E esse Hexa, vem ou não vem? Rosa Marlene, um beijo, querida. Obrigado pela participação aqui via Instagram, @regiãoemfoco. Meu amigo Douglas, de Juiz de Fora, acompanhando a programação da Rádio Ondas, uma simpatia. Valeu, Douglas. A você, esposa, ótima terça-feira. Muito obrigado. Aquele abraço.
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5: A última sequência do nosso programa é reservada para as reivindicações. É o quadro O Povo é Quem Sabe, a gente reivindica e você participa. 97401-2957, Facebook, Programa Região em Foco, e também no Instagram, @regiãoemfoco. Vamos começar falando das demandas direcionadas ao Detran. São alguns problemas aí no Detran relatados pelos nossos ouvintes. Olha só, a Cate Nazaré, obrigado, Cate, por seu carinho, ótima terça-feira e conte conosco. Ela registra aqui uma reclamação. A nossa ouvinte levou a sogra, de 70 anos, para poder fazer a emissão da identidade, o documento da identidade aqui em Cabo Frio. Eles chegaram até o Detran de Cabo Frio às 6 da manhã, 6 e meia da manhã, ficaram aguardando na fila até a abertura do local. Éramos o número 23, diz a Cate. Uma funcionária do Detran disse que para idosos poderia dar 10 fichas por dia. A indignação da nossa ouvinte é maior, pois ela viu um senhor chegando às 3h30 da manhã. Isso é um absurdo com os idosos, só 10 fichas. Para ser atendido, tem que chegar de madrugada. Está aí a participação da Cátia, a gente vai compartilhar com o Detran. e vamos buscar uma resposta, um esclarecimento a respeito desse tema. Eu ontem falei, inclusive, aqui nos microfones da Ondas, que o Detran tem por hábito sempre responder às nossas demandas encaminhadas. Até o momento, eu não tenho um posicionamento, Fábio, a respeito da sua reclamação. Ele está com problemas para a emissão da carteira de identidade do irmão junto ao Detran de Búzios. O processo estava parado porque faltava uma certidão. Já foi entregue a certidão, mas a espera pelo documento já dura um mês também. Ele enviou aqui a documentação do pedido junto com o apelo. Obrigado, Fábio. A gente já mandou para o Detran e o Detran ainda não respondeu. Vamos ver se a gente tem resposta até o final do programa. Aliás, amanhã a gente volta ao assunto também com a resposta. William do Braga, sua vez, amigo.
6: Irmão, com respeito à pergunta da semana...
5: A pergunta da semana é amanhã. A voz do Zap, a gente coloca no ar, então, o depoimento do meu amigo William. Quero saber do meu irmão aí o que, que ele acha, qual é a expectativa para a Copa do Mundo. Hoje a gente está convidando o pessoal a participar. Amanhã, quarta-feira, a gente coloca as respostas no ar. Inclusive, chegou uma resposta aqui do amigo Valdecir Corrêa. Valdecir, seu palpite é quente, hein, Valdecir? Um abraço, obrigado aí por sua participação. Ele está apostando que a França vai levar o caneco. Um abraço, Valdecir. Obrigado aí pela sintonia e amizade. Uma ótima tarde. Amanhã tem a voz do Zap. O Vidinho respondeu, o Sérgio, o Ulisses, o William. E você pode soltar a voz também aqui na programação, na nossa pesquisa da semana. Cabo Frio, Monte Alegre, o Cristiano do Monte Alegre 2, aqui em Cabo Frio, mandou um vídeo em protesto sobre esgoto a céu aberto há mais de um mês. Os moradores do Monte Alegre 2 não estão mais aguentando o fedor em uma das principais ruas do bairro. Segundo o Cristiano, a sujeira escorre pela rua projetada, ali perto do coletor de entulho. Entramos em contato com a prefeitura de Cabo Frio, encaminhamos o caso, Cristiano. Mandamos também as imagens para a Prefeitura de Cabo Frio. A gente clama, implora, suplica para que a Prefeitura tome providências, porque a resposta...
7: Ainda espero resposta.
5: A resposta ainda não chegou. A providência sendo tomada, a gente se dá por satisfeito. Aguardo também respostas da Prefeitura de São Pedro da Aldeia. São duas situações, ó. O Arthur do Campo Redondo, ele reivindica a limpeza reforçada de entulhos que estão nas esquinas do Campo Redondo. Nosso ouvinte cita o problema em várias ruas. Avenida Transmissão, Rua Silva Jardim, entre outras. Com vocês, a resposta da Prefeitura de São Pedro da Aldeia. Também aguardo solução, principalmente solução para uma participação anônima que chegou aqui à nossa produção. Esgoto que está vindo dentro de uma residência para a via pública. Olha só, o esgoto sai de uma casa e suja a via pública. Isso acontece no bairro São José, em São Pedro da Aldeia, na rua Professor Renato Fernandes. A ouvinte preferiu não se identificar, enviou um vídeo aqui explicando o problema e também pedindo fiscalização. Não vou dar os detalhes completos sobre o endereço para não gerar o alerta, mas a Prefeitura de São Pedro já foi acionada por nossa equipe. Entretanto, ainda não respondeu. Seguimos recebendo diversas reclamações sobre alagamentos na Travessa Salinas, no bairro Cajueiro, em Cabo Frio. São muitas demandas do Cajueiro. Inclusive, tem mais gente participando hoje sob o mesmo tema.
8: Olá, boa tarde.
5: Boa tarde.
8: Meu nome é Eliane, eu sou aqui do bairro do Cajueiro.
5: Oi, Eliane.
8: E a gente estava aguardando o pessoal da obra aqui para fazer um reparo na rua, né, sobre os buracos que há aqui no bairro do Cajueiro.

0: tanto da Travessa Salinas, como Rua dos Corais, né, Beco Salinas. Inclusive foi no seu programa na semana passada,
1: sim,
0: o seu Cláudio Vasconcelos enviou umas fotos.
1: Amigo Cláudio,
0: né, mostrando todo o problema. Aí você entrou em contato com a prefeitura, eles informaram que estaria nessa semana efetuando esse serviço. Só que até o momento, hoje
1: nada,
0: sendo terça-feira, né, já são meio-dia e 10, e ninguém apareceu. Você poderia dar mais uma força,
1: com
0: já
1: certeza,
0: que eu sei que o seu programa é de,
1: claro,
0: grande audiência, né?
1: Claro.
0: E você sempre servindo a todo o povo de Cabo Frio.
1: Com alegria.
0: Com maior carinho, tá bem?
1: Muito
0: admiro,
1: obrigado,
0: muito o seu programa.
1: Ah,
0: tá?
1: Obrigado.
0: Boa tarde.
1: Obrigado por seu carinho, minha amiga. Poxa, eu fico muito feliz aí por sua confiança. E são vocês quem nos respaldam. O nosso programa só tem esse tempo todo no ar por conta da notoriedade que ele ganhou a respeito da participação popular, na busca intransigente pela solução. A gente aqui não poupa político, a gente vai para cima. Esquerda, direita, o importante é a gente estar ao lado da população, a gente está aqui para cobrar. Obrigado, minha amiga, por sua interatividade. Você falou do Cláudio, e o Cláudio está de novo aqui com a gente. Só que o Cláudio mandou um áudio gigantesco, peço desculpas a você, Cláudio. Nosso limite é 1 minuto e 30. Vou botar um pedaço da sua participação.
2: Bom dia, Leandro França.
1: Bom dia.
2: Tudo bem contigo aí?
1: Tudo bom.
2: Aqui é o Cláudio Vasconcelos.
1: Fala, meu amigo.
2: Do Cajueiro.
1: Isso.
2: Rua Salinas e Travessa Salinas. Tá lembrado de mim aí?
1: Claro que lembro, amigo. Manda.
2: Leandro, é o seguinte, cara. A gente ainda precisa mais de uma ajuda sua.
1: Tudo bem. Conte
2: comigo. Porque você informou pra gente a semana passada, na quinta ou sexta, que a prefeitura iria entrar essa semana aqui
1: para
2: fazer reposição do pavimento aqui do paralelepípedo. Tem vários buracos aqui que precisam ser refeitos há muito tempo.
1: Verdade.
2: Há anos, 3-4 anos atrás, sem fazer. Até hoje nada. A prefeitura não entrou essa semana, nem ontem, nem hoje, conforme você disse que ela tinha prometido
1: entrar
2: essa,
1: né,
2: semana aqui. Você poderia fazer um favor pra gente?
1: Mas
2: aí,
1: claro, né? Claro, Cláudio.
2: Nós estamos angustiados com isso há muito tempo.
1: Eu imagino há quanto tempo os moradores da Travessa Salinas, do Cajueiro, têm tido dificuldades, buracos, alagamentos constantes. Eu já vi vídeos. Não é ninguém que está me falando, não. Eu já vi os vídeos. Qualquer chuvinha é um transtorno danado para os ouvintes saírem de casa. A água entra para dentro dos imóveis. Você já fica ilhado, né? Porque é difícil você sair. Só se tiver um bote, um jet ski, né? E ainda, se você sair, ainda fica com medo da água entrar no seu lugar, dentro da sua casa, e trazer prejuízos materiais, né, Cláudio? Vocês estão cobertos de razão em reivindicar. O Denilson, que também mora no Cajueiro, mandou mensagem aqui pra gente. Valeu, Denilson. Sou morador do Cajueiro, em Cabo Frio, na Rua dos Corais. Essa rua tá precisando de reparos. É muito buraco. Os bueiros estão todos entupidos de areia. Dê um alô na Secretaria de Obras ou Consercaf, por favor. Com certeza, meus amigos. Inclusive, ontem, o ouvinte Celino disse que basta uma chuva leve para o trecho ficar completamente alagado aí na Travessa Salinas, né? Tem resposta atualizada. A Prefeitura de Cabo Frio nos respondeu ontem, informando aquela mesma promessa. As intervenções na Travessa Salinas, no Cajueiro, estão incluídas no cronograma de serviços da pasta. A gente pede sensibilidade a essa pasta para que seja efetuada a solução quanto antes. A secretaria ressalta que as equipes estão atuando em vários pontos da cidade, de acordo com o planejamento operacional, e garante que a demanda será atendida dentro da programação estabelecida. O quando é que a gente ainda não tem resposta, mas tem a promessa da prefeitura de estar ciente do problema, nos deu uma atenção respondendo sobre o caso, mas até agora as providências não se apresentaram aos moradores, que estão cansados de esperar e podem contar com a gente. Quantas vezes for preciso, a gente está aqui para cobrar.
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1: Finalizo Região em Foco com um áudio bem legal da nossa ouvinte Rosana. Foi a vencedora semana passada da promoção. A promoção do restaurante Pizzaria Gente Fina, né, Rosana?
4: Leandro, boa tarde.
1: Boa
4: Adorei
1: tarde.
4: O restaurante Gente Fina, muito bom.
1: Que legal.
4: Foi ótimo, a recepção foi ótima. A comida foi boa, pedimos uma picanha lá.
1: Que
4: ó,
1: delícia.
4: Show de bola.
1: Ô, beleza.
4: Tá bom?

0: Valeu, muito obrigada.
1: Eu que agradeço, Rosana. Ela mandou uma foto aqui do maridão e da filha curtindo o restaurante Pizzaria Gente Fina. Poxa, obrigado pelo carinho, hein?
0: Vou mandar até foto.
1: Bom
0: que foi no aniversário da minha filha que ela tinha completado esse dia. Nós fomos já 4. Vou completar 12 anos.
1: É a Ana Júlia. Ana Júlia fez aniversário, comemorou em alto estilo, né, Rosana? Que legal. Puxa, muito obrigado. Se você me autorizar a compartilhar essa imagem, a gente coloca nas redes sociais também. Obrigado, Rosana, pelo seu feedback. Conta sempre com a gente. Oi, Rômulo.
2: Fala, meu amigão. Bom dia.
1: Boa tarde já.
2: Vai marcar aí pra gente almoçar aí. Tá bom, Leandro?
1: Quem sabe um dia a gente consegue, amigão. Somos igual o sol e a lua. Chapa tá quente. Um abraço, Rômulo. Obrigado sempre por sua amizade e por seu carinho. Uma tarde incrível de terça-feira. Não só pra você, mas pra todos. Tchau, tô indo, já fui. Muito obrigado por sua sintonia e amizade. O programa Região em Foco volta ao vivo amanhã às 11h20. Obrigado. Beijos e abraços. Ótima tarde a todos.
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1: Boa tarde, meus amigos. Está começando mais um De Olho na Copa desta terça-feira. 2 dias, meus amigos, para a abertura oficial da Copa do Mundo. E tem árbitro brasileiro que vai apitar a abertura da Copa do Mundo. A FIFA definiu o árbitro brasileiro Wilton Pereira Sampaio para comandar a partida de abertura da Copa do Mundo. O jogo será realizado nesta quinta-feira e marcará o início do torneio com um confronto entre México e África do Sul. Integrante da Federação de Goiás, Wilton terá como assistentes Bruno Pires e Bruno Bosquilha. A equipe de arbitragem também contará com Juan Benítez, do Paraguai, como quarto árbitro, enquanto Juan Lara, do Chile, será o responsável pelo VAR. Essa será a terceira participação de Wilton Pereira Sampaio em Copas do Mundo. Em 2018, ele atuou na equipe de arbitragem de vídeo. Já em 2022, no Catar, fez sua estreia em campo na principal competição do futebol mundial. Além de Wilton, o Brasil terá Rafael Claus e Ramon Abateabel entre os árbitros selecionados para atuar na Copa do Mundo. Mas e aí, meus amigos, vocês gostam desses nomes? Wilton Pereira Sampaio, Rafael Claus e Ramon Abateabel são árbitros muito contestados em solo brasileiro quando apitam, sobretudo, jogos do Campeonato Brasileiro. Mas é desejar sorte aos nossos árbitros, que façam boas partidas e que levem o nome do Brasil além. Gideon Souza para o De Olho na Copa, aqui na Rádio Ondas.
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0: La Barca, de Luis Miguel, foi tema de Ricardo, interpretado por Ed Celulari, e Maria Escandalosa, interpretada por Cláudia Raia, na novela Deus Nos Acuda. 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
11: Voltamos agora com mais informações aqui no De Olho na Copa e continuamos no assunto arbitragem, meus amigos. O árbitro da Somália tem sua entrada barrada nos Estados Unidos e fica de fora da Copa do Mundo. O árbitro somali, Omar Artan, de 34 anos, teve entrada nos Estados Unidos negada e acabou impedido de trabalhar na Copa do Mundo. A informação foi confirmada por autoridades aí da Somália, que afirmaram que o profissional possuía visto válido para ingressar no país. Artan seria o primeiro árbitro da história da Somália a atuar em uma Copa do Mundo. Integrante do quadro da FIFA desde 2018, ele foi selecionado entre os 52 árbitros escolhidos para o torneio e recebeu o árbitro aí, né, o prêmio de árbitro do ano da Confederação Africana de Futebol em 2025. O governo somali afirmou que ainda não recebeu explicações oficiais sobre o motivo da negativa. Segundo a representante do país, a decisão ocorre em meio às restrições migratórias impostas pelo governo de Donald Trump, que inclui cidadãos aí da Somália entre os grupos sujeitos a limitações de entrada nos Estados Unidos. Um assessor do Ministério da Juventude e Esporte da Somália classificou a medida como um prejuízo não apenas para o árbitro, mas também para os princípios de igualdade, mérito e fair play, defendidos aí pelo futebol internacional e também defendido pela FIFA. A situação chama atenção porque os Estados Unidos são um dos três países sede da Copa do Mundo 2006, ao lado de Canadá e México. Até o momento, nem autoridades americanas, nem a FIFA divulgaram esclarecimentos sobre o acaso. Gideão Souza para o De Olho na Copa, aqui na Rádio Onda.
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0: 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Caraca, meu irmão, obrigado. Coisa linda.
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Até as 6 da tarde, uma ótima tarde de terça-feira pra você que tá aqui na programação da sua Rádio Ondas FM e também pela sua Jovem TV. Tá entrando no ar o Panorama, sim, trazendo muita informação e participação de ouvinte, claro.

0: até às 6, são 2 horas de programa comunicando com você, que é sempre muito mais importante pra gente. Uma ótima tarde, uma ótima tarde, uma ótima tarde pra família Panorama, pra família Rádio Ondas em todo e qualquer lugar dessa região. Estamos chegando em 97,7 pra toda a região dos lagos e também pra galera do YouTube, contando tudo pra você, tudo que é relevante, tudo que é importante, tudo aquilo que a gente vai debater e vai se aprofundar um pouquinho mais. Por isso, deixa eu iniciar essa tarde bacana de céu azul em toda a região. Pra galera que tá ouvindo a gente, rapaziada que dá moral, galera de Cabo Frio, Arraial do Cabo, de Búzios, Iguaba, Araruama, São Pedro da Aldeia, em Saquarema, Rio das Ostras, em Macaé. Pra você que tá na sua casa, no carro, trabalho, internet, com seu smartphone, com seu iPhone, aonde quer que você esteja. Receba aí, receba aí, receba aí o nosso muito obrigado.
1: Muito obrigado.
0: Obrigado pelo carinho, a audiência, a paciência. Obrigado por permitir que o Panorama te faça companhia todos os dias da tarde. Você, claro, escolha o Panorama como o seu melhor programa de todas as tardes, onde você vai ouvir notícia, onde você vai ouvir também a rapaziada fazendo a sua crítica, dando a sua opinião, participando da pesquisa, fazendo solicitação também para o seu bairro. Tudo, tudo, tudo, tudo, tudo que você quiser aqui no Panorama em 2 horas de programa. A única coisa que eu peço pra você que tá aí do outro lado, pra você que dá essa moral bacana pra gente, pra você que tá acompanhando o Panorama, né? É que você aumente o som, aumenta aí, aumenta aí. Coisa boa de ouvir é a programação da sua Rádio Ondas. Fala sério. Ah, na tarde, tem ninguém melhor não, né? Pode até tentar fazer, pode até imitar. Pode até inventar algumas coisinhas durante a eleição, pintar um monte de gente inventando um monte de coisinha aí, né? Mas nós não, nós continuamos originais e vamos continuar assim nesse pique, porque você é o nosso maior patrimônio. Você é o que nos interessa. Afinal de contas, você é o comandante dessa nave maluca? Eu sou apenas o passageiro. Eu e meu braço direito, Luciano Diniz, conhecido como Inácio. Se chegar correspondência no nome de Inácio, é dele. É, guarda aí que é dele, hein? Pois é. A partir de agora tá no ar o Panorama e o resumo das notícias do seu dia.
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0: O Avantuil Martins foi homenageado ontem em sessão solene dos 31 anos de Iguaba Grande. Quem também recebeu o título de cidadão iguabense? Doutora Gabriela Azevedo, rapaz. Irmã, doutor Serginho, a pré-candidata a deputada estadual, também recebeu uma moção de o título de cidadã iguabense. Olha, novo prédio do Jardim de Infância Emília Correia é entregue à comunidade escolar de Arraial do Cabo. Daqui a pouquinho você vai ouvir aqui em nosso programa Iron Freixo e Bernardo Alcântara. Eles dois irão pintar também no Panorama. Em Búzios, a nossa querida Fafá, ela que é secretária da Causa Animal, fala também sobre os protetores, os tutores temporários do município de Búzios. E não é só isso não, Jean-Pierre faz também aqui um lembrete. Piso salarial do magistério faz parte da sua pauta. Foi pedido de Jean-Pierre. Você vai ficar sabendo aqui no Panorama. Jean-Pierre é o vereador preferido de Fabinho da Rua da Tainha. É sim, para de reclamar. É sim. Tem notícia pra você no Panorama.
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0: Olha só quem pinta no Panorama também, doutor Serginho. Ontem ele deu início às obras também de reestruturação, recuperação da Praça da Gamboa. É isso mesmo. Tem, ó, e vai tirar ali uma área que fica ali de lazer pra garotada, vai colocar do outro lado da pista, lá na praia, e ali naquela área em frente à Igreja da Gamboa vai ser uma área de convivência dos moradores do bairro da Gamboa. Vai reformular aquele local todinho ali. Pois é, fique aguardando também no Panorama que você vai ouvi-lo aqui no nosso programa. Ele também pintou lá no segundo distrito. Tá lá levando o tapetinho pretinho lá, lá pra casa de Sabedoria. Sabedoria, ó, o homem teve aí, hein? É, pois é, você não tomou nem um café na sua casa. Já, já, e você vai ouvir também aqui no Panorama. Alexandre Martins também visita as obras também que são realizadas também pelo município de Búzios. Em São José, a Praça de São José, quem desce, quem chega logo ali em Búzios, na entrada ali de Sem Braças, né? Pois é, a praça toda ela cercada. A praça também está sendo recuperada pela Prefeitura Municipal de Búzios. Você vai ouvir aqui em nosso programa. E por falar em praça, a gente lembra do esporte. E por falar em esporte, quem pinta no Panorama é Rafael Bernardo, secretário municipal de esportes do município de Cabo Frio, e fala sobre a realização do Campeonato Internacional de Jiu-Jitsu, que acabou premiando a Academia Bravelion de Cabo Frio, que foi a grande vencedora nesse campeonato. Konder Lagos também participa do Junho Violeta, é campanha para doação de sangue no Hemolagos. Já você vai ouvir aqui no Panorama. Marcelo Magno, prefeito do município de Arraial do Cabo, também pinta no Panorama. Ele fala sobre o Pronto Socorro de Figueira, completou um ano, rapaz. Que bacana, né? Completou um ano o Pronto Socorro de Figueira. Júnior Chuchu, secretário municipal de turismo do município de Arraial do Cabo. Ele fala também sobre as inscrições abertas para os artistas que quiserem também participar das programações turísticas do município cabista. Tem notícia para você aqui no Panorama.
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0: Olha, tá pintando o Dia dos Namorados. Luciano DJ, bota a música romântica aí. Bota a música romântica agora, porque agora vai pintar romantismo para o Dia dos Namorados aqui no Panorama. Coisa romântica. Faça uma declaração de amor, tipo: minha linda Bernadette. Tá ouvindo? Beijo, Bernadette. Beijo pra senhora. Então, minha linda, cheirosa Dona Leda. É, minha avó, essa posso falar, né? Faça uma declaração para o seu amor. Não, vai pintar no Panorama, mas no final de semana, né? Agora não. O que eu tô dizendo isso é porque você não sabe o que comprar ainda para o Dia dos Namorados, pensa direitinho para não vacilar, né? Porque, olha, perfume e roupas lideram as preferências de consumidores para o Dia dos Namorados. O negócio é que o mês tá meio embaçado, meu povo. Ano de eleição e ano de Copa do Mundo nunca é legal, nunca é 100% para o empresário geral. Tá todo mundo abrindo o bico e reclamando, hein? Já eu trago mais detalhes para você aqui no Panorama. Pensa que é só isso? Não! Búzios lança SOS Saúde Mental, com o telefone atendendo 24 horas, 7 dias por semana. Olha aí, São Pedro da Aldeia promove a ação especial do Junho Violeta. Arraial do Cabo abre credenciamento para artistas e profissionais para trabalhar no turismo. Estudantes da Rede Municipal de Cabo Frio participam da quarta marcha pelos oceanos. Prefeitura de Cabo Frio, olha aí, ou melhor, de Arraial do Cabo. Dá credenciamento para os artistas? Isso mesmo. E tem também mais informação para você. Tem notícia pra você aqui no Panorama.
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0: E aí, vai assistir o jogo da seleção brasileira aonde? Em casa? Na rua? Na fazenda? Não sei, olha só, presta atenção. Ó, vai ter telão em Cabo Frio. Vai ter telão em Arraial do Cabo. Vai ter telões também em Búzios. É isso mesmo, a rapaziada tá preparando o espaço pra galera poder assistir ao jogo da seleção brasileira. Sabe onde você vai assistir o jogo da seleção brasileira em São Pedro Aldeia? Em casa. É, não, porque lá ninguém falou nada se vai ter telão. A gente torce pra que tenha também, né? Mas em Cabo Frio, Arraial e Búzios, a gente já sabe que vai ter telões. E nas ocorrências policiais, conta pra mim.
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0: Elemento procurado por dois mandados de prisão expedidos pelo crime de tráfico de drogas. Ainda não respeitou o limite de se aproximar da capocha, pá. Ih, já foi. Polícia foi lá, agarrou a criança pelo fundilho, botou na caçamba e levou pra delegacia. Tá preso. Olha, a Polícia Civil também prendeu um elemento condenado por crime de tráfico de drogas. Ele não resistiu. Tá preso? Vai ver também a estreia da seleção brasileira dentro de Bangu. Já eu trago tudo isso pra você a partir de agora aqui no Panorama.
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0: Até às 6 da tarde, amiguinho. Até às 6 da tarde, muita informação pra você, contando tudo pra você. Você que é sempre muito mais importante pra gente. Mas antes, eu preciso mandar um grande abraço pra rapaziada que tá completando mais uma primavera. Hoje é dia 9. 9 de junho. 9 de junho de 2026. Faltam 3 dias para a abertura da Copa do Mundo. E vai ter juiz brasileiro na Copa do Mundo, na abertura da Copa do Mundo. É, meu amigo. Tá lá o Wilson, também conhecido como nosso querido... como é que é? O Van Diesel? Pois é, ele que vai apitar o primeiro jogo da Copa. Abre teu olho, hein? É o México, hein? Olha só, meu povo. Hoje eu preciso mandar um grande abraço para o jornalista Souza Leite, completando mais uma primavera. Um abraço para o Souza, tá sumido, hein? Olha, o Fernando Nascimento também completa mais uma primavera. Hoje vai ter festa, vai ter surpresa na casa da Vanusa Santos. Vai ter uma grande festa na casa do Roger Souza Costa. O Daniel Assunção, ele é da Prefeitura Municipal de Arraial do Cabo, completa mais uma primavera. Doutor Daniel, tá completando mais uma primavera. Esse aí vai ter festa, com certeza. Quero mandar um grande beijo para Silvana Francisca, quem também está ficando melhor no dia de hoje, o William Silva, o Daniel Miranda, vai ter torta salgada na casa da Janete, da Catiana Neves. Olha, a galera vai se reunir na casa do Luiz Guilherme, do Gabriel Santos. Um beijo carinhoso para a Catiane Venturini, ela é PM, tá lá, Papa Mike. Olha, a Janete Santos também completa mais uma primavera. O Gabriel Santos, a galera do casal Éter Júnior. Olha, nosso querido Orton fez ontem, todos recebendo o abraço do Panorama, recebendo o abraço da Jovem TV, recebendo o abraço da sua Rádio Ondas, amigo. 35 anos com você! Que beleza! Acerte o seu relógio. Agora são 4:17, Luciano, para tudo, porque eu quero mandar um abraço especial para uma pessoa que está fazendo aniversário lá em Arraial do Cabo. O nome desse nosso querido ouvinte, que nos honra muito com a sua audiência, é o seu Hermes. Seu Hermes, ele é o pai do Primaço. Olha, está fazendo aniversário hoje, a gente quer desejar ao senhor toda a felicidade do mundo. Papai do céu lhe abençoe muito. E lhe dê, sobretudo, muita saúde pro senhor. Seu Hermes está fazendo mais de 80 anos. Está recebendo lá o nosso abraço também. Seu Hermes, eu fiquei muito feliz. Seu filho mandou um recado pra gente dizendo que o senhor não perde um panorama. Muito obrigado pela sua audiência, viu? Papai do céu lhe conceda muitos anos de vida, paciência, felicidade e paz na sua casa. Parabéns pelo seu aniversário e que venham muitos outros aniversários. Muito obrigado mais uma vez por nos honrar com a sua audiência, viu, seu Hermes? Felicidade, seu Hermes, um abraço pro senhor. E foi especial, parei tudo pra falar do senhor, tá certo? Porque o senhor mora em nosso coração. Seguimos com o Panorama.
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0: Rapaz, hoje eu cheguei aqui na rádio, cheguei inspirado hoje, cheguei conversando com o Luciano. Luciano, DJ, eu não aguento um negócio desse não. Você liga a televisão, é um tal de roubo pra lá, é um tal de prende policial pra cá, é um tal de fulano de tal que tá preso. A Deolane pediu habeas corpus e o Supremo Tribunal de Justiça negou a bichinha, viu? Negou pra bichinha, vou falar dela já também, porque eu vou te contar, é outra bronca também que eu tô nesse nosso país. Rapaz, olha, quando as pessoas lá fora falam do Brasil, né, a gente que é brasileiro, a gente fica realmente muito aborrecido, né? Ninguém gosta de viajar pra fora do país e alguém, brasileiro, tudo malandro, né? Os caras falam lá, os caras criam uma ideia, mas sabe por quê, cara? A gente acaba se rendendo aos fatos. Rapaz, você liga o jornal de manhã cedo, não o Bom Dia Rio, né? Que o Bom Dia Rio mostra o helicóptero e o trânsito do Rio de Janeiro. É só isso que tem, né? Depois que Eduardo Paes foi prefeito, não teve mais nenhuma manifestação, não tem um buraco na pista, não tem nada disso. Tem buraco em Campo Grande, em Duque de Caxias, mas no Rio não tem mais. E lá é só helicóptero e engarrafamento, ônibus que não tá passando, né? É só isso que tem. Mas quando você bota no jornal, o jornal de nível nacional, aí você vai ver a CNN, você vai ver o SBT News, você vai ver a Record News e você vai ver a Jovem Pan, meu amigo, só dá pessoas sendo presas por vender sentença. Hoje prenderam um estagiário do Ministério Público lá de São Paulo, que ele colhia as informações lá no Ministério Público e depois chantageava os caras do PCC. E aí prenderam também um ex-policial que era chefe de investigação, porque ele também passava informações para a turma. Parece que nesse país, para a pessoa se dar bem, o cara tem que ir pelo lado errado. É o que só surge para a gente. Aí entra no caso da Deolane. Mais uma vez, A reportagem hoje mostrou como é que os caras chegaram na Deolane. Por conta de um recado que tentaram destruir dentro do presídio, conseguiram chegar na Del, a mulher da transportadora. É ela mesmo. Com um patrimônio congelado de 374 milhões de reais, a Deolane está sendo defendida pelo aquele que é considerado o maior advogado criminalista do Brasil, com honorários que podem chegar até 10 milhões de reais. E a justiça quer descobrir como que ela está pagando esse camarada. Olha só como é que a turma vai pegando o rastro, né? E aí vem falando da questão da Deolane, descobriram que só em um barraco mesmo, de madeira, ela colocou lá mais de 10 CNPJs de empresas diferentes que foram feitas por um único contador e modificado pelo contador, que tem ligações com mais de 240 empresas em São Paulo. Você vai vendo o rastro, esses caras, você vê assim, pô, o cara tá se dando bem, o cara é isso, isso aqui. Quando você vai ver, parece que todo mundo não, mas uma grande parte, né? Preferiu os caminhos do crime a trabalhar duro nesse país, a vencer com o trabalho duro. É claro que a pessoa que é honesta, ela não ganha manchete. Ela não ganha manchete. Mas eu fiquei pensando, gente, nesse país só dá pra ficar rico se você, de repente, usurpar alguém, se você fizer alguma tramóia, né? O Vocaro fez aí a delação premiada e quebrou muita gente, né? Acabou assumindo, dizendo que emprestou dinheiro lá, que investiu dinheiro no filme do Jair Bolsonaro e falou que não, eu queria o retorno da bilheteria. Não tem nada de retorno para mim, não. Eu quero só o dinheiro da bilheteria. Era o meu assunto com eles. E aí quebrou os homens nas pernas, né? Quebrou na solda. A delação do Vocaro. E lá tá delatando um monte de gente, ainda do PL, ainda dos ministérios, também da Justiça. Tá delatando geral. O negócio vai explodir qualquer hora dessa aí. E aí você vai vendo os caras envolvidos com isso, envolvidos com aquilo, deputados do Rio de Janeiro, ex-governadores. Ih, rapaz! Mandaram embora agora uma turma inteira ligada a vice-presidente do Detran do Rio de Janeiro. A mulher tinha empregado o marido, filho, cunhado, primo, um casal de amigos. E é sério mesmo, é primo, marido, cunhado. Tava todo mundo lá. Cada um deles num departamento do Detran. Parece que o governador, né, que é o desembargador, que é o governador temporário, cortou tudo. Mandou ela embora e mandou cortar todo mundo. E aí eu fiquei pensando, eu falei assim, rapaz, quem nesse país que você pode apontar assim como uma figura, né, que seria um ícone do Brasil, respeitado no Brasil, que você não teria mancha nenhuma, né, e que teria conseguido sucesso sem machucar ninguém ou qualquer outro tipo de situações como essa, né? Eu fiquei pensando nisso. Sabe quem que eu lembrei? Silvio Santos. Cenoura Bravanel, carioca, filho de judeu, é carioca ainda o bichinho, hein? E trabalhador, né? Como é que pode? Eu tenho um livro do Silvio Santos, não me peça emprestado porque ninguém, eu não empresto livro pra ninguém, né? Só tem duas pessoas, dois tipos de pessoas que emprestam o livro, aquele que não quer receber e o bobo, entendeu? E eu não vou emprestar, né? O livro do Silvio Santos, eu li a biografia do Silvio Santos três vezes. É fascinante a história dele, sabe, é bonita a história dele. Você percebeu uma pessoa que trabalhou, a vida inteira trabalhou e encerrou o seu ciclo de vida aqui, no final da vida, claro, ia ficando já meio senil, ia falando umas bobagenzinhas, né? Falando uns negocinhos, atravessando, que coisinha que antigamente ele não falava tal, começou a falar, começou a dar aquela rasurada, mas já foi no finalzinho, ninguém nem lembra mais disso. Mas você vê a história de Silvio Santos, foi um cara que cresceu, que nasceu no Rio de Janeiro, venceu por meio da comunicação, venceu por meio do empresariado, criou um conglomerado, foi dono de banco, dono de construtora, dono de concessionárias, dono de um monte de outros imóveis, dono de um canal de televisão, e você não tem uma mancha, uma reclamação desse cara. Um cara que foi bilionário, era o maior, o imposto de renda dele era o maior do Brasil. A declaração de imposto de renda de Silvio Santos era a maior declaração financeira do Brasil. A Receita Federal confirmou isso. Silvio Santos fazia declaração de imposto de renda e dizia quanto ele tinha que pagar. E ele pagava a maior declaração de imposto de renda do Brasil, era a de Silvio Santos. Pô, tem o Vocaro aí, tem um monte de gente aí, os banqueiros aí. A de Silvio Santos é que era a maior declaração de imposto de renda. Isso diz muito sobre a pessoa. Poderia, de muitos modos, falar assim, não, eu faço ali, né, a doação lá pro pessoal lá que tem limitações, né? O pessoal da Pestalozzi, aquele monte de programa que ele poderia fazer a doação. Não, mas ele fazia a declaração dele abertamente e estava lá. Uma pessoa que se mostrou o tempo todo correta e venceu no país. Aí eu fiquei pensando, poxa, será que esse homem deveria, né, ser reconhecido como ícone nacional? Como a maior representação do país? Até para poder dar ânimo para mim e para você. Porque você vê uma pessoa assim, isso inspira outras pessoas, né? Você quer ver uma coisa? A bola da vez, a Virgínia Fonseca. A Virgínia Fonseca ganha um... Ah, a Virgínia Fonseca é milionária, né? Pois é, vocês estão cientes da matéria que a Record apresentou no último domingo? Porque está explodindo isso na internet. Eu vou ler aqui um trecho daquilo que foi escrito no último domingo. Saiu no programa Domingo Espetacular uma matéria falando sobre a Virgínia Fonseca. Primeiro, que os jornalistas esportivos ficaram marara da Virgínia Fonseca ir para a Copa do Mundo, pela Globo, enquanto muitos se acabaram de trabalhar durante tantos anos, não conseguiram ir, perderam essa vaga para a Virgínia Fonseca. Por conta de audiência, né? Tá aqui, ó. Revelado o real motivo pelo qual Virgínia Fonseca está sendo investigada pela Polícia Federal. A bichinha, querido, está sendo investigada pela Polícia Federal. E olha, revelaram aqui na Record e deram uma alfinetada na Globo, hein? Presta atenção. Virgínia Fonseca voltou a ser o centro dos holofotes, mas por conta de uma polêmica. A influenciadora entrou na mira da Polícia Federal e o assunto acabou virando matéria do Domingo Espetacular na Record. A revista eletrônica revelou o real motivo das investigações. Segundo a matéria, foram encontradas movimentações financeiras da Talismã Digital, consideradas suspeitas pela Polícia Federal. Conforme o Domingo Espetacular, né, revelou, relatórios da corporação apontaram possíveis irregularidades fiscais, financeiras, indícios de lavagem de dinheiro. Vou fazer aqui um parêntese, porque eu vi uma matéria de um ex-CEO de uma empresa de cosméticos do Brasil e perguntaram a ele sobre a Virgínia Fonseca, a WePink, que é a empresa que é dela, né? E ele falou o seguinte, olha, é impossível, o CEO falando, impossível uma empresa de cosméticos vender por 3 ou 4 meses consecutivos mais de R$1 bilhão. Isso é impossível. No Brasil, impossível. Ela não tem fábrica. Ela não tem fábrica. Você ter um faturamento de R$1 bilhão por 3 ou 4 meses seguidos é impossível. Me mostra aqui o balanço da empresa. Eu quero descobrir por que está acontecendo isso. Porque é, no mínimo, suspeito você faturar R$1 bilhão por 3 ou 4 meses seguidos só com a empresa de cosméticos. Meus amigos, é muito batom e maquiagem para vender. É muito batom. E eu digo uma coisa para você. Lá em casa tenho duas mulheres que não usam as maquiagens dela, não. Onde é que está essa maquiagem dessa mulher aí? Lá em casa não chegou ainda, né? Graças a Deus, né? Tá aqui, ó. Tá, que acontece que o Conselho de Controle de Atividade Financeira, o COAF, que é da Receita Federal, observou que a Talismã recebeu 22,4 milhões entre março e setembro de 2024, sendo 21,4 milhões de reais transferidos em 44 operações via Pix de 1 milhão. Transferiram via Pix 44 transferências para ela, 44, de R$1 milhão. Não, e R$1 milhão em transferência eletrônica. É isso aí. Rapaz, aí tá aqui, ó. Deixa eu falar. Supostas ligações com o PCC. Escuta só essa. A matéria da Record apontou que essa suposta ligação da empresa da Virgínia com um crime organizado. Os sócios da influenciadora WePink, Samara e Thiago Stabile, eram donos da Pink Lash. Pink Lash, ao lado, e eram donos da Pink Lash, junto com Karen Mori. Você sabe quem é Karen Mori? Karen Mori é chamada de a japa do PCC. É. Ela foi casada com um dos líderes do PCC morto numa ação policial. E aí, o Ministério Público diz o seguinte, né? Que o dinheiro, né, da Pink Lash, que era a empresa lá da japa do PCC junto com os sócios da Virgínia, ela veio de dinheiro de uma liderança de uma facção criminosa do Brasil, porque a japa do PCC passou a administrar o patrimônio que o marido deixou do tráfico de drogas. É, meu amigo, aí eu volto a falar, nesse país, se você trabalhar duro, será que a turma não consegue vencer, rapaz? Será que a turma não consegue fazer a diferença? Será que Silvio Santos é uma figura assim tão imponente que ninguém consegue repetir o que ele fez? Trabalhar, né? É claro que temos poucos casos, temos até muitos casos no país. É que os muitos casos no país não viram manchete. Agora, os poucos casos de criminalidade, meu amigo, vem de cá, beleza. Tá aqui, ó. O Hildegard falou aqui pra gente, Silvio Santos foi um dos maiores e mais carismáticos comunicadores da história da televisão brasileira, deixando um legado inestimável de alegria e inovação. Com toda certeza, com toda certeza. Pesquisa do dia aqui no Panorama.
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0: Você concorda que o Silvio Santos é um dos maiores brasileiros que nós já conhecemos na questão de empresário e até de honestidade? Podemos dizer assim? Podemos dizer, porque até esse momento da história, não há uma mancha, né, de desonestidade no legado de Silvio Santos. Não há uma polêmica, a não ser que ele era careca, né, aquela coisa toda. Você lembra dessa polêmica? Foi da revista Cruzeiro, há muito tempo isso. No tempo do tempo de Luciano. Luciano era criança, colecionava a revista Cruzeiro. Pois é. Só essa polêmica. Mas com relação à vida pessoal, né? A questão da doença e tal, mas nada assim que manchasse a vida do Silvio Santos. Você concorda que a história do Silvio Santos é uma das mais belas histórias de um brasileiro que venceu na vida, podemos botar assim? É uma das mais belas histórias de um brasileiro que venceu na vida? Mande um áudio para mim, 992348786, 992348786. Me deu saudade de Silvio Santos hoje. Rapaz, você liga o jornal, você vai assistir o jornal, só dá isso. Os caras, acho que não vê a hora de começar a Copa do Mundo. É, não vê a hora, irmão, porque os caras estão falando até de estádio. Os caras estão nos Estados Unidos falando de estádio. Falando do Rio Hudson, que corta Nova Jersey e Nova York. Os caras estão falando de passarinho. Não vê a hora de começar, né, a Copa do Mundo. E olha que lá no México o bicho também tá pegando, né? Tem professor no meio da pista, não tá querendo deixar ninguém ver lá a FanFest. O Donald Trump, o homem do topete amarelo, foi vaiado, rapaz. Ontem no jogo do de basquete da NBA, rapaz. Foi lá, levantou, fez continência para a bandeira americana e a vá comendo. Difícil ver um negócio desse, hein? Vai durante o hino nacional americano? Rapaz, o negócio tá pegando lá mesmo. O clima não tá nada bom. Teve um juiz somálio que foi proibido de entrar também nos Estados Unidos e cortou os ingressos dos torcedores iranianos. A turma já comprou passagem, fez hospedagem. Ninguém vai assistir jogo do Irã lá nos Estados Unidos. É, rapaz, o negócio vai dar pano pra manga, né? Já tá começando a dar chabu antes de começar, imagina. A presidente mexicana não vai na abertura da Copa do México. Primeiro jogo é lá. O brasileiro vai apitar, né? O Wilson, nosso querido Wilson, né? Dominique Toretto lá, o nosso querido, né? Vai estar lá. Mas a presidente mexicana não vai comparecer ao jogo por conta, com medo de vaia. Tá com medo de vaia, é. Manda ela vir a Arraial do Cabo, ela vê uma coisa. Quem recebe vai a Arraial do Cabo é prestígio. Tem participação de ouvinte? Daqui a pouquinho tem participação de ouvinte, porque agora eu tenho notícia pra você aqui no Panorama.
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0: Tá aqui, Daniel, saudações, saudações tricolores, grande abraço para você. Acabo de receber aqui uma ocorrência do 42º Batalhão de Polícia Militar. Tem ocorrências aqui no Panorama.
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0: Guarnição recebeu informações privilegiadas de que um indivíduo trajando calça e casaco preto estaria traficando no local conhecido como Varandão e de imediato deslocou a equipe até o endereço voltada para a atenção deste homem com as mesmas características da denúncia. Ao avistar a viatura, empreendeu fuga pulando o muro de uma casa, igual gato do céu. Foi pulando o muro, segura o bicho, olha o rabo dele aí, isso. Feito um cerco tático, o elemento então foi rendido pela guarnição. Identificado como Rabugento, o nome dele. Ah, acha aí, não tem não o Rabugento aí não? Era o Dick Vigarista, não é isso? Rabugento foi capturado, rapaz. Vou botar a fotinha dele lá na ocorrência. Foi indagado e confessou fazer parte do tráfico e estaria ganhando R$50 por carga vendida. Olha aí, ó. Fazendo o caminho do meliante percorreu, foi arrecadado no mato uma sacola contendo os seguintes materiais. 40 cápsulas de cocaína que iria vender a R$5, 12 de crack que ia vender a R$25, 10 flores de maconha por R$10, é dia dos namorados, né? Então a galera ia dar flor de maconha. Toma aqui, meu amor, dá uma cheirada aqui. 43 cápsulas de cocaína, 10 por R$10, 65 cápsulas que ia vender por R$30, R$37. Em dinheiro e espécie, negócio que tá variado. Com ele, foi apreendido também um celular da marca LG, um celularzinho vagabundo que foi levado, apreendido para 118 DP, onde este elemento foi capturado, detido e apresentado e vai responder pelo crime de tráfico de drogas. A ocorrência foi, deixa eu ver aqui o endereço da ocorrência, que é muita informação para minha cabeça. Ah, deram aqui até latitude 22.8, longitude 42.3, negativo. Rua Maranhão, Iguabim, Araruama, foi preso aqui pela equipe do 42º Batalhão de Polícia Militar. É o 42º que está agora sob nossa responsabilidade, do nosso querido Coronel Heitor, lá em Araruama. Tem entrevista no Panorama. Tem Rabugento? Bota o Rabugento aí. Rabugento foi preso, hein? Não ri, não. Ri, não, porque o bicho tá pegando. Tem entrevista no Panorama. Tá rindo? Quer ver você rir lá em Bangu, aba. Vamos ver aqui Iron Freixo e Bernardo Alcântara. Ontem, junto com Marcelo Magno, aqui no município de Arraial do Cabo. Vamos ouvi-lo.
1: Mais um sonho realizado aqui na Prefeitura de Arraial do Cabo. Eu tô do lado aqui, ó. O nosso secretário de Educação, o cara tá fazendo um ótimo trabalho. Nosso município. Estamos aqui no Emília. O antigo Emília tá vindo aqui pro novo prédio. São quantas salas, Bernardo?
3: É, total são 25 salas. É o dobro do Emília atual, que as crianças já estão vindo para cá. Fora a amplitude, né? O tamanho das salas que são maiores.
1: E falar que isso aqui é a primeira etapa. Porque logo, logo, o Emília ali vai ser demolido e nós vamos ter a segunda etapa, que é uma creche nova aqui no centro da cidade. Eu tô aqui do lado do prefeito que mais realizou na nossa cidade. Tô do lado aqui, ó, Marcelo Magno. Mais uma escola entregue, uma escola de sucesso. Tô até emocionado com o estudante daqui. Minha filha estudou aqui também e hoje eu vejo um prédio novo, lindo, moderno, o que tem de melhor aí para a nossa comunidade, para os profissionais de educação, para os nossos alunos. Tem de parabenizar, Marcelo, você faz a diferença mesmo.
4: Obrigado, irmão, nosso obrigado. Município, irmão. Eu falo que assim, a importância disso, né? Quando você vê, né, os profissionais de educação, quando você faz uma entrega dessa, aquele gosto, né, assim, a emoção, né, algumas foram suas professoras aqui. É, e você vê assim nos olhos, o olho cheio de lágrimas, né? Diz assim, que vitória, né? Que vitória, mais uma entrega, o município está entregando mais uma. E assim, um grande, você vê aqui, ó, tudo novinho, tudo bonitinho, ainda dentro da caixa, né? Isso assim, isso a gente precisa continuar trabalhando, né? A gente não pode parar nunca, dizer assim, tá bom, não, ainda tem muita coisa para ser feita e eu preciso da sua ajuda para isso. Ah, vamos para dentro.
1: Pode contar comigo, é um prazer sempre estar do seu lado.
4: Tamo junto, chefe.
1: Acompanhe as nossas redes sociais. Tamo junto. Fique com Deus.
0: Tá aí, pessoal, Iron Freixo e também o nosso Marcelo Magno, junto com Bernardo Alcântara, secretário municipal de Educação na cidade de Arraial do Cabo, tem notícia para você aqui no Panorama.
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0: Olha aí, meu povo, olha, torcida em festa. Faltam 2 dias para a abertura da Copa do Mundo, dia 13, sabadão, às 7 horas da noite, tem Brasil e Marrocos. A expectativa é grande, né? Pois é, Cabo Frio e Búzios vão ter arenas para a transmissão dos jogos do Brasil e também da Copa. Arraial do Cabo vai fazer uma fanfest. É isso mesmo, o estádio do Barcelão vai reunir bandas musicais, vai reunir também brincadeiras, vai ter bebida para a rapaziada poder comprar lá e vai ter o telão apresentando o jogo da seleção brasileira em todos os jogos da seleção. Então, neste sábado às 7 horas, está sendo convocado a comparecer no estádio do Barcelão para se unir com a rapaziada numa grande torcida, numa grande festa, no primeiro jogo da seleção brasileira. Os torcedores da região dos lagos, diversos pontos de encontro para acompanhar a campanha da seleção brasileira. Em Cabo Frio e Búzios, anunciaram também a instalação de arenas com transmissão gratuita dos jogos em telões de LED, transformando praças e espaços públicos em locais de confraternização durante o Mundial. Em Cabo Frio, a prefeitura vai montar 3 arenas nos bairros do Jardim Esperança, em São Cristóvão e também em Tamoios. Além da transmissão das partidas, os espaços vão contar ainda com praça de alimentação. Vão contar também com áreas de convivência para o público. Em Tamoios, o ginásio poliesportivo vai ser o local, vai ter a programação também, até atrações musicais durante os jogos. Segundo a Secretaria Municipal de Eventos, a proposta é descentralizar as comemorações e oferecer uma experiência coletiva para moradores e turistas. Queremos criar um ambiente de integração e celebração para que as famílias possam acompanhar os jogos da seleção brasileira com conforto, segurança e animação. A arena da Copa será um grande ponto de encontro para os torcedores em diferentes regiões da cidade, destacou o secretário de evento Everton Andrade. Já em Búzios, a prefeitura vai instalar telões em 3 pontos estratégicos do município: a Praça Santos Dumont, no centro, a Praça Tiaúia, ali na Rasa, e a Praça Zé Paraíba, em 100 praças. A programação também vai contar com apresentações de DJs antes e após os jogos, reforçando o clima de festa entre os torcedores. A iniciativa busca reunir moradores e visitantes para acompanhar as partidas da seleção brasileira em espaços públicos, preparados para receber o público, fortalecendo também a convivência comunitária e o espírito de união que marca esta competição. As estruturas estarão prontas para os 3 compromissos do Brasil na fase de grupos da Copa do Mundo, contra Marrocos no dia 13, Haiti no dia 19 e Escócia no dia 24 de junho. Tem mais notícia para você aqui no Panorama.
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0: Olha só, deixa eu contar para você que a Arraial do Cabo vai inaugura uma creche da história, maior creche da história, né, no município, né? E amplia a estrutura de educação infantil. A Prefeitura Municipal de Arraial do Cabo inaugurou ontem o novo prédio do Jardim de Infância Municipal Professora Emília Correia de Macedo. A unidade é a maior creche já entregue pelo município e representa um importante avanço na ampliação e modernização da rede pública de ensino. Tem mais notícia para você aqui no Panorama.
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0: Cabo Frio, por meio da Secretaria Municipal de Cultura, iniciou ontem na Biblioteca Municipal o professor Walter Nogueira o curso gratuito de cromoterapia, realizado na sede que fica aqui na Praça Dom Pedro II, finalzinho da Praça Porto Rocha. Ministrado pela professora Regina Ferrari, o curso aborda a influência de cores no comportamento humano, nas reações emocionais e no equilíbrio energético de cada indivíduo. A proposta é apresentar conhecimentos introdutórios sobre cromoterapia e suas possibilidades na aplicação do cotidiano. Tem mais informação para você aqui no Panorama.
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0: Meu povo, olha, o governo federal cortou verbas de vários setores, vários ministérios. A turma tá gastando tanto, que teve que cortar verba de muitos setores por aí. Dentre eles, as forças militares. E também encerrou o trabalho de vigilância nas fronteiras. Acredite se quiser, ouça aqui no Panorama a matéria que foi apresentada pela Revista Oeste. Vamos ouvir aqui no Panorama. Ouça aí no nosso programa.
5: O governo Lula bloqueia dinheiro para as Forças Armadas, especialmente para o Exército que atua, e o Exército, obviamente, se não tem dinheiro, não dá para manter certas operações. Esse Exército que atua nas fronteiras brasileiras, que são porosas, basta ver o tanto de droga que chega. E o governo Lula toma essa decisão sem levar em conta o dano que isso causa ao país inteiro, porque vai gastar muito mais agora com segurança pública nas cidades, porque essa droga vai chegar aqui. Se isso acontecesse em qualquer governo, já era, obviamente, um problema muito grande. Como está acontecendo no governo Lula é muito pior, porque isso sugere que o governo realmente não está nem um pouco preocupado com essa questão. Ainda mais agora que veio a decisão do governo americano de classificar o PCC e o Comando Vermelho como organizações terroristas. Essas organizações terroristas, essas facções criminosas que se alimentam profundamente do crime organizado, do crime de tráfico de drogas. Vai ficar mais fácil o trabalho para o PCC e o Comando Vermelho aqui dentro do Brasil, porque olha, você tira um exército de lá. E o exército, obviamente, tem uma hora, tem orçamento, chega a hora que não tem dinheiro. A gente viu recentemente que não tinha dinheiro para os atos da FAB. Pensa bem na situação. E o governo Lula é um governo, de novo, vou voltar à questão econômica, parece tão distante da vida das pessoas. Não, não está distante da vida das pessoas. Se há um contingenciamento no orçamento, se há um bloqueio de verba para o Exército para fazer uma atividade absolutamente essencial como essa, que é policiamento de fronteira, quer dizer que o governo não tem dinheiro porque ele gastou demais. E se ele gastou demais, obviamente falta dinheiro. Quando a gente fala aqui, por exemplo, do caos fiscal do governo Lula, é isso. Começa a faltar dinheiro em atividades essenciais. Primeiro você vai cortando aqui, ali. Chega uma hora que corta no essencial. Alguém em sã consciência acha que não é essencial policiar as fronteiras brasileiras, sobretudo na área de floresta, nessa área aqui mais a oeste do Brasil, porque você tem ali uma divisa com vários países que são produtores de droga. Estou falando de Colômbia, estou falando de Bolívia. E por onde passa também do Paraguai, ou seja, mais ao norte você tem a questão da Venezuela, por onde passa qualquer coisa, porque o país está completamente desorganizado. Está faltando dinheiro para isso. Então, quando a gente fala que, olha, há um caos fiscal no governo Lula, porque ele gastou demais, de forma irresponsável, sem nenhum planejamento, e agora começa a faltar dinheiro para essas atividades essenciais, nós estamos falando dessa droga que vai entrar no país de forma mais fácil e vai gerar mais violência, mais crime nas cidades onde todo mundo vive. As coisas estão completamente interligadas. Isso é exatamente a falência do governo Lula. E, de novo, se for só isso, já é trágico. Se for de forma deliberada, o governo, então tira o dinheiro disso aqui e vamos para outro lugar. Por quê? Para criar um problema, criar um noticiário, uma afronta à decisão do governo americano de classificar o PCC e o Comando Vermelho, que Lula chamou dos nossos criminosos, aí seria a tragédia completa. Mas já é grave, porque quem vai sentir essa falta de policiamento nas fronteiras, que fazia o Exército até ser cortado o valor do que eles recebem desse repasse de recursos públicos, são os brasileiros que moram nas cidades. Que vão ver mais violência, mais tráfico de droga, que é a razão principal da violência no país.
0: Tá aí, meu povo, então, a matéria aí tá preocupando muita gente, né? Suspender realmente a vigilância na fronteira do país é uma coisa realmente muito séria. Vamos ver o que vai dar tudo isso, né? Onde é que nós vamos parar? Acerte o seu relógio, família Panorama. 12 minutos, faltando para as 5 horas da tarde. Continua a pesquisa do dia aqui no nosso programa.
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0: Você acha que Silvio Santos foi o maior brasileiro como referência de empreendedorismo e honestidade nesse país? Um empresário que venceu pela honestidade e também por ter sido empreendedor é o maior nome do país nesse sentido? Mande um áudio para mim. 992348786, 992348786. 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Eu vou pro intervalo comercial. E volto já aqui no Panorama com o resumo das notícias do seu dia.
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0: do sol. Meu povo, é o seguinte, olha, é por isso que a turma fala que o Fabinho tem razão, né? Olha, eu tô recebendo aqui uma série de reclamações e solicitações à Prefeitura Municipal de São Pedro da Aldeia. Atenção, Prefeitura Municipal de São Pedro da Aldeia. A gente já fez apelo aqui pelas ruas ali do bairro do Poço Fundo. Ali no Poço Fundo nós temos ali a nossa querida Rose, que é a presidente do Solidariedade Lagos, que ajuda muitas pessoas. Infelizmente, a rua do Grupo Solidariedade lá de São Pedro da Aldeia, ela está intransitável. Está terrível. Não consegue se chegar um Uber, não consegue se subir um carro. As pessoas, às vezes, precisam chegar até lá para receber os donativos e é impossível chegar até lá. E para descer com alguns também é muito complicado. E já foram feitas várias e várias solicitações à Prefeitura Municipal de São Pedro da Aldeia. Só nesse meio tempo aqui do comercial, aqui eu recebi um catatal de solicitações e reclamação de moradores de São Pedro da Aldeia. Nós já entramos em contato com o braço direito de Fabinho, que é o nosso querido GG, lá de São Pedro da Aldeia. Os dois são parceiros, um em carne, um ama o outro, adora. Fabinho, inclusive, vive elogiando o nosso querido GG. É ou não é, Fabinho? Você não fica elogiando lá GG, Fabinho?
1: E eu não sou fabaúbo, não.
0: Eu sei disso. Pois é, mas ele vive elogiando GG lá pelo trabalho que GG faz em São Pedro da Aldeia. Nós pedimos a GG. Passa aí a reclamação aí para o secretário, né, de obras do município de São Pedro da Aldeia, ao prefeito Fábio do Pastel. Solicitamos, inclusive, aos vereadores também que possam fazer uma solicitação para reforçar. Ouça aqui a nossa querida Rose, que é a presidente do Grupo Solidariedade Lagos. Ouça aqui o relato da Rose, para você ter noção da dificuldade que eles estão passando lá no Poço Fundo, em São Pedro da Aldeia. Fala comigo, Rose.
2: Luanda, quero agradecer primeiramente a mãe do Marcelo, indicação sua.
0: Ah, dona Cilda.
2: Da Rádio Ondas, né?
0: Isso.
2: E doou para o Grupo Solidariedade uma cadeira de roda,
0: isso,
2: uma cadeira de banho e uma bengala. Já se encontra aqui na sede.
0: Bacana.
2: Agradeço a mãe do Marcelo,
0: isso,
2: que Deus abençoe sempre.
0: Lá é Arraial do Cabo, dona Cilda.
2: Olha, estamos impossibilitados de dar as cestas básicas do pessoal do Grupo da Solidariedade Lagos desse mês. Nossa rua está intransitável, não tem como chegar os alimentos.
0: Olha
2: até
0: isso,
2: aqui,
0: pessoal.
2: Os cadeirantes que estão vindo para reparo em suas cadeiras de roda não estão conseguindo subir.
0: Jesus,
2: em questão, Maria, assim, de cuidado para não acontecer outros acidentes.
0: Olha isso.
2: Nós fechamos as portas hoje.
0: Olha,
2: esperando que o poder público coloque um aterro aqui na rua. Que, meu Deus, eu não estou conseguindo falar com o seu Raimundo. Alô, Raimundo, por gentileza, atenda o meu telefone. Eu não estou conseguindo falar com você desde o final de semana, que você havia prometido consertar a rua na semana passada. Essa semana piorou a situação, amigo. Estamos aí querendo só trabalhar. Obrigado, Eduander.
0: Tá aí, pessoal, a Rose do Grupo Solidariedade Lagos, lá em Poço Fundo, São Pedro da Aldeia. Eles estão passando por grande dificuldade. E eu tenho aqui outras reclamações também da mesma rua. Vamos ouvir aqui no Panorama.
3: Oi, boa tarde. Eu sou moradora também da rua que está toda esburacada. É mais de 50 anos essa rua nessa vergonha. Um monte de gente promete fazer isso e aquilo. Fazer um monte de promessa e ninguém faz nada. Essa situação que vocês estão vendo aí ainda está atrapalhando o grupo também da rua, né? Que faz caridade de trabalhar.
0: Gente,
3: nós, moradores, nem carro dentro da garagem podemos botar, porque a rua está cheia de buraco.
0: Olha isso.
3: Então, estamos precisando de alguém para fazer alguma coisa, pelo amor de Deus.
0: Ô, secretário de obras do município de São Pedro da Aldeia, Raimundo, por favor, atenda aí aos moradores. É uma questão emergencial. Nós temos ali, naquela localidade, o Grupo Solidariedade Lagos, que faz um belíssimo trabalho de assistência social a famílias carentes, a mães gestantes, a pessoas que estão em dificuldade, cadeirantes, pessoas com deficiência, crianças também que recebem também donativos e famílias que recebem

0: também cestas básicas. O Grupo Solidariedade Lagos, para evitar acidentes, foi obrigado a fechar as portas por conta da rua que não recebe o atendimento da Prefeitura Municipal de São Pedro da Aldeia. Vocês vão ouvir aqui mais uma moradora do bairro fazendo a mesma solicitação. Vamos ouvir aqui.
1: Oi, Eduanda Silva, boa tarde.
0: Boa tarde.
1: Bom? Eu também sou moradora aqui da rua do Solidariedade Lagos, do Porto Fundo. Então, a rua está horrível. A gente está pedindo Uber, o Uber está cancelando.
0: Ó.
1: Se você puder dar um anúncio aí na rádio, tá? Para poder estar ajudando a gente, para ver se consegue consertar isso daqui. Muito obrigada.
0: Tem mais aqui. Poder fazer
1: aqui na rua Cândido da Maria de Nazaré.
0: Cândido Maria de Nazaré.
1: Tá? Poder estar ajudando nós aí, falar com os vereadores, o prefeito da cidade, o que, que eles podem fazer pela gente.
0: Cândido Maria de Nazaré, aqui no bairro de Poço Fundo, Raimundo. Prefeito Fábio do Pastel, Secretaria de Serviços Públicos do município de São Pedro da Aldeia, por favor, foi interrompido. Olha, se não bastasse a dificuldade do morador, foi interrompido um trabalho, que é um trabalho belíssimo. Eles fazem recolhimento de donativos. Como é que os donativos vão chegar até lá em cima? Não tem como. Não tem como chegar no local. Não há como chegar no local. Atenção, Prefeitura Municipal de São Pedro da Aldeia. É assim, se vocês não ajudarem... Não estão pedindo donativos a vocês. Estão pedindo para que uma máquina patrol passe lá, ou uma retroescavadeira, uma pá mecânica, alguém passe lá e faça alguma coisa. Jogue um aterro para tapar os buracos. Por conta da impossibilidade de se chegar até o local, para que se possa fazer uma bondade a uma família, uma bondade a um ser humano, foi necessário fechar as portas, porque não se pode chegar, porque a rua está intransitável. Prometido na semana passada, nem passou por aqui, eles falaram diretamente com a prefeitura e a prefeitura não atendeu. Mais uma vez, a prefeitura não atendeu. Não é a primeira vez que a gente faz uma solicitação assim desse tipo para a Prefeitura Municipal de São Pedro da Aldeia, não é. Tem um orfanato também que fica no balneário, né? Que é a Aldeia Feliz, que a rua também estava terrível. Foi solicitado, inclusive, no dia que a Rose esteve aqui dando entrevista. E agora, nós estamos reforçando o pedido à Secretaria de Obras do município de São Pedro. E enquanto não fizerem, nós não vamos parar de falar aqui no Panorama. Estou falando hoje, amanhã entra em contato. Não fizer, vou falar amanhã, vou falar no Instagram, vou até aí fazer matéria, até que se resolva. Ah, o prefeito não se incomoda mais que tem o quê? Tem 15 mil pessoas. Ô, prefeito Fábio do Pastel, deixa eu falar uma coisa séria para o senhor. O senhor tem esse grande número de pessoas que estão no seu Instagram? Não seja inocente. O senhor tem esse grande número de pessoas no Instagram por conta do seu cargo. Por conta do seu cargo. A gente hoje está em evidência. Eu digo a gente porque eu também estou aqui e tenho... Muitas visualizações no Instagram por conta do trabalho que faço. Mas eu tenho essa consciência. Eu não me iludo com isso, não. No dia que me tirarem o microfone daqui, isso se o CEO da nossa empresa aqui, o Doutor Davi, decidir me tirar do programa, é claro que eu vou sentir isso e vou ter também reflexo na minha rede social. Com o senhor vai ser a mesma coisa. Ou o senhor acha que assim que o senhor descer a sua cadeira, o senhor vai permanecer com um grande número de visualizações, com as suas lives, contendo... Não, eu tenho aqui 1000 pessoas na minha live. Não se iluda, o senhor não é famoso, não. O senhor é um político. O senhor está trabalhando, que foi eleito pelo povo. Na verdade, o senhor não é chefe do povo, o senhor é empregado do povo. Está nesse cargo para poder ajudar o povo. E o povo está pedindo para o senhor fazer um trabalho na rua deles. Porque lá, em época de eleição, todo mundo sobe com buraco ou sem buraco. Todo mundo aparece lá com buraco ou sem buraco. Mas quando senta na cadeira que tá com a caneta na mão, bate uma amnésia, né? As pessoas esquecem. É impressionante que as pessoas esquecem das coisas, né? Isso acontece muito, né? Não deveria acontecer, mas não acontece. Só que eu quero reforçar aqui ao senhor o pedido para que o senhor peça ao senhor Raimundo, que prometeu ir lá na semana passada e não foi, para que compareça lá para poder fazer o trabalho, para que pelo menos o Grupo Solidariedade Lagos consiga fazer um trabalho que talvez a Prefeitura Municipal de São Pedro não consiga fazer. É um braço para a Prefeitura Municipal de São Pedro da Aldeia manter o Grupo Solidariedade Lagos funcionando, povo. Porque, explica para mim se a assistência social consegue atender tantas pessoas com facilidade, sem burocracia, da mesma maneira que a Rose faz isso lá em São Pedro da Aldeia. Dificilmente consegue, infelizmente. Tá aqui, ó. Boa tarde, Edu. Quero pedir ajuda aqui encarecidamente para ver a prefeitura mandar vir trocar as lâmpadas da rua aqui na frente também do meu comércio, onde tem várias pessoas que votam em todas as eleições. Fico grato. Tá aqui, ó. Rua Francisco Siqueira de Faria. Vinhateiro. Também é outra promessa aqui, que inclusive foi defendida pelo nosso querido GG, aqui do programa, falando aqui também sobre a questão da iluminação pública. E Fabinho chegou aqui a debater com ele, reclamando. E Fabinho não tem razão, Fabinho tem razão. Fabinho só vai falar, só fala as coisas que são realmente que estão machucando a população, né? E ele não puxa saco de ninguém, não, não é isso, Fabinho?
2: E eu não sou cabra-ovo, não.
0: É isso aí, é isso mesmo, né? Pois é. Tá reclamando também aqui da iluminação aqui, ó, né? Aqui, ó, o Grupo Solidariedade Lagos, a sua sede nem abriu hoje devido a esse problema da rua. Tá aqui a galera colocando aqui o recadinho e a gente lendo ao vivo, em tempo real, pra vocês em São Pedro da Aldeia. Ô, prefeito, tá na hora do senhor começar a dar uma virada nesse jogo aí, porque a situação tá muito complicada. Tá muito complicada. O senhor recebeu recentemente um ministro da Agricultura. Deveria ter recebido o ministro da Infraestrutura, né? Porque pelo jeito que tá faltando iluminação pública e rua esburacada em São Pedro da Aldeia, é um absurdo. Primeiro tem que olhar também o seu calendário, que o festo verão foi feito no outono. Não sei por que essas coisas acontecem só em São Pedro da Aldeia, né? Mas o trabalho já tá muito atrasado aí. Tá tão atrasado que até as festas estão atrasadas, né? Tem mais participação de ouvinte no Panorama.
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0: Luciano, você ganha um prêmio se você descobrir quem é que tá aqui agora. Uma nota pra você, hein?
4: Ó, azar, ó, vida. Nunca mais veremos terra.
5: Pare de lamentar-se.
6: Aí, Eduardo, ó. Depois você diz que é eu que vento. Você mesmo tá falando pra ele. Você quem vê aqui no banheiro viateiro, o buraco tá ali, que a prefeitura disse que ia limpar. Você quem viu? O lixarado que tá aqui. Que vem de Cabo Frio, nego vem de carro, à noite dorme aqui. Eu liguei a prefeitura. Não deu confiança. Nós estamos sem iluminação pública. Você tá certo, vai lá. Entendeu? Você repórter, tá certo. Nós somos ouvintes, nós reclamamos com você, entendeu? É igual o Detran. Detran, tô cansado de falar com você, entendeu?
0: Já mudou de assunto?
6: Agora, é isso aí, ó. Não sou babão mesmo, não. O cara fica tempo chato aí, ó, sofrendo.
0: Isso aí, ó.
6: E eu não sou babão, não.
0: Isso.
6: Mas é verdade, olha. Você falou a verdade, não falou mentira, não. E eu não sou babão, não.
0: Mais uma pérola que nós pegamos de Fabinho. Ô, papai do céu! Atenção aí, seu Raimundo! Ajuda a gente aí, pelo amor de Deus. O que foi, Rose?
7: Ai, Eduardo, eu tô emocionada, tô chorando aqui.
0: Por quê, minha flor?
7: Obrigado, amigo, obrigado.
0: Nada, minha linda. A gente só tá pedindo aquilo que é certo. Não dá pra poder aceitar tudo assim e achar que nada disso tá acontecendo. Prefeitura Municipal de São Pedro está deixando muito a desejar, sem iluminação, tem rua esburacada, ninguém atende, as pessoas estão fugindo do celular, fogem da gente também, tá? Fica triste você, morador, não, que eles fogem da gente também, a gente manda mensagem lá para eles, lá uns poucos, lá, o nosso querido o secretário de Segurança e Ordem Pública, não, esse atende a gente numa boa, a gente passa, a Andrade atende a gente na hora. Agora o restante... Não, Mário Flávio atende a gente na hora. Agora o secretário de obras, o secretário de esportes, por incrível que pareça, o secretário de esporte. Tem nada devendo ao esporte, né? Mas secretário de esporte e o prefeito. O prefeito encontra com a gente às vezes em algum evento, prefere não dar entrevista, meu povo. Acredita nisso? Nós encontramos com o prefeito aqui na reunião aqui dos prefeitos aqui falando sobre a questão do petróleo da nossa região. Ele não quis gravar a entrevista. Não quis gravar a entrevista. Um dos poucos prefeitos que nós falamos com o prefeito de Quissamã, de Campos dos Goitacazes, e não conseguimos falar com o prefeito de São Pedro da Aldeia. É um espetáculo isso aqui, né? Agora, se fosse época de campanha e tivesse reeleição, ah, não. Aí queria ter horário aqui, queria falar só com a gente, que negócio todo. O jogo muda. Tem participação de ouvinte na pesquisa do dia.
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0: Diante de tantos escândalos nesse país, de tanto vexame na televisão de nego roubando, nego vendendo sentença, policial envolvido nisso, policial envolvido naquilo, político que levou dinheiro disso, político que levou dinheiro daquilo, povo aí todo envolvido com um monte de bet pra lá, bet pra cá, bet balanço, bet no balanço, aquele negócio todo, né? Você acha que Silvio Santos foi o maior brasileiro na questão empresarial e de também de divisão no nosso país, que venceu honestamente? Você acha que Silvio Santos é uma representação daquilo que nós poderíamos ser se muitos de nós não se envolvessem com tantas coisas erradas? Mande um áudio para mim, 992348786. Oi, pastor Nivaldo!
2: Oi, Edu, boa tarde.
0: Boa tarde!
2: Você tocou numa coisa certa aí.
0: O quê?
2: Silvio Santos.
0: Ah.
2: Para mim foi um dos maiores empresários no Brasil, tá, ô Edu?
0: Sim.
2: Eu sou fã, eu era fã do Silvio Santos.
0: Ah, eu continuo sendo fã.
2: É um homem que eu tinha uma admiração muito grande por ele, né?
0: Uhum.
2: Pelo Silvio Santos, né? E a gente sente muita falta dele, Edu. Edu, boa tarde.
0: Um abraço, pastor Nivaldo falando com a gente. Eu tenho notícia para você aqui no Panorama.
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0: Pessoal, infelizmente tivemos um acidente com um jovem que estava trabalhando, fazendo a descarga de um material de construção e acabou morrendo por uma descarga elétrica. Um jovem de 21 anos, identificado como Guilherme dos Reis, morreu na tarde desta terça-feira, após sofrer uma descarga elétrica na rua João Henrique de Souza, no bairro de São José, aqui em Búzios, segundo a Defesa Civil. O acidente ocorreu durante o descarregamento de material de construção. No momento da operação, a carroceria de um caminhão basculante encostou na rede de alta tensão. Guilherme auxiliava na orientação da descarga, quando foi atingido pelo choque e arremessado. O corpo de bombeiros foi acionado, mas a vítima não resistiu aos ferimentos e teve o óbito constatado ainda no local. Durante a vistoria, a Defesa Civil informou que foi constatado que a rede elétrica apresentava altura abaixo dos padrões de segurança, fato que está sendo comunicado aos órgãos competentes para apuração. Procurada, a concessionária Enel ainda não comentou sobre o ocorrido. A Polícia Civil está investigando as circunstâncias deste acidente. O nosso abraço e os nossos sentimentos à família do jovem Guilherme dos Reis, de 21 anos, trabalhador, que morreu após receber uma descarga elétrica de um cabo de alta tensão da Enel. Tem notícia para você aqui no Panorama.
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0: Atenção, dona Prolagos, em frente à escola Oswaldo Santa Rosa, no Guriri, um cano acabou se rompendo e é necessário que a equipe da Prolagos compareça até o local. O cano se rompeu ontem, hoje a turma deu uma amarrada lá com o cabo lá, mas se não fizer o reparo, a escola vai ficar sem água. Atenção, dona Prolagos, é a escola Oswaldo Santa Rosa, na estrada de Guriri. Oswaldo, só tem esse colégio, então chegar lá no colégio do Guriri, né? Então vai lá, olha, o cano fica do outro lado da pista e tá lá jogando água, inclusive tem uma equipe agora lá fazendo a instalação das câmeras de segurança. Olha, a Prefeitura Municipal de Cabo Frio tá instalando câmeras de segurança por toda a cidade. Tem uma equipe lá, naquele momento, lá em frente a este cano que está lá amarrado. Ontem à noite jogou água à vontade, mas se não fizer o reparo quanto antes, logo, logo a escola vai ficar sem água. E já pensou? Uma escola de ensino infantil, com a criançada brincando para lá e para cá, sem água na escola. Deus me livre e guarde. Tem mais informação aqui no Panorama.
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0: Olha, o secretário municipal de esportes do município de Cabo Frio está feliz da vida. No último final de semana, nós tivemos o primeiro evento depois da reinauguração do ginásio poliesportivo Alfredo Barreto. E você ouve aqui no Panorama, Rafael Bernardo, secretário de esportes de Cabo Frio. Fala aí, Fael.
5: Sábado e domingo no ginásio Alfredo Barreto foi um grande evento de jiu-jitsu internacional, Cup, reuniu mais de 1.200 atletas de toda a região dos lagos. A gente viu o ginásio lotado, com público estimado em mais de 5 mil pessoas juntando os dois dias. E é isso, o esporte em Cabo Frio segue crescendo. Ginásio Alfredão, todo final de semana tem atividade esportiva. Final de semana a gente vai receber mais uma etapa da Copa Cabo Frio de tênis de mesa. Esporte em Cabo Frio não para de avançar. Uma das determinações do nosso prefeito, Dr. Serginho, é que a gente dê vida e traga muitos eventos esportivos para o nosso ginásio.
0: Tá certo, tá aí. Rafael Bernardo, secretário municipal de esportes do município de Cabo Frio. Quem gostou também do campeonato ali também no ginásio poliesportivo Alfredo Barreto foi Fabinho, da rua do Vinhateiro. Fabinho gostou muito, não foi, Fabinho?
8: Eu não sou baba ovo, não.
0: Eu sei disso, acerte o seu relógio. 5:20 no panorama, eu faço um pequeno intervalo comercial e volto já sempre no oferecimento de Marcelo Auto Center. 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Depois do intervalo, tem sabedoria, hein? Sabedoria mandou um áudio aqui. Eu acho que tá cantando música. Botou 4, 3 minutos de áudio. Então vamos ouvir sabedoria logo depois do intervalo comercial. Panorama vai e volta, é rapidinho, não saia daqui.
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1: É isso. Tarde de terça-feira, agora são 5 horas e 25 minutos. No Panorama tem notícia pra você.
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1: Deixa eu contar aqui no Panorama pra você que o vice-prefeito de Arraial do Cabo também foi homenageado no aniversário de Iguaba Grande. Ele, Vantuil, doutora Gabriela, aí é bom galerão. Olha, o vice-prefeito de Arraial do Cabo, Diego Silveira, foi homenageado durante a sessão solene de comemoração dos 31 anos de emancipação político-administrativa de Iguaba Grande, realizada na noite de segunda-feira. Por iniciativa do vereador Vitor Martins, Diego recebeu o título de cidadão iguabense, honraria concedida a personalidades que mantêm a relação de contribuição e proximidade com o município. Tem notícia pra você aqui no Panorama.
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1: Atenção, meu povo, tem curso gratuito no município de Cabo Frio. Atenção, inscrições abertas. Olha, jovens e adultos de Cabo Frio podem se inscrever para o curso Profissionalizantes Gratuitos, oferecidos por meio de uma parceria da Secretaria Municipal da Família e Juventude e o projeto Albatroz. A iniciativa busca ampliar o acesso à qualificação profissional e criar novas oportunidades de inserção no mercado de trabalho. Olha, os cursos são oferecidos, ou melhor, são realizados de forma online e abordam temas voltados ao empreendedorismo, gestão, desenvolvimento profissional. Entre as opções disponíveis estão pitch, startups, também empreendedorismo, marketing digital e comunicação, além também de gerenciamento logístico, Canvas, gestão financeira, entre outros conteúdos oferecidos pelo SEBRAC e pelo Instituto Procer. Tem participação de ouvinte aqui no Panorama.
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1: E é do nosso correspondente para assuntos aleatórios do 2º Distrito de Cabo Frio. Ele vem chegando à sabedoria de Unamar.
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1: Fala, sabedoria!
4: Boa tarde, Eduander Silva, Wagner Vascaíno de Unamar. Boa tarde, ouvindo o Panorama, Eduander. O couro tá comendo Unamar.
1: Tá. Rapaz, tá. Rapaz.
4: É máquina rasgando Amaral Peixoto.
1: É mesmo?
4: Fim de semana rasgando Amaral Peixoto pra colocar tubulação pra escoar.
1: Gosta pouco, em sabedoria.
4: Fica na Avenida Independência.
1: Eita dói, rapaz.
4: Obra. Obra e mais obra.
1: Isso aí.
4: O antigo retão.
1: Sim.
4: Rua das Pacas.
1: Sim, Rua das Pacas.
4: A cara que asfalto, pô, tava lá ainda na época do Laí Correia.
1: É, rapaz, teve gente que reclamou ainda.
4: Estão colocando tapetinho.
1: Que beleza.
4: Não fui lá ver. Ah. Eu quero olhar aqui o da Dependência.
1: Que beleza.
4: Mas tá ficando. Tá trabalhando muito, hein? Trabalhando muito em Unamar.
1: Que beleza.
4: É isso aí, cara. E sobre Silvio Santos.
1: Diga pra
4: meu
1: mim.
4: Meu amigo. Exemplo de homem, exemplo de vida, tá
1: não
4: ali,
1: foi.
4: Exemplo de família.
1: É isso aí.
4: Olha, você vê os antigos conversando, como Raul Gil, Moacir Franco. A turma da antiga.
1: Sim.
4: É porque o Valdir Soriano já viu, eles saíam na caravana, no
1: sim,
4: carro qualquer,
1: sim, eu
4: lembro. O Valdir Soriano fazer show. Pra meia dúzia de pessoas. E o Santos com um monte de carnê na pasta pra vender. Chegaram numa cidade no interior, o Moacir Franco cantou a música lá, ninguém aplaudiu. E assim foi. Aí chegou no outro dia, a gente não tem dinheiro nem pro almoço.
1: Eita, não é?
4: Aí calhou do Silvio Santos vender um carnê. E foi, moçada, o almoço tá garantido aí. Vendi um carnê, agora você vê a dificuldade que esse homem lutou pra chegar onde chegou.
1: Rapaz, pois é.
4: Dentro da honestidade. Esse homem merecia o quê? Uma avenida
1: verdade.
4: Com o nome dele.
1: Verdade.
4: Medalha e mais medalha. E honra o mérito.
1: É verdade.
4: Esse foi um batalhador. E outra coisa, foi militar também do Exército Brasileiro.
1: É verdade.
4: Paraquedista.
1: Uhum.
4: Tem essa.
1: Isso mesmo.
4: E você vê que encerrou o ciclo de vida dele dentro da honestidade. É um exemplo esse homem, é um exemplo. Merece uma avenida aí com o nome dele.
1: Bem lembrado, sabedoria.
4: Mas sabe quando é que isso vai sair, quando estiver na mão do teu padrinho? Nunca. Porque o teu padrinho não gosta de gente honesta. o nove dedos.
1: Vai pra lá, pá.
4: E é isso aí, compadre. Vamos aplaudir. Doutor Serginho, que tá fazendo um rebuliço no Namá, hein?
1: É.
4: Parabéns, doutor Serginho. É isso aí.
1: Beleza, hein?
4: Garante o segundo mandato, meu irmão.
1: Ó, que isso, rapaz. Pode pensar
4: abraço, não. Companheiro. Até a próxima.
1: Valeu, sabedoria. E por falar em doutor Serginho, ele tá aqui. Vamos ouvir o prefeito da cidade de Cabo Frio. Tá aqui pintando o panorama.
5: Pega a visão. A Quinta Voz, a missão sendo concluída a cada dia. A gente vai farmando a aura. Tapetinho pretinho caindo, ó. Vou concluir toda a Rua das Pacas, fazendo a drenagem na rua Orlando Bragança. E não vou parar, mas hoje, ó, farmando a aura, quero mostrar pra vocês tudo que a gente já fez e não vamos parar. Daqui, ó, só na RLK, não é isso, RLK? Que a molecada quer falar? Só no Edith, na Relíquia, na Relíquia, na Relíquia, vai, vai.
1: Tá ficando muito style o prefeito, né? Vá a verdade, hein, rapaz? Tá num pique danado. O Serginho, tá mais idade disso não, hein? Meu, hein? Presta atenção, hein, criança? Eu, hein? Em Búzios, o prefeito Alexandre Martins também visitou obras, a obra de São José. Vamos ouvir aqui o prefeito da cidade de Armação dos Búzios.
6: Olá, pessoal. Bom dia. Rodando aqui algumas obras. Acabamos de sair ali da Praça de São José, que tá em andamento, uma grande reforma ali. Vamos fazer também, já estamos fazendo a Mandrágora, a Praça de Sem Braças. Na verdade, vamos fazer todas as praças da cidade. É, quadra de grama sintética, como já falamos em outros vídeos, e como continuamos avançando, tá bom? Vai entrar novas academias do idoso, equipamentos novos, e também novos brinquedos para as crianças, mais resistentes, de inox, mesa de futmesa, de inox, coisa que vai durar mais, tá bom? Em breve já estaremos aí com todas as praças renovadas e em funcionamento.
1: Tá aí o prefeito Alexandre Martins, também visitando obras de São José de Sem Braças e falando também das realizações do município de Búzios. Tem também a participação do secretário de Turismo do município de Arraial do Cabo, Júnior Chuchu, e faz um convite para você que é artista e quer participar também dos eventos da cidade de Arraial. Ouça aí, fala Chuchu, conta pra gente aí, querido.
7: Esse recado é para você que é artista profissional de arte e cultura da cidade e de toda a região. Acaba de sair o edital de credenciamento para quem deseja participar dos eventos ou ações promovidas ou apoiadas pelo município. As inscrições começam amanhã e podem ser feitas presencialmente aqui na Secretaria de Turismo ou de forma online pelo site oficial da Prefeitura. Acesse o edital pelos nossos stories, confira as informações e participe. Vem com a gente.
1: Tá aí, Júnior Chuchu, secretário municipal de turismo do município de Arraial do Cabo, também pintando aqui no panorama. Tem participação de ouvinte no nosso programa.
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8: Não é baú mesmo, não. O cara fica tempo saco aí, ó, sofrendo.
1: Isso aí, tá aí, Fabinho. Pintando mais uma vez aqui no panorama, faz tempo que ele não fala. Fala comigo, Cristian!
9: Eduardo, meu garoto. Boa tarde, Luciano.
1: Boa tudo tarde. Já,
9: meu irmão? Meu garoto, rapaz, em relação à pesquisa do dia, cara,
1: diga pô,
9: a gente
1: mim.
9: Tenta, né, cara? A gente tenta achar alguém, mas, cara, ao meu ver, não tem não, cara.
1: É, né?
9: Igual o Silvio, cara. Ou seja, com a índole dele, né? Não tem não, cara. Eu tô até pra ler essa biografia dele que você falou, fiquei até. Eu gosto de leitura também.
1: Uhum.
9: Vou procurar essa biografia dele pra poder saber mais da história dele, né?
1: Sim, sim.
9: Mas, meu garoto, em relação a isso aí, tem não, cara. Tô tentando ver aqui, mas não tem não.
1: É porque
9: Te acha que o negócio vai melhorar e piora, né?
1: Pois é. Você até olha aí alguns grandes empresários do país, você pode até ter alguns grandes empresários, mas com a relevância do Silvio Santos, realmente eu não consigo entender, não consigo ver hoje no nosso país um ícone que possa ser como respeito, com todo o respeito a todos os outros, né? Um exemplo de honestidade, de realizações, né? Eu verdadeiramente não consigo identificar. Uma pena. Mas fica que ainda continua a nossa pesquisa do dia. Você acha que o Silvio Santos é o maior brasileiro hoje que a gente possa olhar e dizer assim, é um ícone, uma representação de honestidade, empreendedorismo e investimento no país? Mande um áudio para mim, 992348786, 992348786. Dá tempo da sua participação, porque eu faço um pequeno intervalo comercial e volto já. 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São agora 5 horas e 35 minutos. Acerte o seu relógio.
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0: Agora são 17 horas e 42 minutos aqui no Panorama pela sua Rádio Ondas FM, também pela sua Jovem TV, e tem ouvinte participando aqui do nosso programa.
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2: Edu, Net.
0: Oi, Net.
2: Edu, Silvio Santos não merecia só um viaduto, não? Ele merecia vários.
0: É, né?
2: Do jeito que aquele homem era. Aí, deixa eu te contar. O meu pai era tão conhecido, fazia tanto colchão de capim, tão conhecido, que ele faleceu já tem um bom tempo e colocaram o nome dele na rua lá da Boca do Mato, Manduca Cedro.
0: Que bacana.
2: Aí, por tão pouco, né?
0: Ai, pai da Beijo. Senhora. Ah, então, eu conheço a rua Manduca Cedro. Parabéns, então, pelo papai que a senhora teve, né? Tem agora entrevista no Panorama.
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0: Para dizer que não falamos de flores, o prefeito Fábio do Pastel e o vereador Jean-Pierre estiveram no ESF do Alecrim e você ouve a participação dos dois aqui agora no Panorama.

0: Olá, pessoal. Estou aqui no posto de saúde do Alecrim, junto com o vereador Jean, que está super feliz no dia de hoje, e junto com essa equipe maravilhosa que nós temos aqui no posto do Alecrim, que também estamos satisfeitos com a notícia que o vereador Jean está aqui para poder passar para eles, né, Jean? Eu também vou até antecipar da nossa licitação que já aconteceu aqui desse posto do Alecrim, onde nós vamos estar literalmente modificando esse posto, eu posso dizer, quase que jogando ele no chão, né, Jean? Vamos mudar uma boa parte dele. E assim, um grande pedido do vereador Jean, desde quando ele assumiu, desde quando nós caminhamos aqui nesse bairro, ele falando da demanda desse posto de saúde. Hoje nós já estamos com a água aqui no bairro do Alecrim, nós já estamos com algumas ruas pavimentadas e a gente sabe que tem muito mais o que fazer. E agora chegou a vez do posto, né, vereador?
1: É, a gente fica muito feliz, Fábio, porque como você falou, desde o começo do nosso mandato a gente luta por isso aqui. No ano passado, você vendo a situação que estava bem complicada, fez uma reforma, né, mas sempre garantindo que faria algo a mais. E hoje a gente ter essa notícia de que foi listado já, tem uma empresa ganhadora que vai executar não só a reforma, mas uma ampliação desse posto aqui, nos traz muita felicidade. Até porque o posto é do início dos anos 2000, né, esse prédio aqui, a população quase que quadruplicou aqui dentro do Alecrim, então necessitava e continua necessitando de um prédio maior, e hoje saber que isso vai ser feito nos deixa muito felizes. Parabéns e obrigado mais uma vez.
0: E eu falando para essas meninas aqui que vai trocar janela, porta, piso, cozinha, área de serviço, ampliar. Vai ser uma geral ampliar aqui nesse posto. Mas é isso, vereador. Obrigado pela parceria.
1: Eu que agradeço.
0: E da gente estar atendendo o povo. Obrigado, meninas.
2: Adivinha quem é que tá aqui, Luciano? Porque ouviu falar do posto de saúde aqui do Alecrim? Vai falar da Ponte do Ambrósio? Quer apostar? Vamos ouvir aqui. Ah, tá, ele botou aqui. Ah, uma vergonha, a saúde de São Pedro. Isso é só no bairro Ponto do Ambrósio. Ah, falei aqui. Ah, isso aí ele não faz. Tá aqui, ele falou aqui, ó. É, rapaz, o homem tá ligado. Não tem um passarinho em casa pra trocar essa água, né? Ainda bem que não tem um cachorro, não. Você ia morrer de sede na casa dele. Não tem um cachorrinho pra trocar água. Vou te contar, né, rapaz? Valeu, Fabinho, tem mais entrevista no Panorama.
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2: Secretaria da Causa Animal agora pintando também da cidade de Armação dos Búzios. Vamos ouvir aqui a Fafá.
4: Você sabia que a Secretaria da Causa Animal e Agricultura disponibilizou a quarta especial do protetor? É isso mesmo. A cada ciclo do Castra Móvel, uma quarta-feira será dedicada exclusivamente aos protetores. Serão 20 vagas por edição. Os chamados serão feitos pelo WhatsApp informado no cadastro. Em caso de desistência, avisar um dia antes. Falta sem aviso prévio, terão novos agendamentos apenas após 60 dias. Além disso, ao longo do mês também haverá encaixe nos outros dias de funcionamento para ampliar o atendimento aos protetores. Cuidar de quem protege também é investir em mais dignidade, organização e cuidado para a causa animal.
2: Tá aí, pessoal, Fafá, ela que é a Fabrícia, secretária da Causa Animal do município de Armação dos Búzios, pintando aqui também no Panorama e tem informação para você do Detran aqui no Panorama. Vamos ouvir, preste atenção.
5: 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Se liga, isso dá multa. Quando o sinal fechar e você estiver se aproximando de uma faixa, a regra é clara. 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
2: Tá aí, meu povo, então preste bem atenção às regras também de trânsito. E as regras são para ser cumpridas. Tem notícia para você aqui no Panorama.
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2: Olha só, deixa eu contar para você. Atenção, atenção, atenção. Estudantes da Rede Municipal de Cabo Frio participaram da quarta Marcha pelos Oceanos com o projeto de Educação Ambiental. Estudantes da Rede Municipal de Ensino de Cabo Frio participaram nesta segunda-feira, da última segunda-feira, conhecida também como dia de ontem, da quarta Marcha para os Oceanos, mobilização realizada em celebração ao Dia Mundial dos Oceanos. Participaram da programação alunos da Rede Municipal de Cabo Frio, Evaldo Salles, professor Alfredina Oliveira Franciscone, professor José Francisco da Silveira Júnior, professora Catarina da Silveira Cordeiro e o Colégio Municipal Rui Barbosa. Olha, o promovido pela ONG Mar Sem Lixo, com apoio da Prefeitura, o evento reuniu instituições, educadores, estudantes e moradores em ações voltadas à conscientização ambiental. Durante a programação, os alunos da Rede Municipal participaram de uma caminhada pela Orla da Praia do Forte, além também de atividades educativas, junto à equipe da Secretaria Municipal de Meio Ambiente, Clima e Saneamento. Tem mais entrevista no Panorama!
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2: Olha aí, completou ano agora também o posto de saúde de Figueira. E quem pinta no Panorama? Prefeito Marcelo Magno, Diego Silveira e Jorge Diniz. Vamos ouvi-los aqui em nosso programa.
6: Então, gente, eu estou aqui com o Jorge, nosso secretário de saúde, Diegão, nosso vice. É assim, é muito orgulho, né? Hoje o pronto-socorro de Figueira fazendo 2 anos, né? Eu lembro lá atrás como é que era, né? Como é que o povo do distrito passava, sabe? Aquela dificuldade, tendo que sair daqui do, né? Daqui do distrito para ir lá pro centro, uma correria danada. Não sei se Diego lembra, como é que era antigamente?
7: Eu lembro, era uma escola, a unidade de saúde era uma escola adaptada, né? E, inclusive, eu lembro que, assim, era bem simples e não oferecia a estrutura necessária para a gente ter um atendimento de urgência e de emergência digno, não era, prefeito?
6: Verdade. E uma coisa importante, né? Assim, que a gente conseguiu também desafogar, né? Foi o hospital geral, o centro da cidade, né? E aqui dando mais conforto pro pessoal do distrito, né, Jorge?
8: É, hoje em dia a gente consegue resolver boa parte dos atendimentos aqui, mesmo em Figueira, né? Antigamente, prefeito, a gente não tinha laboratório, não tinha raio-x, não tinha nada. Era um local totalmente improvisado. Os móveis que sobravam do hospital vinham aqui para Figueira. E hoje a gente tem uma unidade toda nova aqui que a gente já consegue absorver os atendimentos e já encaminhar o paciente daqui mesmo.
6: Jorge, deixa eu te perguntar um negócio assim, quando a gente fala de dignidade, né, hoje a gente consegue passar isso para a população, né, mas uma coisa importante, que são dados, as pessoas gostam de quando vai perguntar, vem cá, quantas pessoas já passaram aqui nesse pronto-socorro, Jorge?
8: A gente foi fazer um paralelo, prefeito, assim, em 2025 foram 41 mil atendimentos clínicos e 6 mil atendimentos pediátricos nessa unidade. De janeiro a abril, nós já tivemos mais de 82 mil atendimentos aqui nessa unidade.
6: 80 mil, Jorge.
8: Então, isso comprova, né, que é uma unidade que faz a diferença para esse lado, né, do nosso município, que é justamente a parte de expansão.
6: Exato. E todo mundo, eu acho que já é um pensamento, né, de todo município, que a Raul do Cabo, onde é que a Raul do Cabo pode crescer? A gente sabe, principalmente aqui no distrito. É um sonho, né? Mais um sonho realizado, graças a Deus, né?
7: Com certeza, prefeito, secretário, estatística que o doutor Jorge passou aí de mais de 130 mil atendimentos desde a inauguração, né, de procedimentos, né, doutor Jorge? E a gente percebe o movimento na cidade, a população da cidade vem aumentando, né? Quem que não quer morar em Arraial do Cabo, né? E aí, vários pontos turísticos, população aumentando, e a gente, né, doutor, já pensando no futuro, na expansão da nossa rede.
6: Eu lembro quando nós começamos a turma, pra que desse tamanho, é muito grande, e tá aí, né? Graças a Deus, parabenizar toda a sua equipe, já todo o pessoal da saúde, pelo excelente trabalho que vocês estão fazendo.
9: Nós estamos aqui completando os 2 anos do Pronto Socorro de Figueira, e é motivo de muita alegria para a nossa comunidade aqui do distrito, porque nós vínhamos de um patamar lá embaixo, de muita precariedade, muita dificuldade nos serviços, e hoje nós temos essa qualidade de atendimento, qualidade prestada à população cabista, e nós nos alegramos com isso.
6: Nem continuar, porque a gente sabe que a gente sempre pode melhorar, né? Não é isso?
8: É sempre um desafio e a gente está aqui para isso, para poder atender bem a nossa população e os nossos visitantes.
6: É isso.
2: Valeu. Tá aí, pessoal, 2 anos do pronto-socorro de Figueira, com mais de 130 mil atendimentos até agora contabilizados. Última informação aqui no Panorama.
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2: Semanas apaixonados, pessoal, olha, os presentes tradicionais continuam sendo os favoritos do brasileiro para celebrar o Dia dos Namorados. E é o que aponta aí a pesquisa realizada pelo Instituto Opinion Box, que revela que perfumes e roupas lideram a preferência dos consumidores desse ano. Então, Sérgio, Vidinha, turma toda, para de comprar leite de aveia, para de comprar leite de rosa e compra um perfume caro para dar às esposas e fazer um carinho, né? Acerte o seu relógio, família Panorama, agora são 5 horas, 52 minutos, acabou o Panorama dessa terça-feira, meu povo. Tô de volta amanhã, a partir das 16h, com mais uma edição do Panorama e o resumo das notícias do seu dia. Muito obrigado pela sua audiência, pela parceria de sempre. Um grande abraço para você também que tá aí curtindo pela sua Jovem TV. Galera do YouTube, fiquem todos com Deus, bom descanso, um belíssimo início de semana e até amanhã, se Deus quiser.
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0: Falou, Tim Maia. Vamos que vamos.
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0: Terçou, galera! Ótima noite pra você que tá em casa, no carro, no trabalho, pela internet, no aplicativo do Viva Bem, nos sites vivabem.ap, ondasfm.com.br, no nosso Instagram, @ Viva Bem na Rádio Ondas, onde quer que você esteja.
1: Brasil!
0: Você está muito, muito bem sintonizado! Agradecendo essa equipe maravilhosa que eu tenho. Primeiro pra ele, meu moreno alto, bonito e sensual.

0: Para
1: tudo,
0: rapaz. Boa noite, Davizinho.
2: Oi, pessoal.
0: Davizinho vai casar, hein, gente? Vai casar falando.
2: Sim, sim.
0: Não, início do ano que vem, rapaz. Apressando tudo. Boa noite agora, vai pra ela, que é casada, recatada e quase do lar.

Fala, Carol! Carolzinha com o nosso príncipe herdeiro, Iago. Cada vez mais lindo flamenguista.

0: Cleiton Giorgio, meu sócio, o homem mais gostoso da região dos lagos. 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Olha, gente, cafezinho agora caia bem. Yasmin, fica a dica aí, um cafezinho agora cai bem. Quero dar uma boa noite agora para o nosso entrevistado de hoje, nosso pré-candidato a deputado estadual, Marquinho Mendes. Boa noite, Marquinho.
1: Boa noite, Ketri. Boa noite, Davizinho. Boa noite, Rodolfo, que está aqui nos acompanhando. É boa noite especial para aqueles nossos ouvintes que estão nos acompanhando através também das nossas redes sociais. Um beijo muito carinhoso, né? A gente já começa dando um beijo no coração de todos. É um prazer estar aqui com você, para batermos um papo. Adoro estar aqui com você, Catrinha. Adoro.
0: Já é sócio, né?
1: Já sou sócio daqui. Mas é um prazer estar aqui com vocês, né, para que a gente possa bater um papo sobre a nossa região e sobre a nossa pré-candidatura.
0: Marquinho, você já foi vereador, presidente da Câmara, deputado estadual, deputado federal, prefeito por 3 vezes. E agora você
1: foi vice-prefeito.
0: Vice-prefeito também, esqueci, vice-prefeito também.
1: Eu brinco que Deus só não me deu a oportunidade de ser governador e presidente da República. O resto, graças a Deus, o povo
0: eu
1: da minha região.
0: Esqueci o vice-prefeito, meu Deus do céu. Perdão, Marquinho. Mas assim, aí você colocou o seu nome à disposição, a candidatura para deputado estadual. E muito, eu vou começar logo com a polêmica que o pessoal colocou, até recebo direto sua lista de transmissão, uma coisa que eu acho importante, você sempre está fazendo, informando as pessoas. Muitas pessoas falando que você não poderia vir, né, que você não estava apto a vir como candidato a deputado estadual. E eu vi semana passada que saiu a decisão que não, você está apto a sair.
1: Decisão essa do Supremo Tribunal Federal, Ketrin.
0: Supremo Tribunal Federal. Isso. E você passou essa informação e eu quero que você explique, porque as pessoas que estão escutando às vezes ficam assim, poxa, está apto ou não está?
1: É.
0: Cada hora um fala uma coisa, você sabe que existem muitos blogs sensacionalistas por aí, a gente sabe disso.
1: E existe muito também adversários políticos, né?
0: Que não falam a verdade.
1: É verdade, que tem o prazer de falar e de pregar o fake news. Nós estamos aptos a participar do pleito eleitoral, teremos o nosso registro de candidatura homologado a partir de agosto. Nós tivemos o único impedimento que eles contavam. Era um impedimento que foi, eu brinco, que foi plantado pelo tio Patinhas na votação das minhas contas como prefeito em 2023, por interferência do tio Patinhas, os vereadores votaram contra minhas contas. Porém, o Supremo Tribunal Federal, na votação de quinta-feira, deixou bem claro, né? E foi um balde de água fria para os nossos opositores e para os nossos adversários políticos, que para ter inelegibilidade, você tem que ter comprovação de dolo ao erário público. Né? O que, que é dolo? Dolo é quando você tem processo de corrupção, né? Processo de desvios de recurso público para favorecimento pessoal. Nas minhas contas, Ketrin, não tiveram nada. O Tribunal de Contas só deu irregularidades. Questão contábil. A questão contábil que levou ao parecer do Tribunal de Contas ser contrário às nossas contas. E como foi um julgamento político que a Câmara teve em 2023, né, eles votaram para reprovar minha conta, com o intuito simplesmente de me deixar fora dos processos eleitorais. Porém, essa determinação da quinta-feira, da votação do Supremo Tribunal, deixou bem claro, acabou essa história. Agora tem que ter comprovação de dolo. Como minhas contas não tiveram dolo, eu estou apto a participar, sou pré-candidato a deputado estadual, para a infelicidade de alguns, mas para a felicidade de muitos, que torcem por mim, que acreditam no Marquinho, que conhecem o Marquinho, que já vivenciaram o Marquinho como vereador, como vice-prefeito, como deputado estadual, deputado federal e prefeito por 3 mandatos, sabe que Marquinho é essa pessoa que está falando com você agora, falando com vocês, nunca mudou e quer ser o representante da nossa região a partir de 2027. A gente precisa, Ketrine, ter representatividade, até mesmo para ajudar os atuais prefeitos. As pessoas falam assim, ah, Marquinho vai ser deputado estadual e não vai ajudar o atual prefeito de Cabo Frio, que é seu opositor. É meu opositor? Sim. Eu sou contra esse desgoverno atual de Cabo Frio? Sim. Um governo que não prioriza a saúde, não prioriza o social, não prioriza a educação, eu não posso ser a favor. Eu sou contra, mas serei, se Deus permitir o povo me escolher, serei deputado de todos os municípios, dos municípios daqui da nossa região. Ah, você vai ser deputado do Estado do Rio? Sim. De todos os Estados Unidos, dos 92 municípios? Sim.
0: Sim.
1: Porém, a minha região é aqui. Eu vou lutar pela minha região. Eu nunca deixei isso, eu sempre deixei isso muito claro. Então, eu vou trabalhar para ajudar também Cabo Frio. Não é porque tem um prefeito que é meu opositor que eu não vou trabalhar para a minha cidade. A gente tem que entender que a nossa oposição é a administração, não a cidade. Então nós faremos tudo como deputado para ajudar a cidade de Cabo Frio e todas as cidades da nossa região. Precisamos de representatividade. Eu falo que você só consegue benefícios para os seus municípios se você tiver representação, se tiver deputados que lutem pela sua região. Por isso que eu digo que é importante votar em candidatos da região.
0: E nós não temos há muito tempo essa representatividade, Marquinhos, e a gente vê, por exemplo, vamos lá, você falou na área de saúde, e eu vou entrar nessa área de saúde. Nós temos hoje 2 hospitais, o de Araruama,
1: o ERC,
0: né, isso, de Araruama, isso. E o de Saquarema, que são isso, estaduais.
1: Isso.
0: Você, na sua opinião, não está faltando mais um hospital aqui?
1: É a minha proposta, que eu vou reivindicar... deputado.
0: Eu estou falando aqui, gente, mais próximo.
1: Minha proposta é essa, né? E a gente tem que levar como forma de indicação. A gente não tem quem na realidade pode construir é o poder executivo. É a mesma coisa aqui de Cabo Frio. Quem pode construir é o prefeito. O vereador indica, reivindica.
0: Porque vê a necessidade.
1: É necessidade. É o que nós vamos fazer como deputado estadual. Eu tenho uma proposta de levar para que ao governador, futuro governador, que eu espero que o meu pré-candidato ao governo do Estado possa se eleger, que é Eduardo Paes, que a gente possa ter um hospital regional aqui próximo. Porque a gente tem um lá em Araruama, tem outro em Saquarema, e a gente precisa um mais próximo da gente. Uhum. A minha proposta é que a gente construa um hospital regional no distrito de Tamoios, para atender toda a nossa região aqui de Cabo Frio, São Pedro, Iguaba, aqui Rio das Ostras, Casimiro de Abreu, a gente possa ter. A minha proposta em relação à saúde também, o Ketrine, é que a gente possa ter, tá, além desse hospital regional, ou nesse hospital regional, uma ala de atendimento pediátrico. Eu fui prefeito da cidade de Cabo Frio e eu construí um hospital da criança, que era referência. No hospital que eu construí da criança, que destruíram completamente, que fecharam o meu hospital da criança, mas quando eu era prefeito, eu tinha atendimento ambulatorial, eu tinha atendimento hospitalar com internação e tinha o tratamento cirúrgico nesse hospital que eu construí. Os quartos eram quartos com ar refrigerado e televisão. Nós tínhamos atendimento particular para o setor público. Eu sempre fiz e sempre priorizei a saúde. Entendo que a gente precisa regionalizar, que hoje nós temos atendimento pediátrico somente na UPA de São Pedro. Nós não temos, para internar nós não temos hoje. Então a gente precisa também esse mecanismo de internação hospitalar no setor pediátrico, que seria uma nova reivindicação em relação à saúde. O outro fator importante da saúde é que a gente tem que interceder o governo do Estado, que a gente não pode ficar, né, com a central de regulação, um paciente esperando aí um ano para ser operado. Um ano. Na nossa época, nós ajudávamos e nós fazíamos cirurgias em Cabo Frio. Nós fazíamos cirurgia ortopédica. Nós não tínhamos. Hoje, para você fazer, eu falo porque eu sou ortopedista. Uhum. Se tiver uma fratura de colo de fêmur, você tem que ficar esperando vaga para poder operar, e a gente sabe que é urgência. Cabo Frio já não opera mais pelo Sistema Único de Saúde. Então, é uma deficiência que a gente precisa corrigir, que a gente precisa reivindicar. A saúde está deficitária.
0: A saúde está na UTI.
1: Está mais do que está na UTI, já está quase morta. E a gente precisa de um trabalho com representatividade para que a gente possa melhorar a saúde do nosso Estado e, consequentemente, dos nossos municípios.
0: Marquinhos, já que você tocou na saúde, né, que a gente sabe que a saúde sempre vai ser o calcanhar de Aquiles de qualquer governante, de qualquer representante do povo. Né? Mas eu sei que quando você é médico, e você é médico, você nunca parou de atender?
1: Nunca.
0: Nunca parou de atender? Nunca. E você sabe que você falou da sua área, que é uma das mais deficitárias, e eu sei disso, prova disso também. E além disso tudo, nós recebemos denúncias gravíssimas, tá? O tempo todo, e o microfone está aberto aqui, caso a prefeitura queira se pronunciar, é o 998-15-7773, que a saúde na UPA de Tamoios não existe atendimento. A UPA aqui do Parque Burle estava com ratos.
1: Eu soube que está...
0: Com ratos,
1: isso
0: nunca...
1: É verdade.
0: Nunca, Marquinho, eu estou aqui... Sei lá, eu não vou falar o tempo que a gente se conhece, nem que eu moro em Cabo Frio, porque você sabe que mulher tem essas coisas com idade, né? Mas eu nunca ouvi falar, em nenhum momento, de rato num hospital de Cabo Frio. Foi a primeira vez.
1: E eu também. Eu tenho.
0: Eu fiquei perplexa.
1: Eu tenho 40 anos de formato. 40 anos de formato. Eu já trabalho com ortopedia e traumatologia há 40 anos. Eu nunca, como médico, eu nunca vivenciei o que nós estamos vivenciando na saúde de Cabo Frio atualmente. A precariedade, né? E você acabou de falar, a questão de ratos na UPA, uma UPA que nós construímos junto com o governo do Estado, trouxemos para cá e para Tamoios. E está assustador. Infelizmente, a saúde que você falou, a saúde já está mais do que na UTI, a saúde já está funcionando através de aparelhos. Então, a gente precisa, urgentemente, de uma mudança radical, a gente precisa trabalhar para que o povo pare de sofrer. É inadmissível que se espere 5 meses para você ter um exame laboratorial. É impossível que você espere aí 5 meses para você ter uma ressonância magnética, entendeu? Quando consegue, e infelizmente é o que nós estamos vivendo aqui em Cabo Frio. Então a gente precisa trabalhar para que a gente possa regionalizar a saúde, para que a gente possa fazer da nossa região mais uma região forte, com atendimento e com suporte do governo do Estado para atender as demandas dos nossos municípios.
0: E isso consegue, só para você que está assistindo a gente, ouvindo a gente, um deputado consegue fazer isso
1: com
0: através, né, de indicações, de trabalhos em conjunto com os prefeitos da região.
1: Não tem dúvida nenhuma. É o que nós vamos fazer, se assim Deus permitir e o povo nos escolher. É nos aproximar dos prefeitos da região para que a gente possa, de forma conjunta, trabalhar melhorias, não só para Cabo Frio, mas melhorias para toda a nossa região.
0: Marquinho, muita gente falou que você continuou no mesmo partido, muita gente estava esperando que você saísse do partido. E eu, olha, até fiz aposta, falei que você não ia sair, não, ganhei.
1: Eu
0: ganhei a aposta.
1: Eu sou mais do que 10, eu sou 15.
0: Mas
1: eu
0: você
1: sou
0: 15, resolveu.
1: 15.
0: Você resolveu.
1: Eu fiquei no MDB, que é o meu partido, eu sou presidente do MDB de Cabo Frio. Eu tenho uma história no MDB, eu tenho uma história de vida no MDB, no Movimento Democrático Brasileiro, do meu pai, entendeu? Meu pai foi PTB, depois PDT e sempre nessa área do MDB. Depois foi MDB, foi Movimento Democrático Brasileiro. E eu estou seguindo os passos do meu pai, né? Eu sempre fui MDB e não poderia me afastar desse partido que eu tenho um carinho muito grande, tenho um respeito. E estou no MDB, sou pré-candidato a deputado estadual pelo MDB, pelo 15, e vamos trabalhar para que a gente possa ter cada vez mais um MDB fortalecido no nosso estado.
0: Tem participação?
1: Nós temos a vice-governadora é do nosso partido, né, compondo a chapa com o Eduardo Paes, que é a Jane, que é a irmã do Washington Reis. Né, então, nós temos representatividade no futuro governo, se assim for eleito, do Eduardo Paes.
0: Bom, tem participação aqui com a gente. O nome da nossa ouvinte é Cida. Ela falou o seguinte: estamos lutando há um ano para o prefeito daqui de Cabo Frio atender aos professores e ele continua com o gabinete fechado. O prefeito e sua família são donos de escolas aqui e para ele não é importante que uma escola funcione e atenda jovens da região de Cabo Frio no ensino médio. O que você diz a respeito,
1: Marcos? Ensino médio é de responsabilidade do Estado, não é do município. Apesar de nós termos duas escolas que fazem do município que fazem o atendimento no ensino médio, que é o Rui Barbosa e o Elza Bernardes. Entendemos de que é necessário que o município não faça o que ele estava pretendendo fazer, devolver o Rui Barbosa para o Estado ou devolver o Elza Bernardes para o Estado. Eu acho que é uma reivindicação antiga. O povo quer que façamos, que o município continue fazendo o ensino médio nessas escolas. E em relação ao prefeito, não é só o ensino médio, não. Né? Nós hoje não temos uma merenda de qualidade nas escolas. Nós não temos, como tinha na minha época de prefeito, né? Na minha época de prefeito nós tínhamos o seguro acidente escolar, nós tínhamos o Compra Solidária, que era um projeto que eu colocava alimentos da zona rural nossa, direto do produtor até as escolas, sem intermediário e sem agrotóxico nos alimentos. Nós fazíamos isso, tinha uma merenda de qualidade. Nós tínhamos uniforme, kit escolar, tudo gratuito. Nós construímos as escolas padrão. Isso tudo eu fiz. Nós capacitávamos os professores. Nós revolucionamos a educação no município. Tanto é que, quando se fala em educação, as pessoas falam: que saudade da educação da época do Marquinho. Né? Que saudade da educação da época do Marquinho. É por isso, porque nós tivemos a oportunidade de valorizar a classe, não só dos professores, mas os auxiliares de classe, de todos aqueles envolvidos com a educação foram valorizados no nosso governo. E a gente precisa fazer isso também a nível de Estado. A gente precisa, hoje, não existe outra saída para o nosso país e para o nosso Estado se não for investimento na educação. Eu falo que gestor público tem que priorizar saúde, educação e social. Quando eu falo social com segurança pública, porque são áreas prioritárias em qualquer governo. Foi prioritária no meu governo. Se um dia eu voltar a ser gestor, ser executivo, eu vou ter essas áreas como prioritárias. E como deputado, né, eu gostaria de priorizar também para a nossa região essas áreas que eu acabei de citar.
0: Bom, quero mandar um beijãozaço aí pro meu amigo Vidinho Porto, aqui do Caiçara, sintonizado com a gente. Fala, Vidinho! Raquel Marques também sintonizada com a gente. Beijãozaço pra vocês. Beijãozaço também pro Andrezinho Bandeira, também sintonizado com a gente. Beijãozaço também especial pra minha amiga Viviane Gomes. Fala, Vivi! Beijãozaço pra você, viu? Obrigada pelo carinho, minha amiga. Beijãozaço também pra Isa, Isabela Pécora, lá em Copacabana, sintonizada com a gente, através através da internet. Beijãozaço pra você também, minha querida. Beijãozaço também pro Serjão Vascaíno. Serjão Vascaíno sintonizado com a gente. 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O meu querido João, boa noite, Diva. Vi aqui na rua agora, minha vizinha te ouvindo, no Manuel Correia. Beijãozaço, beijãozaço, meu querido. Beijãozaço pra você e toda essa galera maravilhinda do Manuel Correia, sintonizada com a gente, viu? 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
1: Voltamos aqui com o Viva Bem. Quero mandar um beijãozaço aí pro Douglas Felizardo, sintonizado com a gente. Beijãozaço, meu querido, pra você. Beijãozaço também pra minha amiga Mariana, professora de apoio lá do Francisco Porto. Minha colega, minha parceira. Beijãozaço, minha linda. Beijãozaço pra você, viu? Beijãozaço também pra toda a galera do COC. Gente, hoje conselho de classe. Imagina, que doideira. Beijãozaço pra essa equipe maravilhosa do Francisco Porto lá em Arraial do Cabo. Minha outra paixão, né, gente? Lecionar, beijãozaço também, especial, tamo junto aí, bora Marquinho, aquele abraço aí, Serjão Vascaíno.
2: Serjão, abraço Serjão.
1: Você tá mandando a camisa pro Marquinho, rapaz?
2: Serjão.
1: Ele tá mandando essa camisa pra você, Marquinho, aí ó. A Marquinho abraço, usa, Serjão. Rapaz, ele usa, ele usa. Beijãozaço, meu querido, pra você, eu vou mandar pra você uma aqui. Aqui, ó, eu não tenho do Fluminense, não, mas vou mandar uma aqui pra ele aí. 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Beijãozaço pra você. Bom, tem participação aqui de ouvinte. Vou passar aqui pro Davizinho. Enquanto isso, você que quer participar com a gente, 998-15-7773. 998-15-7773. Tá? Davizinho, escuta aí, ó. Tem áudio aí pra você aí. Já vou colocar no ar, tá? Calma aí, segura um pouquinho, Raquel Marques, beijãozaço. Olha, o Carlos Cunha. Oi, Catherine, manda um abraço ao meu eterno chefe Marquinho.
2: Obrigado,
1: Mendes.
2: Carlos Cunha.
1: Galera toda sintonizada aqui no Viva Bem. Olha, tem mais aqui, olha. Deixa eu ver. A nossa querida Cida falou o seguinte... Você não receberia a direção da escola para falar sobre esse assunto? Claro que eu recebo, minha querida. Manda a direção entrar em contato comigo que a gente recebe. 998-15-7773. A gente recebe, o nosso programa é democrático. Eu não tenho medo de ninguém, não, minha querida. Bom, você falou sobre uma questão. Eu estou aqui com o Marquinho Mendes, que é pré-candidato a deputado estadual. Você falou sobre a saúde, falou sobre educação. Inclusive, você criou o plano de cargos e salários de educação.
2: Isso, do funcionalismo público em geral.
1: Do funcionalismo público em geral.
2: Isso.
1: Né? Antes de deixar o cargo de prefeito, isso, naquela época.
2: Isso.
1: Aí assumiu depois o Alair Correia. E aí aconteceu toda aquela. Aconteceram várias questões, né, em relação a atrasos, mas enfim. Você criou o plano de cargos e salários e você fez um governo. Na época, tem que falar sobre isso. Que era um governo muito voltado para o social, passagem a um real, restaurante popular, tudo isso. E hoje, Marquinho, nós vemos nas ruas, vamos fazer um recorte para Cabo Frio? Vamos fazer esse recorte para Cabo Frio?
2: Catrinho, não é nem a questão hoje dos moradores de rua, né?
1: Já até sabe o que eu vou falar.
2: É porque é o que mais a gente se encontra. Infelizmente, estão totalmente desassistidos. Na nossa época, como prefeito, nós tínhamos uma equipe que trabalhava todos os dias pegando esses irmãos nossos, que são irmãos nossos, né, tratando, dando destinação, procurando saber onde que estavam os familiares, entrando em contato com os familiares, procurando levá-los até a sua casa, entre aspas, quando tinha. Nós dávamos uma assistência, tínhamos uma casa que fazia todo esse atendimento. Hoje, o que a gente vê mais e presencia mais em Cabo Frio são os moradores, né? Infelizmente, jogados, irmãos nossos, jogados nas ruas, desassistidos. Infelizmente, não existe um projeto social. Nós estamos indo para o segundo ano desse mandato do atual prefeito. Não existe um projeto social em Cabo Frio. Um sequer. Eu, prefeito, eu tinha o Café do Trabalhador, que distribuía 1.200 cafés todo dia para a população de Cabo Frio. Eu tinha o projeto Novo Cidadão, onde nós dávamos e oferecíamos aos alunos oportunidade extracurricular da prática esportiva, tínhamos balé, tínhamos jiu-jitsu, tínhamos, enfim, várias modalidades esportivas. Nós fazíamos esse projeto nas comunidades, hoje já não existe mais, completamente desassistido. Nós criamos os CRAs, os PAIFs, nós dávamos assistência a esses nossos irmãos de rua, nós tínhamos um projeto que deu um resultado fabuloso que nós implantamos, que é a questão social, que foi a passagem a R$1, onde nós subsidiávamos a parte do trabalhador no transporte coletivo. Então, nosso governo foi um governo que atuou no social como ninguém atuou até hoje na cidade de Cabo. O que a gente vê hoje é, infelizmente, uma inoperância muito grande do setor social na cidade de Cabo Frio. Não existe, eu volto a citar, não existe um projeto sequer sendo desenvolvido na área social em Cabo Frio. Infelizmente, nós estamos abandonados no setor social.
1: Em vários
2: setores. Não é só social, não, né? Setor, saúde, educação, social.
1: Mas aí a minha pergunta, eu falei, você sabia já, porque eu já estava conversando com você sobre isso em off. Marquinho, caso eleito com deputado estadual, o que você pretende fazer, tá, para melhorar essa questão social da nossa região? Aí vamos falar sobre Cabo Frio, porque está caótico aqui Cabo Frio. Eu tenho rodado os outros municípios e não vejo do jeito que está aqui.
2: Primeiro que a gente tem que entender, Ketlin, que a gente só vai poder ajudar o município se o atual prefeito assim desejar. Uhum. Né? Porque quem determina e quem manda no município é o prefeito. Por mais que o governador queira ajudar,
1: por mais que você tente,
2: por mais que o deputado queira ajudar, vai depender do atual prefeito. Nós vamos lutar para que a gente possa destinar recursos do futuro governo do Estado para os municípios da nossa região, inclusive para Cabo Frio. A destinação, tá, vai depender do prefeito, querer ou não. A nossa parte nós vamos lutar para fazer. Aí a questão de gestão, isso é do executivo, não é do governador, a nível de estado é do governador, mas a nível do município é prerrogativa do prefeito e não do deputado nem do governador. Então a gente vai lutar para que a gente possa ajudar não só o social daqui, mas os municípios que desejarem o apoio do governo do estado, nós estaremos sendo seu representante a partir de janeiro de 2027.
1: Marquinho, tem pergunta para você, vamos soltar aí. Tem várias perguntas aqui, solta da Raquel aí, que chegou, mandou Ketlin, primeiro.
3: Boa noite, amada.
1: Fala, minha linda, boa noite.
3: Olha, vou falar uma coisa para você, talvez você não saiba, talvez não se lembre. No governo do Marquinho Mendes, foi o único momento que tivemos um espaço próprio providenciado pelo doutor José Roberto Mendes da Rocha. Foi um espetáculo, um departamento de apoio à pessoa com deficiência, funcionava de manhã à noite, com curso de Libras. Primeira coisa que o safado eu tenho um morro de raiva do cara, tá? O que veio depois dele, só por não falar o nome, mas vocês devem saber quem. Tirou as pessoas com deficiência de lá, com tanta coisa boa que surgiu, e colocou o pessoal de rua, casa de passagem de rua, tá? Eu não perdoo esse cara. Um beijo, viu? Tomara que quando ele for deputado, ele consiga novamente. Porque não temos mais nada até hoje. Beijo, beijo, que eu estou tomando tempo.
1: Beijão, Zafa.
2: Beijo, Raquel. Raquel é nossa amiga. Raquel tem um carinho muito grande pela Raquel. Mas o que ela colocou é verdade, né? Nós tivemos na frente da nossa secretaria um anjo, que foi Dr. José Roberto Mendes da Rocha. Beto era uma pessoa especial. Infelizmente, a Covid levou, como levou o meu irmão, né? Mas era uma pessoa muito especial e que fez muito pelo social quando eu fui prefeita aqui em Cabo Frio.
1: Raquel, você nunca pode passar a hora que for. A gente tá aqui para isso. O Vidinho falou assim, ó, Marquinhos Mendes, tá aqui, ó, passou até o sopão para você, ó, aqui, ó. Ó, é o deputado ideal que precisamos na LERJ, sou teu fã.
2: Obrigado,
1: aí ele
2: Vidinho
1: falou que tá fazendo, a igreja dele faz o jantar para os moradores de rua, entrega toda terça-feira.
2: Isso,
1: a
2: é,
1: partir...
2: isso é bênção, isso aí é, já que o poder público não está fazendo, é importante que as igrejas se conscientizem e que possam fazer o que o poder público não faz, né? Que é uma vergonha para o poder público, é uma vergonha para a prefeitura de Cabo Frio não ter condições de assistir esses nossos irmãos que estão abandonados nas ruas.
1: E toda terça-feira eles fazem, tá, Marcos?
2: Isso é bênção, viu, Vitor?
1: Olha, tem aqui participação do ouvinte Márcio Carneiro. Catherine, ótimo programa, parabéns, um beijãozaço, querido. Uma pergunta, o porquê o Hospital da Criança, governo nenhum consegue reerguer um projeto que havia dado certo? E o prédio... é da prefeitura ou particular? Se for da prefeitura, o que fazer? Um abraço e beijo no seu coração e o Marquinhos também. Boa noite.
2: Márcio, aquele prédio, eu, quando prefeito, eu desapropriei e construí, você é testemunha, aqui na Adolfo Beranger Júnior, eu construí um hospital que foi referência no atendimento à criança. Está lá, aqueles que me sucederam deixaram acabar, deteriorar, fechar, e hoje só tem um prédio lá que precisa de uma reforma e uma nova construção. A minha ideia é que a gente possa encampar aquilo pelo governo do estado, como deputado, e que a gente possa fazer daquele espaço um espaço destinado à pediatria aqui da nossa região. Márcio.
1: Marquinho, um beijo no seu coração de Robson Carvalho, de São Pedro da Aldeia.
2: Robson, meu amigo, Robson.
1: Galera de São Pedro também. É, sintonizada com a gente. Marquinho, você já está estudando dobradas para a federal também?
2: Também, nós temos alguns contatos já realizados, né, para que a gente possa fazer uma dobradinha de estadual com federal, mas eu estou me dedicando muito à minha pré-candidatura. Não tenho nenhum deputado federal ainda que eu tenha fechado para fazer a dobradinha, mas eu atualmente eu conto mesmo com meus amigos, eu falo com a bênção de Deus e a vontade do povo. Eu não tenho ninguém, eu não tenho governo estadual, eu não tenho governo federal, eu não tenho governo municipal, eu não tenho um prefeito que esteja comigo, né? Nenhum. Mas eu tenho o carinho do povo. Eu tenho hoje esse povo amigo, querido, que me acompanha e que quer que eu seja deputado estadual. É esse povo que eu conto, né? Eu não tenho poderio econômico que as outras candidaturas têm, né? Eu não represento nenhum grupo empresarial. Eu tenho e quero representar o povo. O povo me conhece, né? Quem conviveu comigo, quem convive comigo, quem já me viu prefeito, deputado estadual, federal e vereador, sabe quem é Marquinho. É esse povo que vai me eleger novamente deputado estadual. Hoje nós estamos na nossa pré-candidatura, mas daqui a pouco nós estaremos como candidato e, se Deus assim permitir, nós vamos chegar lá e vamos representar na nossa região a partir de janeiro na Assembleia Legislativa.
1: Olha, aqui a Raquel Marques, aqui ela falou assim, amada, o sucessor do Marquinhos não fez nada, ele só quis destruir tudo que o Marquinhos fez de bom na cidade. Infelizmente, existe isso na política, infelizmente.
2: Infelizmente não existe o processo de continuidade, né, dos gestores.
1: Isso aí eu estou falando em qualquer lugar, infelizmente não existe.
2: Não existe, é mediocridade o nome disso. Eu amanhã, né, se eu vier a ser prefeito da cidade de Cabo Frio, eu vou dar continuidade, com certeza, se assim, o futuro só pertence a Deus, né? Mas se eu vier, eu vou dar continuidade às coisas boas que o atual poderá fazer, que até agora não fez nada, mas que poderá fazer. Então, a política é assim, infelizmente, as pessoas não entendem de que nós estamos ali como instrumento para fazer a transformação. Não importa quem esteja sentado, importa que o povo seja beneficiado. E nós entendemos dessa forma e pode ter certeza que Marquinhos é diferente desses demais que passaram e que, por ser obra do Marquinhos, nunca deram prosseguimento. Né? Pelo contrário, restaurante popular, destruíram. Café do trabalhador, destruíram. Hospital da criança, destruíram. Pô, porque Marquinhos que fez. Isso não pode existir, Catherine. Infelizmente, não pode existir.
1: Bom, gente, quero mandar
2: quem
1: agora...
2: Quem sofre é o povo.
1: Infelizmente, né, quem sofre sempre é o povo. É. 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Vamos faturar e já já voltamos.
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1: Gente, eu quero mandar um beijãozaço aí pra galera que tá assistindo a gente pelo Instagram. Beijãozaço a todos vocês. Vou tentar ler o recado de todo mundo, tá? Davizinho tá aqui me ajudando. Vivi falou que tá assistindo pelo Instagram também. Deixa eu mandar aqui, olha. Irã, Chiquinho da Educação, Marquinhos, Estadual e Lívia Federal. Vai ser gente, olha. Tá aqui Barros, Marquinho, meu amor, vamos juntos, põe Cabo Frio. É, deixa eu ver aqui mais... Hélio, um abraço do seu amigo Hélio de Tamoios. Psicanalista Patrícia. Tá aqui, eu voto de novo, Jefferson, Caldeira Trindade, acho que é isso. Deixa eu ver, Tiano da Vila, meu amigo, irmão, despachante, Pedro Vieira, Marquinho, Pedro Vieira aqui, sobre o trabalho da atual gestão, o que tem a dizer sobre o nível de buraco, tanto a nível estadual quanto a nível municipal em Cabo Frio. Meu Deus do céu, calma aí, ele já vai responder. Deixa eu só ler mais alguma aqui para ele aqui. Deixa eu ver aqui. Marcelo também, beijãozaço. Gente, não vai dar tempo de ler tudo. Quero mandar um beijãozaço para todo mundo aqui. Davizinho passou um monte para mim aqui. Fátima também, mandando um beijo para você. Paty Silva também, meu deputado estadual, vamos para cima. Costa, Chiquinho também da Educação, falou assim, esse tem experiência para ajudar Cabo Frio a se reerguer. Isso, rapaz.
2: Obrigado, obrigado.
1: Será
2: a todos.
1: Será nosso deputado, Márcia. Márcia Vieira, isso? Deixa eu ver aqui. Não estou conseguindo dar um zoom, Davizinho. Olha só. Será nosso deputado, com certeza, em especial com o voto da minha filha de 17 anos, que tirou o título só para votar em você,
2: que
1: a
2: benção.
1: Márcia Vieira. Ó, beijãozaço a todo mundo que está aí na internet sintonizado com a gente.
2: Eu quero aproveitar e agradecer, viu?
1: Agradece aí todo mundo.
2: Agradecer mesmo, de coração, a participação de todos. É um prazer muito grande interagir com todos vocês. Eu digo que a gente não tem... o poder econômico. A gente não tem prefeitura, não tem governo do Estado, não tem governo federal, mas a gente tem vocês. Vocês que são importantes nesse processo da minha pré-candidatura. A gente tem focado muito nisso. No que a gente fez, no nosso legado, o que nós fizemos e o que nós poderemos fazer. E eu quero contar com vocês. Eu falo para o pessoal, você não tem nenhum prefeito. Eu não preciso de prefeito, eu preciso de vocês do meu lado. Eu não preciso de prefeitura do meu lado para poder me eleger. Eu preciso do povo que me conhece, que sabe quem eu sou e que acredita em mim e sabe que a gente juntos, que todos nós juntos poderemos mudar e transformar a vida da nossa região.
1: Olha, o professor Pedro, lá do Francisco Porto, meu colega também. Ô, tá na sintonia com a gente. Galera toda de Arraial também, rapaz. Beijãozaço. Olha, galera aqui, se eu soubesse, já tá sabendo aqui, ó. Marquinhos estadual, Olívia Federal, Irã, beijo no coração do seu amigo Barros, Marquinho, vamos juntos.
2: Obrigado a todos.
1: Gente, beijãozaço para todos vocês. Se eu não conseguir ler todos os recados, tá? Olha, um beijãozaço para vocês. Lembrando que o vídeo ficará salvo aí na nossa página em collab com o Marquinho, tá? Marquinho, durante esse tempo todo, toda a experiência que você tem em política, eu vou te fazer. Eu deixo as melhores perguntas pro final, você sabe disso. Qual foi o momento que você parou e falou, se é que existiu esse momento, do jeito que você é, eu acho difícil, mas eu tenho que fazer essa pergunta. Qual foi o momento que você parou e falou assim, não quero mais saber de política não, vou ficar só clinicando. Teve esse momento ou não teve?
2: Vários momentos como esse. Né? Porque
1: sério mesmo?
2: Sério, porque você se decepciona muito. Na política, você se decepciona muito. Colegas, amigos, entre aspas, que você pôde ajudar, que se decepcionaram. Isso vai acumulando e chega um momento que fala assim, será que vale a pena você lutar para mudar a vida de uma cidade, de um estado, né? Tendo essas pessoas? Mas também, em contrapartida, você encontra tantos e tantos e tantos amigos verdadeiros, pessoas que estão com você por amor, por acreditar, por projetos, por saber que você é capaz de mudar e transformar a vida de uma cidade. Né? E eles têm confiado em mim. E é a maioria absoluta, porque a decepção fica para poucos. E eu falo que, quando vem, né, algum pensamento desse, eu só jogo para o lado e falo assim, não, eu tenho que construir um futuro melhor para a minha cidade, para a minha região. A cidade, minha cidade precisa de mim. A minha região precisa de mim. Precisa da minha experiência. Eu não serei um deputado. Eu serei um deputado com experiência. Eu serei um deputado que vai representar a nossa região e com peso de quem foi vereador, vice-prefeito, deputado estadual, deputado federal e prefeito por 3 mandatos. Tem um peso de conhecimento e um peso político eleitoral. Eu quero ser o representante para conseguir transformar a nossa região. Nossa região, o que me permite, é uma região belíssima, que Deus abençoou. Nós temos belezas naturais que você não encontra em lugar nenhum desse mundo. Nós temos uma laguna que é maravilhosa. Aí eu tenho que fazer um projeto que eu vou lutar para que o governo do Estado possa ajudar as prefeituras a desenvolver, que é, transformar navegável as nossas lagunas, a nossa laguna. Meu projeto é fazer um tour turístico saindo de Cabo Frio, passando por São Pedro, passa por Monte Alto, sai, volta, entra por Iguaba, Araruama. É muito lindo. Você tem como fazer isso através de catamarãs. Então, é um projeto que eu quero levar para que o governo do Estado possa desenvolver com as prefeituras desses municípios. Isso vai alavancar o turismo e, além de alavancar o turismo, pode servir também como transporte para esses municípios.
1: E mais barato, mais barato.
2: Então, é um projeto que eu quero levar para o futuro governador do Estado para que possa fazer na nossa região. Outro projeto, eu posso falar?
1: Pode.
2: Outro projeto. Eu, quando fui prefeito de Cabo Frio, eu tinha um projeto, né, deixei pronto o projeto, eu desapropriei a área para a construção do centro de convenções. Ali em frente à InterTV, aquela área eu desapropriei, eu paguei como prefeito, a área está lá, voltada para a lagoa. Por que eu fiz voltada para a lagoa? Para as feiras náuticas, para a gente aproveitar a lagoa para nossas feiras náuticas. Eu quero desenvolver com o futuro governador a possibilidade de fazer um centro de convenções regional para atender toda a nossa região através desse centro de convenções, através dos congressos. Eu sou ortopedista, vou muito congresso. A gente precisa atrair para a nossa cidade esse turismo, principalmente na baixa temporada. A região vai ser movimentada. Então, eu quero entregar ao governador um projeto de construção em parceria com os municípios de um centro de convenções ali, nessa área que já foi desapropriada por nós. É um projeto importante para alavancar o turismo, principalmente na baixa temporada nos nossos municípios.
1: Nós temos 3 minutos, a gente tem que dar tempo. Meu Deus do céu, foi rápido, hein, Marquinhos? Mas, não, gente, calma, porque essa é a sequência de entrevistas com os pré-candidatos. Depois ele volta como candidato para dar essa continuidade.
2: É verdade.
1: Marquinhos, eu quero saber o seguinte, qual nota, essa é a mais difícil, qual nota você dá para o Marquinhos Mendes político, o político que você se tornou?
2: Eu não vou dar nota, eu vou falar que eu sou um eterno aprendiz. Eu não tenho conhecimento, eu gosto de aprender, eu tenho humildade de reconhecer os meus erros, eu tenho humildade de pedir ajuda, e eu peço isso todos os dias para que Deus me continue dessa forma. Você tem que se aprimorar e aperfeiçoar todos os dias. Ô, Catherine, ninguém é perfeito. Eu quero me aperfeiçoar, eu tenho um conhecimento que a vida me deu. Mas eu aprendo a cada dia a ser melhor. Eu peço a Deus, Deus, me torne um ser humano melhor a cada dia. Eu quero aprender a ser melhor. Eu amo servir o meu próximo. Então, esse é o Marquinho, que não vou dar nota para mim. Quem tem que dar nota para mim é o povo. Ele que tem que me avaliar. Mas sempre... eu tenho certeza que eu seria avaliado por uma pessoa que quer fazer o melhor, que faz tudo para acertar, nunca para errar. Faz tudo para ajudar, nunca para desconstruir. Eu faço da minha vida, eu digo o seguinte, eu sou um instrumento de Deus para ser usado por Ele, para levar e fazer o bem. Eu quero continuar sendo essa pessoa. A nota é o povo que tem que me dar, eu não posso me dar uma nota.
1: Olha, foi uma das melhores respostas que eu já tive até hoje. Obrigada, esse é Marquinho Mendes, pré-candidato a deputado estadual. Estará aqui de volta como candidato em breve, tá? Nós vamos marcar
2: obrigado,
1: aqui com a assessoria.
2: Obrigado, Davizinho. Obrigado aí, tá?
1: Obrigada a todos vocês. Segura aí, Marquinho. Quero agradecer a você, Davizinho, Cleiton, Carol, Laura, galera de Desconto, Editora Comunicação, responsável pela produção do Viva Bem. A todos vocês, internautas e ouvintes do Viva Bem, responsáveis pelo nosso sucesso. Um ótimo restinho de noite e até amanhã.

0: Valsas Brasileiras para Piano de Francisco Mignone. Ao piano, Maria Josefina Mignone. Caríssimos ouvintes, agora são 19 horas. Fiquem com o programa A Voz do Brasil. Boa noite.
1: Privada. Presidente Lula regulamenta a lei que traz mais controle das autoridades sobre esse tipo de serviço.
2: Segurança jurídica também deve estimular a abertura de mais empresas no setor.
1: O presidente também destacou a legitimidade para trabalhadores que fazem serviços de vigília e segurança.
3: Dá cidadania para você, né? Você andar de cabeça erguida, não sendo tratado como clandestino e não recebendo calote.
2: E ainda, Conselho de Política Energética vai avaliar aumento da mistura de etanol na gasolina.
1: Proposta do governo e de empresários é que composição passe a ter 32% de álcool combustível. Márcia Fernandes.
4: Se a medida for acatada, 450 milhões de litros de gasolina deixarão de ser importados.
2: E a gente vai falar também da prevenção aos incêndios florestais esse ano.
1: Com a possibilidade de termos El Niño no segundo semestre, o governo do Brasil já vem se preparando com contratação de profissionais e equipamentos.
2: A gente conversa sobre isso em entrevista ao vivo com o ministro do Meio Ambiente e Mudança do Clima, João Paulo Capobianco.
1: Hoje, na apresentação da Voz do Brasil, Mariana Jungmann e Luciano Seixas.
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1: O governo pretende aumentar novamente o percentual de etanol presente na gasolina, agora para 32%.
2: A proposta, que é defendida também por empresários do setor, será avaliada nas próximas semanas pelo Conselho Nacional de Política Energética.
1: E se aprovada, deve contribuir para aumentar a autonomia do país no setor de combustíveis e diminuir os preços para o consumidor.
4: Empresários e representantes do setor de etanol levaram ao governo federal a proposta de um aumento no percentual de etanol na gasolina para 32%. Hoje, esse percentual é de 30%. De acordo com o ministro de Minas e Energia, Alexandre Silveira, a medida pode ajudar a reduzir o preço do combustível e acelerar o processo de descarbonização.
5: Um tema fundamental para a segurança energética, para aumentar ainda mais a mistura do etanol anidro na gasolina, deixando de ser necessária a importação de gasolina e, com isso, minimizar os impactos também da guerra, como temos conseguido, tanto com as subvenções quanto com as desonerações, a gente possa chegar na bomba com o menor preço de combustível no Brasil.
4: Se a medida for acatada, de acordo com o ministro, 450 milhões de litros de gasolina deixarão de ser importados. O anúncio foi feito nesta terça-feira, após uma reunião entre representantes do setor, ministros e o presidente Lula. Um dos participantes, Evandro Gussi, presidente da União da Indústria de Cana-de-Açúcar e Bioenergia, destacou a viabilidade desse aumento do percentual do etanol.
6: A mistura de 32% ela já foi testada com sucesso quando a mistura foi elevada para 30%. Então nós estamos aqui muito animados. Para se ter uma ideia, desde que a guerra começou, essa diferença de preço entre etanol e gasolina já fez com que o consumidor brasileiro economizasse cerca de 2 bilhões de reais.
4: O aumento no percentual de etanol na gasolina deve ser avaliado pelo Conselho Nacional de Política Energética em até 15 dias. Reportagem Márcia Fernandes.
2: Mais legitimidade para os profissionais e empresas do setor de segurança privada.
1: O presidente Lula regulamentou hoje, por meio de decreto, o Estatuto da Segurança Privada.
2: O documento traz regras e obrigações para o funcionamento das empresas.

0: empresas, facilitando a fiscalização e o combate a serviços clandestinos.
1: Maior controle das autoridades e mais segurança para os profissionais da área. A lei que criou o Estatuto da Segurança Privada de 2024 ganhou agora regulamentação. O decreto, assinado pelo presidente Lula, define, por exemplo, o número mínimo de vigilantes por atividade e a quantidade mínima de veículos, além de trazer regras sobre a circulação de carros fortes, a obrigação de comunicar crimes em prazo definido e quais disciplinas devem constar nos cursos de formação. O presidente Lula destacou que a medida traz dignidade aos profissionais da segurança privada.
2: Dá cidadania para vocês, é vocês andarem de cabeça erguida, não sendo tratado como clandestino e não recebendo calote. É reconhecimento de que vocês não são um estorvo na segurança pública. Vocês fazem um processo de complementariedade à questão da segurança pública nesse país.
1: Com as novas regras, a expectativa é que o controle da Polícia Federal sobre o setor seja mais efetivo, impedindo o funcionamento de grupos clandestinos. A ideia é evitar que empresas que operam na informalidade continuem sendo um risco à população, principalmente quando há uso de armas de fogo e outros equipamentos de uso controlado ou restrito. De acordo com o diretor-geral da Polícia Federal, Andrei Rodrigues, há no país 7 mil empresas de segurança privada. Com a regulamentação, a expectativa é que o número de empresas aumente.
3: Serão mais de 17 mil empresas no setor, que empregarão cerca de 1 milhão de pessoas. Mais do que ampliar o escopo, o normativo organiza o setor, confere previsibilidade, reduz litígios e cria um ambiente mais seguro para as empresas, trabalhadores e, sobretudo, para a sociedade brasileira.
1: Entre as inovações da lei está a ampliação dos serviços compreendidos como de segurança privada, incluindo nesse entendimento o serviço de segurança pessoal e o monitoramento de sistemas eletrônicos de segurança. As empresas têm até o segundo semestre de 2027 para se adaptarem às novas regras. Reportagem Luana Karen.
4: Desde o início desse ano, o governo do Brasil vem fazendo ações preparatórias para um fenômeno climático que deve ocorrer no segundo semestre, o El Niño.
0: A previsão é que ele torne a estação seca mais severa, o que pode ocasionar mais incêndios florestais.
4: A prevenção e redução dos danos causados pelo El Niño é um dos temas que estão sendo apresentados esta semana em Brasília, durante a Semana do Meio Ambiente.
0: E hoje nós temos aqui no estúdio o ministro do Meio Ambiente e Mudança do Clima, João Paulo Capobianco, que vai nos falar mais sobre a contratação de brigadistas, a compra de equipamentos e outras ações já efetivadas. Boa noite, ministro.
5: Boa noite, é um prazer estar com vocês e falando para todo o Brasil.
0: Ministro, o Dia do Meio Ambiente foi comemorado agora há pouco, no dia 5, ontem foi o Dia dos Oceanos. O Ministério do Meio Ambiente está fazendo uma série de eventos ao longo dessa semana, né? O que, que são esses eventos? Quais as ações que o senhor destacaria nessas datas?
5: Bom, primeiro, uma exposição inédita, aberta a todo o público, toda a sociedade, mostrando não apenas a riqueza do meio ambiente brasileiro, com exposições fotográficas, a exposição Afluentes, que nós temos junto com o BNDES e o Fundo Amazônia, que mostra todos os investimentos do Brasil na promoção do desenvolvimento sustentável da Amazônia, dos demais biomas, mas também algo muito bacana, que é apresentar à sociedade os equipamentos que hoje o governo federal dispõe para fazer o enfrentamento a incêndios e melhorar a fiscalização ambiental. Então, temos uma vila operacional do IBAMA e ICMBio montados ali na Biblioteca Nacional, no pátio, aberto a toda a sociedade, para conhecer esses equipamentos, interagir com os profissionais do IBAMA e do ICMBio, entender como funciona as ações preventivas e de combate a incêndios. E também temos ali um veículo que está fazendo o chamado manejo ético de animais domésticos, né? A castração, a colocação da microchipagem, aberto ao público gratuito, para que as pessoas também vejam uma ação importante, que é o tratamento adequado dos animais domésticos, cães e gatos, né? no nosso país.
4: Ministro, esse ano há a previsão daquele fenômeno climático que a gente sempre ouve falar, né? O tal El Niño. Por que ano de de El Niño preocupa mais do ponto de vista ambiental e o que é que o Ministério vem fazendo de maneira preventiva em relação a isso?
5: O El Niño é um fenômeno natural, né, que sempre ocorreu, mas com o agravamento da situação climática, o aquecimento global, ele vem ocorrendo com mais intensidade e reduzindo seus períodos de ocorrência. Por exemplo, tivemos El Niño em 2024, muito forte. Todos se lembram do esforço feito pelo governo brasileiro, juntamente com os estados, municípios e sociedade, para reduzir os incêndios, mas que assim mesmo, com todo esforço, foram bastante significativos. Nós temos monitorado desde o final do ano passado os cenários de El Niño. Temos aí os maiores especialistas, os grandes meteorologistas brasileiros trabalhando em parceria com o governo federal, monitorando reuniões mensais e estamos verificando, infelizmente, que os indícios de que será um El Niño forte estão crescendo. E o que significa um El Niño forte? Significa secas mais intensas e prolongadas na região norte, nordeste e centro-oeste, que inclui aí a Amazônia, a Caatinga, o Cerrado e o Pantanal, e chuvas intensas na região sul, Rio Grande do Sul, Paraná e Santa Catarina, com chances de novas enchentes importantes. Então, o que nós estamos fazendo? Atuando de forma preventiva em várias frentes. Primeira frente importante é o aumento da capacidade do governo federal de fazer frente aos incêndios florestais. Nós teremos esse ano o maior número de brigadistas atuando no enfrentamento. São mais de 4.630 profissionais do governo federal que vão estar monitorando e atuando nas frentes de incêndio. Também fizemos, já o ano passado, um desembolso, que na realidade começou em 2024, se intensificou em 2025, de repasses de recursos para os corpos de bombeiro dos estados mais críticos, principalmente em toda a Amazônia. Foram mais de R$430 milhões que nós transferimos para os corpos de bombeiros nos estados da Amazônia, recursos do Fundo Amazônia. E agora, este ano, fizemos repasse para vários estados da região do Cerrado brasileiro e Pantanal. Então, nós temos esse ano, somando para a Amazônia com o Cerrado e Pantanal, nós temos aí mais de R$500 milhões, quase R$600 milhões que foram investidos nos corpos de bombeiros. Então, nós temos mais preparação dos estados, mais preparação do governo federal, mas evidentemente o elo fundamental aqui é a sociedade e aí a importância desse programa nosso para poder se comunicar diretamente com o cidadão e com a cidadã que estão na linha de frente. E aí eu gostaria de aproveitar essa oportunidade para fazer um apelo a todos que estão nos ouvindo. Não use fogo. O fogo muitas vezes é usado no Brasil para queima de lixo, para limpar um pasto, para abrir um terreno. O problema é que na situação que nós vamos enfrentar, isso se torna incontrolável. Uma pequena ignição que a gente faça...
0: As pessoas subestimam, né, ministro?
5: As pessoas subestimam.
0: O poder do fogo durante o período de seca, né?
5: Exatamente, porque o fogo, quando você evita ele, é o ideal. Agora, quando você combate ele no início, é o segundo passo importante. Se você não faz isso, ele pode adquirir a potência de um grande incêndio, às vezes de quilômetros de extensão, tornando o trabalho dos brigadistas, dos bombeiros, extremamente difícil. Portanto, é importantíssimo que a sociedade esteja atenta, não use fogo a partir agora de junho, evite ao máximo, porque a situação climática vai ser muito desfavorável. Além disso, é importante também lembrar um fato novo. O Brasil aprovou no Congresso Nacional, em 2024, a nova lei, a Lei do Manejo Integrado do Fogo. E a responsabilidade em prevenir, combater incêndios, hoje é de toda a sociedade. Não é apenas do governo federal. O governo federal tem capacidade de atuação? Tem. Está se preparando? Está. Aumentou sua capacidade de intervenção com equipamentos e recursos humanos? Sim. Mas o mais importante aqui é compartilhar essa responsabilidade com os estados, municípios e com os proprietários rurais, que hoje, pela nova lei, passam a ter responsabilidade de montar brigadas, ter equipamentos e atuar na prevenção prevenção de incêndio.
0: Pois é, falando nos equipamentos, o Ministério do Meio Ambiente, o IBAMA, o Instituto Chico Mendes, foi feito também um investimento na compra de equipamentos, aeronaves, veículos, né? Que equipamentos são esses e que investimento foi esse?
5: Olha, juntando o IBAMA e ICMBio, nós temos aí 19 helicópteros e 19 aviões. Então, é o maior investimento já feito. Nós temos também, sob a coordenação da Casa Civil da Presidência da República, a Sala de Situação, que já começou a se reunir. Ela reúne 19 ministérios e autarquias e órgãos vinculados que se reúnem e planejam ação. Então, Forças Armadas, Aeronáutica, Exército, Marinha, oferecendo apoio logístico e de equipamentos também. Nós temos ali os estados envolvidos que aportam com seus corpos de bombeiros. Temos uma mobilização de equipamentos que são destinados às brigadas locais. Então, abafadores, sopradores, EPIs, isso é muito importante. Hoje o IBAMA e o ICMBio distribuem milhares de equipamentos para pessoas lá na ponta, mesmo que não sejam profissionais do governo federal, mas que sejam brigadas voluntárias, por exemplo, ou brigadas municipais, são muitas no Brasil.
0: As brigadas indígenas também.
5: As brigadas indígenas, as brigadas quilombolas, né, de pessoas da comunidade, que recebem equipamentos, orientação para fazer frente a isso rapidamente. Então, há um investimento muito grande, alguns equipamentos de grande porte, inclusive, retroescavadeiras que abrem valetas para fazer aceros, ou seja, um conjunto grande de equipamentos. Mas, repito, tudo isso é importante. O governo está fazendo um grande investimento, apoiando todos os envolvidos, mas, repito, o cidadão e a cidadã ali na ponta é que podem fazer a diferença. Por isso, a importância de nós termos no Brasil a consciência de que a mudança do clima criou um problema novo. Nós não estávamos acostumados. O Brasil não era um país de grandes incêndios florestais. E, infelizmente, se tornou um país com muito risco. E a cidadã e o cidadão na ponta podem fazer toda a diferença.
4: Muito bem, nós conversamos com o ministro do Meio Ambiente e Mudança do Clima, João Paulo Capobianco. Muito obrigado pela entrevista aqui à Voz do Brasil, ministro.
5: Foi um prazer, obrigado pela oportunidade que nós podemos falar com todo o Brasil de um assunto tão importante que todos podem ajudar a resolver.
0: E lembrando sempre que a prevenção é melhor do que o remédio, é melhor do que correr atrás do fogo depois, né, ministro?
5: Exatamente, a prevenção é tudo.
0: Gestores públicos, representantes de órgãos de controle e organizações da sociedade civil.
4: Mais de 7 mil integrantes da rede de parcerias coordenada pelo governo federal estão em Brasília para discutir melhorias na gestão dos recursos públicos.
0: A ideia é propor soluções para que a aplicação do dinheiro e a gestão desses recursos seja mais eficiente, melhorando a vida do cidadão nas cidades brasileiras.
6: O dinheiro que chega às escolas e postos de saúde, a aplicação de recursos em obras, compras públicas e convênios. Para garantir que tudo isso seja aplicado com eficiência e transparência, existe uma rede criada pelo governo federal há mais de 10 anos. É a rede de parcerias, formada por órgãos públicos, estados, municípios, instituições de controle, organizações e sociedade civil. E para discutir esses temas, nos próximos 3 dias, mais de 7 mil representantes dessa rede estarão reunidos em Brasília, no Fórum Nacional da Rede de Parcerias, Transferências e Compras Públicas. Na abertura do evento, a ministra da Gestão e da Inovação em Serviços Públicos, Esther Dweck, lembrou que o objetivo é fortalecer a cooperação e melhorar a gestão das políticas públicas.
7: A gente tem realidades administrativas, fiscais, institucionais muito distintas entre cada uma das experiências que a gente tem aqui juntos. A gente tem trabalhado para entender essas diferenças e para construir com diálogo soluções que respeitem essa diversidade brasileira. A cooperação federativa, que é um eixo prioritário do nosso governo, é um mote grande desse nosso fórum.
6: Realizado todos os anos no mês de junho, o fórum é um espaço de troca de experiências, capacitação e construção de soluções para a gestão pública brasileira. Nesta edição, são mais de 200 atividades entre painéis, palestras e oficinas. Em salas temáticas, os gestores podem consultar especialistas de cada ministério sobre os temas do seu município. Para o analista de planejamento e orçamento do Rio Grande do Sul, Sérgio Carlos dos Santos, o evento é importante para que o resultado das políticas públicas chegue até o cidadão.
8: E o Fórum Nacional, ele tangibiliza, né, a rede, né, porque a rede está espalhada. A gente está conversando com os municípios, com os estados, com o governo federal, porque a gente se conversa, mas estar presente no evento é bastante importante e todo estruturado, né, para poder compartilhar as informações, participar de palestras, isso é muito interessante.
6: Durante o encontro, os gestores também poderão tirar dúvidas sobre o Contrata Mais Brasil. A plataforma aproxima órgãos públicos de pequenos negócios, como os microempreendedores individuais, fortalecendo economias locais e promovendo inclusão produtiva. Mais informações sobre a plataforma estão no site gov.br/Contrata Mais Brasil. Reportagem Gabriela Noronha.
4: O governo do Brasil vai divulgar os processos já concluídos relacionados à autorização de empresas de apostas de cota fixa, conhecidas como BETs.
9: O anúncio foi feito essa semana pelo ministro da Fazenda, Dario Durigão.
4: Ele garantiu que serão preservados os dados pessoais dos proprietários e dirigentes das empresas, sem comprometer o compromisso do governo com a transparência.
10: Nós estamos falando de 25 mil documentos, mais ou menos, que foram exigidos pelo Ministério da Fazenda para que a gente pudesse fazer uma avaliação de origem de capital, do imposto de renda das pessoas que se dizem dirigentes das BETs. Nós vamos fazer transparência das empresas, de todos os processos que já foram concluídos, processos que seguem em tramitação, nós vamos aguardar a conclusão. Claro que a gente vai precisar fazer isso com uma força-tarefa para tarjar os nomes, não implicando em responsabilidade para os servidores públicos.
9: Pois é, a força-tarefa mencionada pelo ministro será conduzida em parceria com a Controladoria Geral da União, com o objetivo de acelerar a disponibilização dos documentos.
4: As informações serão publicadas no portal oficial do Ministério da Fazenda e ficarão disponíveis para consulta.
9: A Secretaria de Prêmios e Apostas também informou que está reforçando as ações de monitoramento e fiscalização sobre os jogos online, em razão da realização da Copa do Mundo de Clubes.
4: No Brasil, estima-se que cerca de 8 milhões de mulheres convivem com a endometriose, sendo 2 milhões delas adolescentes.
9: A doença, que afeta o útero, é crônica e causa dores intensas na região pélvica, cólicas menstruais fora do normal e pode levar à infertilidade.
4: Para estimular pesquisas que ajudem a descobrir novas formas de prevenção, diagnóstico e tratamento para a doença, o Ministério da Ciência e Tecnologia e Inovação anunciou um investimento de 50 milhões de reais.
9: O valor vai se somar a mais 10 milhões do Instituto Alana, organização voltada para os direitos das crianças.
4: É o maior já investido pelo governo em ciência sobre a saúde feminina.
11: 60 milhões de reais vão ser investidos em pesquisas sobre endometriose, dor pélvica e saúde menstrual no Brasil. Os recursos são de uma parceria entre o Ministério de Ciência, Tecnologia e Inovação e o Instituto Alana, anunciada nesta terça-feira. Desses 60 milhões de reais, 50 milhões de reais serão do Ministério da Ciência, Tecnologia e Inovação via Conselho Nacional de Desenvolvimento Científico e Tecnológico, o CNPq, para criar soluções que possam ser aplicadas no Sistema Único de Saúde, o SUS. Esse é o maior investimento já feito pelo MCTI em pesquisas sobre saúde da mulher. As propostas vão ser selecionadas por chamada pública do CNPq e devem abordar temas como causa e prevenção, diagnóstico, tratamento e impacto social. Segundo o Ministério da Ciência, Tecnologia e Inovação, as pesquisas vão reduzir lacunas de conhecimento sobre a endometriose, uma doença crônica que afeta cerca de uma em cada 10 meninas e mulheres e que pode levar anos para ser diagnosticada. A estimativa é que 8 milhões de brasileiras em idade reprodutiva convivam com endometriose, sendo 2 milhões de adolescentes. Priscila Machado, para a Voz do Brasil.
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9: E
0: antes de encerrar a Voz do Brasil de hoje, a gente passa para dar um recado para os estudantes que ainda não fizeram a inscrição do Exame Nacional do Ensino Médio.
4: O prazo vai até sexta-feira, dia 12.
0: Alunos de escolas públicas e beneficiários do PEDMEIA têm a inscrição pré-preenchida esse ano, mas eles precisam entrar na página do participante e confirmar a participação.
4: O pedido de isenção da taxa também não elimina a necessidade de fazer a inscrição.
0: Por isso, se a sua ainda estiver pendente, confira lá na página do participante e conclua o processo para fazer as provas que estão marcadas para os dias 8 e 15 de novembro.
4: Para os candidatos não isentos, a taxa de inscrição é de R$ 85,00 e agora pode ser paga até 17 de junho.
0: Essas foram as notícias do Governo do Brasil.
4: Uma realização da Secretaria de Comunicação Social da Presidência da República.
0: Com produção da empresa Brasil de Comunicação.
4: Fique agora com as notícias do Poder Judiciário e do Congresso Nacional. Boa noite.
0: Boa noite para você e até amanhã.
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15: O Supremo Tribunal Federal impõe multa diária a estados e municípios que não prestaram contas sobre emendas PICs.
16: Presidente do TSE assina acordo de cooperação com defensorias públicas.
15: TST fará audiência pública sobre o controle do uso de banheiro durante jornada de trabalho.
16: Boa noite, eu sou Marcela Luiza.
15: E eu sou Walter Lima.
16: Supremo Tribunal Federal determina novas medidas sobre a execução e fiscalização das emendas parlamentares, sobretudo as chamadas emendas PIX, direcionadas ao setor de eventos.
15: A decisão é do ministro Flávio Dino, relator do caso no STF. Pablo Lemos.
17: A medida mira estados e municípios que receberam repasses entre 2020 e 2024 e ainda não esclareceram a destinação dos recursos. O relator, ministro Flávio Dino, impôs multa diária de 1% do valor da emenda recebida aos que continuarem omissos ou em falta na apresentação de planos de trabalho ou em relatórios de gestão online. Flávio Dino também deu 10 dias para o Ministério do Turismo identificar e notificar os entes federados e determinou à Controladoria Geral da União a auditoria profunda nos dados já enviados. A CGU terá 5 dias úteis para apresentar um cronograma de trabalho.
16: Presidente do TSE assina acordo de cooperação com as defensorias públicas.
15: A ideia é garantir assistência jurídica gratuita a eleitores e candidatos. Estevão Furtado.
18: Segundo o presidente do Tribunal Superior Eleitoral, ministro Cássio Nunes Marques, a iniciativa ajuda a remover barreiras e garantir uma participação mais igualitária no processo democrático.
19: Nosso compromisso é assegurar que nenhuma cidadã e nenhum cidadão deixe de exercer plenamente seus direitos políticos por ausência de orientação ou assistência jurídica. Como tenho dito, ninguém será deixado para trás em nossa jornada democrática. A Justiça Eleitoral brasileira continuará trabalhando para garantir eleições íntegras, transparentes, acessíveis e confiáveis, com especial atenção à proteção das pessoas historicamente minorizadas e daquelas em maior situação de vulnerabilidade.
18: A parceria busca ampliar o acesso à Justiça Eleitoral e prevê atuação prioritária em casos de fraude à cota de gênero, violência política, assédio político e assédio eleitoral no ambiente de trabalho.
16: Tribunal Superior do Trabalho fará audiência pública sobre controle do uso de banheiro durante jornada de trabalho.
15: O debate vai auxiliar o julgamento sobre os limites do poder do empregador e eventual configuração de dano moral. Marla Lacerda.
20: Você pode dar a sua opinião. A audiência pública vai tratar de situações bem específicas, como no caso das linhas de produção, por exemplo, em que o posto não pode ficar desocupado em momento algum. E se a empresa pode ser punida por dano moral, caso tente controlar ou limitar o número de vezes que o trabalhador ou trabalhadora vai ao banheiro, considerando, inclusive, as condições de saúde do empregado. A audiência vai ser em agosto, mas o formulário para participar já está no site do TST.
16: São nulos todos os contratos de empréstimo bancário feitos por pessoa analfabeta em terminais de autoatendimento, como caixas eletrônicos.
15: Essa conclusão é do Superior Tribunal de Justiça, Fátima Uchoa.
2: A terceira turma do STJ declarou a nulidade de empréstimos contratados por um homem analfabeto e determinou a devolução dos valores descontados da conta dele em razão de contratos e outras despesas, mas compensando com quantias que o banco já havia disponibilizado. Segundo o relator ministro Ricardo Vilas Boas Cueva, a pessoa analfabeta tem plena capacidade para praticar atos da vida civil, mas para a validade de contratos escritos, a lei exige formalidades como a assinatura a rogo, ou seja, com a assinatura de outra pessoa a pedido do analfabeto e na presença de duas testemunhas, a fim de garantir a compreensão e a manifestação da própria vontade do contratante.
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16: Uma boa noite.
15: E até amanhã.
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1: Eu sou Paula Groba.
2: E eu sou Humberto Pinheiro.
1: E estes são os destaques de hoje do Jornal do Senado, que começa agora.
2: Senado aprova projeto que amplia apoio a vítimas de trabalho escravo.
1: Avança projeto que permite internação de adolescentes por até 10 anos.
2: Presidente do BRB presta esclarecimentos no Senado sobre acordo com o Banco Master.
1: Boa noite.
2: Boa noite.
1: Senadores da Comissão de Assuntos Econômicos ouviram hoje o presidente do Banco de Brasília, BRB, Nelson Antônio de Souza, e pediram esclarecimentos sobre a negociação com o Banco Master, fechada sem que o balanço de 2025 da instituição adquirida tivesse sido apresentado.
2: Aos senadores, Nelson de Souza defendeu que o BRB tem condições de recuperação. A repórter Marcela Cunha tem mais detalhes.
3: O presidente do BRB, Nelson Antônio de Souza, disse à Comissão de Assuntos Econômicos que o banco precisa de um aporte de 8 bilhões e 800 milhões de reais para enfrentar os efeitos das operações com o Banco Master. O plano prevê um empréstimo do Fundo Garantidor de Créditos ao governo do Distrito Federal e securitização de dívida do GDF. Mas o presidente da CAI, Renan Calheiros, do MDB de Alagoas, questionou a homologação do acordo pelo Supremo Tribunal Federal antes da divulgação do balanço de 2025 do banco.
4: Eu não entendo como é que o Supremo aprova um plano sem que o BRB publique o balanço de 2025. Como se faz um plano? Um plano nas nuvens.
3: Nelson afirmou que não havia decisão judicial impedindo a publicação do balanço, mas explicou que as demonstrações financeiras precisaram ser revisadas a cada novo achado da auditoria independente. Ele disse que o BRB adotou medidas de governança e troca de dirigentes e defendeu que o banco tem condições de recuperação. O senador Isalci Lucas, do PL do Distrito Federal, questionou o risco transferido aos cidadãos do DF, considerando que o GDF é o garantidor da operação.
5: A garantia desse 16% compromete, né, a saúde, a educação, a segurança, porque o Fundo de Participação de Estado e de Município é para isso.
3: As críticas foram reforçadas pela senadora Leila Barros, do PDT do Distrito Federal, que destacou que a conta para salvar o banco representaria mais de R$ 2.200 por habitante do DF.
1: A sanção da lei que aumenta as punições para o exercício ilegal da medicina veterinária teve repercussão no Senado.
2: A nova legislação passa a tratar a prática como crime previsto no Código Penal e tem como objetivo ampliar a proteção dos animais, preservar a saúde pública e fortalecer a segurança sanitária do país. Repórter Henrique Nascimento.
6: Quem atuar como médico veterinário sem autorização legal poderá ser punido com detenção de 6 meses a 2 anos. A medida está prevista na nova lei que passa a incluir a medicina veterinária entre as profissões protegidas pelo Código Penal contra o exercício ilegal. Ao comentar a sanção da norma, o senador Sérgio Moro, do PL do Paraná, relator da proposta no Senado, disse que a medida vai ajudar no combate à atuação de pessoas sem qualificação profissional.
7: Muitas vezes acabam exercitando legalmente sua profissão, até realizando às vezes cirurgias médicas veterinárias com resultados desastrosos. E eu creio que é uma avanço importante, tanto para proteger a profissão, como igualmente para proteger, né, os animais, e a gente tem esse grande apreço.
6: O senador Esperidião Amin, do Progressistas de Santa Catarina, destacou a contribuição dos veterinários para que o Brasil avançasse no combate à febre aftosa.
8: E eu celebro a importância do veterinário por registrar o seguinte: o meu estado, quando eu estava no governo, em 99 e 2000, conseguiu, graças aos veterinários catarinenses e brasileiros, a condição de primeira unidade política da América Latina livre de aftosa sem vacinação.
6: Antes da mudança, o exercício ilegal da medicina veterinária era tratado apenas como contravenção penal. Agora, a atividade passa a receber o mesmo tratamento previsto para médicos, dentistas e farmacêuticos.
1: O furto ou o roubo de combustíveis poderão receber punições mais severas.
2: A Comissão de Infraestrutura do Senado aprovou um projeto que cria uma modalidade específica para esses crimes, com penas que podem chegar a 10 anos de reclusão. Repórter Márcio Maturana.
9: Furto ou roubo de petróleo, gás natural e outros combustíveis podem ter pena de 4 a 10 anos de reclusão, segundo um projeto aprovado pela Comissão de Infraestrutura. O texto, já aprovado pela Câmara, segue para a Comissão de Segurança Pública com parecer favorável de Jaime Bagatoli, do PL de Rondônia.
10: Tem que ter punições mais severas para esses tipos de furto, para esses tipos de roubo, para esse tipo de danos que essas pessoas estão causando, prejuízo econômico e prejuízo ambiental.
9: O projeto prevê que a pena vai ser aumentada em 1/3 se o crime for praticado por 2 ou mais pessoas, por ex-empregado e quando houver destruição de algum obstáculo. E em 2/3, quando o crime causar paralisação das atividades, incêndio, poluição, lesão corporal grave ou morte.
1: E hoje a legislação brasileira limita a 3 anos o tempo de internação de adolescentes em conflito com a lei, mas esse prazo pode aumentar.
2: A Comissão de Segurança Pública aprovou um projeto que prevê até 10 anos de internação para jovens envolvidos em crimes violentos. Os detalhes na reportagem de Bruno Lourenço.
11: O projeto de lei aumenta de 3 para até 5 anos o tempo máximo de internação de adolescentes infratores. Já para as infrações praticadas com violência, grave ameaça ou equiparadas a crime hediondo, o período de restrição de liberdade pode chegar a 10 anos. O texto aproveitou iniciativa já aprovada no ano passado do senador Fabiano Contarato, do PT do Espírito Santo. Ele espera que, com a pressão do Senado, essas matérias, enfim, sejam votadas na Câmara dos Deputados.
12: Eu não acho razoável você explicar para uma mãe que teve a filha vítima de estupro, para um rapaz de 17 anos, que após estuprar, matou e ocultou o cadáver, ele vai ficar internado até 3 anos. Não quer dizer nem que ele vai pegar 3 anos.
11: A proposta prevê a audiência de custódia no prazo de 24 horas, também altera atenuantes por idade que diminuem o tempo de prescrição da pena e especifica que o adolescente que atingir a maioridade durante o cumprimento de medida socioeducativa deverá ser transferido para unidade específica e separada dos demais adolescentes e distinta de estabelecimentos prisionais destinados a adultos.
1: O senador Humberto Costa, do PT de Pernambuco, defendeu a decisão do Ministério da Saúde de suspender preventivamente a aplicação da vacina contra a dengue produzida pelo Instituto Butantan após o registro de 2 mortes sob investigação. Médico, ele ressaltou que ainda não há evidências de relação entre os casos e o imunizante.
2: Segundo o senador, a suspensão temporária demonstra cautela das autoridades sanitárias e não representa uma condenação da vacina. Humberto Costa destacou que a vacina passou por todas as etapas de testes clínicos, foi aprovada pela Anvisa e já foi aplicada em mais de 500 mil pessoas.
13: Os estudos demonstraram eficácia geral de 65% contra a doença e eficácia superior a 80% contra os casos mais graves. Esses números são extremamente relevantes diante de uma enfermidade que há décadas desafia a saúde pública brasileira.
1: E o plenário do Senado aprovou uma proposta que estabelece medidas para proteger e acolher trabalhadores resgatados de condições análogas à escravidão.
2: O projeto também altera diversas leis para incluir disposições sobre o combate ao trabalho escravo, a priorização de benefícios sociais para as vítimas e a facilitação do acesso à justiça. Repórter Douglas Castilho.
14: Uma das novidades é a preferência da população vitimada para receber o Bolsa Família. Outra inovação é que, para a fiscalização, será possível entrar no domicílio em que ocorre a possível violação sem mandado judicial, necessitando para isso apenas de autorização do empregador ou do empregado residente no local. O relator do projeto, o senador Paulo Paim, do PT do Rio Grande do Sul, explicou a iniciativa.
15: Prevê proteção efetiva aos trabalhadores e trabalhadoras domésticos resgatados da condição análoga à de escravo, para garantir, por exemplo, a fiscalização do trabalho e a autuação imediata.
14: O texto ainda prevê a concessão de 6 parcelas do seguro-desemprego à pessoa resgatada e o direito ao abrigamento emergencial, bem como a alteração do Código Penal para incluir pessoas em relação de trabalho doméstico como vítimas de lesão corporal no contexto de violência doméstica. O texto vai à sanção presidencial.
2: Com edição de Paula Groba e trabalhos técnicos de João Lira, o Jornal do Senado fica por aqui. Acompanhe agora as notícias da Câmara dos Deputados. Boa noite.
1: Boa noite e até amanhã.
16: Jornal Câmara dos Deputados. Câmara aprova inserção de doenças crônicas na carteira de identidade.
17: Comissão proíbe a inclusão de ração como supérfluo para fins fiscais.
16: Exigências de infraestrutura para escolas públicas já estão em vigência.
17: Boa noite. Já virou lei a proposta aprovada pela Câmara com exigências de infraestrutura para escolas públicas. Saiba mais na reportagem de José Carlos Oliveira.
18: As comissões da Câmara dos Deputados aprovaram um projeto de lei do Senado com requisitos mínimos obrigatórios para a infraestrutura de escolas da rede pública da educação básica. Entre as exigências estão biblioteca, cozinha, refeitório, banheiro e quadra poliesportiva coberta. As instalações devem ter acessibilidade garantida para pessoas com deficiência. Além disso, as escolas deverão apresentar número adequado de alunos por turma, manejo de resíduos, abastecimento de água tratada e esgotamento sanitário, como destaca a deputada Socorro Neri, do PP do Acre, relatora do texto na Comissão de Educação.
19: Trata de detalhar condições mínimas de infraestrutura para as escolas públicas de educação básica, que deveriam estar universalizadas em todas as unidades escolares, o que, lamentavelmente, ainda não é realidade. De fato, de acordo com o Censo Escolar de 2023, nas escolas municipais de educação infantil, por exemplo, apenas 46,6% contavam com banheiros adequados e 61,7% contavam com recursos de acessibilidade para pessoas com deficiência.
18: Para a deputada, a falta de padrões mínimos é uma realidade inadmissível nas escolas. Socorro Neri citou outros dados do Censo Escolar de 2023, agora relativos à internet e aos laboratórios de ciências.
19: Entre as escolas públicas de ensino fundamental, apenas 69,2% dos estabelecimentos municipais dispunham de internet banda larga. Entre as escolas públicas estaduais de ensino médio, observou-se que nas regiões norte e sul, menos de 80% das unidades escolares contavam com internet banda larga. Entre as escolas públicas estaduais e municipais de ensino fundamental, apenas 10% dispunham de laboratório de ciências. Essa instalação estava disponível apenas em 43,5% das escolas públicas estaduais de ensino médio.
18: O texto inclui as novas exigências de infraestrutura escolar na LDB, a Lei de Diretrizes e Bases da Educação Nacional. A proposta também foi aprovada na Comissão de Constituição e Justiça, onde a deputada Laura Carneiro, do PSD do Rio de Janeiro, ressaltou a busca por um padrão de qualidade na oferta de ensino público no país. Da Rádio Câmara de Brasília, José Carlos Oliveira.
16: Educação. Marcon, do PT do Rio Grande do Sul, destaca o programa Pé de Meia como uma importante política de incentivo à permanência de estudantes de baixa renda no ensino médio. Ele explica que a iniciativa oferece apoio financeiro aos jovens e contribui para reduzir a evasão escolar.
17: Marcon também ressalta as ações do governo federal voltadas ao setor produtivo, como a renegociação de dívidas rurais e a ampliação dos recursos do Plano Safra. Para o deputado, essas medidas fortalecem a atividade agropecuária e estimulam a economia.
16: Paulão, do PT de Alagoas, celebra o lançamento do programa MEC Idiomas, que oferece gratuitamente cursos de inglês e espanhol por meio de plataforma digital. Segundo o deputado, a medida cria novas oportunidades para estudantes e trabalhadores.
17: Paulão também menciona ações voltadas aos entregadores por aplicativo, como a implantação de pontos de apoio com estrutura básica para descanso. Ele defende ainda o avanço da regulamentação do setor, com a análise de propostas que ampliam os seus direitos.
16: Yeah. Raimundo Santos, do PSD do Pará, celebra o Dia Nacional da Música Gospel. Ele ressalta a presença do gênero em diferentes espaços da sociedade, enfatizando sua relevância cultural e religiosa na transmissão de mensagens de fé, esperança e solidariedade.
20: Eleições.
17: Daiane Bittencourt, do União do Ceará, contesta a decisão do TSE que determinou a recontagem de votos para deputado federal nas eleições de 2022, podendo atingir seu mandato. Ela defende que a punição por suposto uso indevido de recursos eleitorais abranja apenas o candidato acusado.
16: Daiane Bittencourt sustenta que o julgamento teve falhas, como a inexistência de ampla defesa e do contraditório. Ela informa que aguarda a análise de pedido cautelar apresentado por seus advogados, enquanto reafirma a disposição de manter a atuação parlamentar.
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20: Comissões.
17: Comissão aprova projeto que proíbe a inclusão de ração animal como bem supérfluo para a cobrança de ICMS. Vamos ouvir mais informações sobre o tema com Luiz Cláudio Canuto.
22: Projeto aprovado pela Comissão de Meio Ambiente da Câmara dos Deputados proíbe que rações para animais de estimação sejam tratadas como supérfluos, algo que, para fins de incidência do ICMS, pode aumentar a tributação. O ICMS é um imposto estadual. O relator da proposta, deputado Célio Studart, do PSD do Ceará, argumenta que ração para animais de estimação deve ser considerada um item essencial para ter uma tributação mais justa e alinhada com o conceito de bem indispensável.
23: Ração é algo caro, um item caro e não é supérfluo, é um item vital para a vida de animais, especialmente daqueles que cuidam de 10, 20, 30, 40 animais. Então, o que esse projeto fez é reduzir o ICMS, ou seja, menos imposto, incidindo nessas rações para que possa baratear os custos e a gente tenha aí, obviamente, mais avanços dentro da pauta animal e, obviamente, mais respeito, zelo e menos animais com fome, porque isso pesa caro no bolso daqueles que protegem os animais.
22: O projeto segue agora para análise nas comissões de Finanças e Tributação e de Constituição e Justiça. Para virar lei, precisa ser aprovado pela Câmara e pelo Senado. Da Rádio Câmara de Brasília, Luiz Cláudio Canuto.
20: Meio Ambiente.
16: Delegado Matheus Laiola, do União do Paraná, denuncia representantes políticos de Paranaguá que defenderam as rinhas de galo. O parlamentar lembra que a legislação e a jurisprudência dos tribunais brasileiros já classificam essa prática como crime ambiental.
17: Delegado Matheus Laiola informa que o partido instaurou um processo administrativo para expulsar os responsáveis. Segundo o deputado, a defesa das rinhas é incompatível com os princípios do partido e com a proteção ao bem-estar animal.
20: Agricultura.
16: Lucas Redecker, do PSD, comemora o avanço da proposta que trata da securitização das dívidas dos produtores rurais atingidos por estiagens e enchentes no Rio Grande do Sul. Para ele, a medida garante a recuperação da produção e preserva a atividade econômica no campo.
17: Lucas Redecker também frisa que a matéria foi aprovada pela Câmara há quase um ano e ainda aguarda análise do Senado. Ele acredita que a lentidão do processo legislativo agravou a situação dos produtores, que, segundo ele, seguem com dificuldade para retomar suas atividades.
16: Daniel Beltres, esse AC do PSDB cobra uma solução definitiva para os produtores rurais afetados por eventos climáticos no Rio Grande do Sul e defende a securitização das dívidas do setor. Ele afirma que tudo isso é necessário para que os agricultores continuem produzindo.
17: Daniel Trzeciak diz que o governo demora a adotar medidas de apoio ao campo, acrescentando que os produtores buscam instrumentos para a recuperação da sua atividade. Ele ressalta ainda a relevância do agronegócio para a geração de emprego, renda e riqueza no estado gaúcho.
16: Sérgio Turra, do PP do Rio Grande do Sul, cobra a aprovação da matéria que trata da securitização das dívidas dos produtores rurais. Na visão do deputado, a medida é essencial para garantir a continuação da atividade agropecuária após sucessivos eventos climáticos.
17: Sérgio Turra também destaca a importância do agronegócio para a economia nacional. O parlamentar afirma que auxiliar os produtores rurais significa preservar empregos, fortalecer a produção de alimentos e estimular o desenvolvimento do país.
20: Economia.
16: Coronel Assis, do PL de Mato Grosso, aponta risco de desequilíbrio nas contas públicas do país. O deputado critica a política econômica do governo federal e atribui o problema ao aumento dos gastos, ao crescimento da dívida pública e à perda de confiança de investidores.
17: Coronel Assis afirma que os juros elevados sufocam a economia, dificultando o crédito para famílias e empresas. Ele alerta que a trajetória das despesas pode levar a um colapso orçamentário a partir de 2027, caso não haja controle fiscal.
16: Luiz Lima, do Novo do Rio de Janeiro, aponta risco de agravamento das contas públicas diante de gastos acima da arrecadação, inflação alta e juros elevados. O parlamentar afirma que a situação compromete a capacidade do governo de controlar a dívida pública.
17: Luiz Lima cita a editorial da mídia que alerta para os perigos do crescimento dos gastos públicos e menciona também levantamento recente sobre medidas que reduzem receitas. Ele assinala que decisões eleitoreiras podem transferir para a população o custo do desequilíbrio orçamentário.
16: Márcio Gerri, do PCdoB do Maranhão, cita pesquisas recentes que indicam o fortalecimento político do governo e o enfraquecimento de parte da oposição. O deputado acredita que esses dados são reflexos da participação de lideranças da direita em denúncias sobre o Banco Master.
17: Benedita da Silva, do PT do Rio de Janeiro, apresentou o projeto que estabelece o PIX como infraestrutura estratégica nacional. A deputada salienta que o sistema de pagamentos instantâneos é uma tecnologia brasileira que ampliou o acesso da população a serviços financeiros.
16: De acordo com Benedita da Silva, a proposta busca garantir a gratuidade do sistema, proteger os dados dos usuários e impedir que o PIX seja utilizado em negociações internacionais. Para ela, cabe ao Congresso proteger políticas públicas que fortaleçam a autonomia econômica do país.
17: Helder Salomão, do PT do Espírito Santo, questiona a atuação de parlamentares que viajaram aos Estados Unidos para tratar de temas ligados à economia brasileira. Ele acredita que a articulação ameaça a soberania nacional por envolver debates sobre o PIX e minerais estratégicos.
16: Helder Salomão exalta o PIX como um patrimônio criado por técnicos do Banco Central com impacto direto no desenvolvimento do país. Ele também associa as novas tarifas dos Estados Unidos contra produtos brasileiros às articulações entre deputados da oposição e autoridades norte-americanas.
20: Turismo.
17: Hildo Rocha, do MDB do Maranhão, celebra o reconhecimento internacional da Praia de Atins, nos Lençóis Maranhenses, eleita a melhor praia do Brasil e a sétima melhor do mundo, no ranking Best Beaches in the World 2025.
16: Na visão de Hildo Rocha, o reconhecimento consolida o potencial turístico do estado, que reúne outras atrações naturais como o Rio Preguiças e o Delta das Américas. Ele aproveita para convidar a população a visitar o Maranhão durante o período dos festejos juninos.
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20: Saúde.
17: Câmara finaliza a votação de projeto que inclui doenças crônicas na nova carta de identidade. Vamos saber mais na reportagem de Júlia Lopes.
3: Hipertensão, diabetes, asma e obesidade estão entre as doenças crônicas que mais afetam os brasileiros. Atualmente, 52% da população com 18 anos ou mais já recebeu o diagnóstico de pelo menos uma doença crônica. Diante desse cenário, a Comissão de Constituição e Justiça da Câmara dos Deputados aprovou um projeto de lei que permite incluir, de forma voluntária, informações sobre doenças crônicas na Identificação Civil Nacional, a ICN. A proposta é garantir cuidados especiais no atendimento a essas pessoas. Pelo texto, a inclusão da informação só será feita a pedido do próprio cidadão ou de seu representante legal. Além disso, será necessária a comprovação junto ao órgão estadual competente por meio de um relatório médico com a Classificação Internacional de Doenças, a CID. Para o relator da proposta, deputado Patrus Ananias, do PT de Minas Gerais, o projeto garante que ninguém será obrigado a expor sua condição de saúde, evitando constrangimentos ou qualquer tipo de discriminação. No Brasil e no mundo, as doenças crônicas são consideradas um dos maiores desafios de saúde pública. Elas estão associadas a mortes prematuras, perda de qualidade de vida e também a altos custos para a sociedade e para os sistemas de saúde. Segundo o relator da proposta na Comissão de Saúde, deputado Dr. Francisco, do PT do Piauí, em situações de emergência, a informação sobre uma doença crônica pode fazer toda a diferença no atendimento.
4: E uma vez identificado no seu documento de identificação civil nacional, possibilita, em alguma situação de urgência e emergência, essa pessoa ser percebida a sua situação e isso facilitar os órgãos de saúde, o local onde possa acontecer algum infortúnio e essa pessoa ter as condições de ser acolhida, ser atendida e direcionada para um atendimento mais rápido.
3: Entre 2010 e 2023, o número global de anos de vida saudável perdidos por incapacidade ou morte causada por doenças crônicas não transmissíveis aumentou de 1 bilhão e 450 milhões para 1 bilhão e 800 milhões. As principais responsáveis por esse crescimento foram a cardiopatia isquêmica, o acidente vascular cerebral, o AVC e o diabetes. Já os transtornos depressivos, de ansiedade e o diabetes apresentaram um crescimento mais acelerado no período. O projeto que permite a inclusão voluntária de doenças crônicas na nova carteira de identidade segue agora para análise no Senado. Da Rádio Câmara de Brasília, Júlia Lopes.
20: Direitos Humanos.
16: Vavá do Avante de Minas Gerais relata a realidade de abandono enfrentada pela comunidade autista em regiões vulneráveis do país. O parlamentar denuncia as barreiras burocráticas impostas pelo INSS, que exige laudos médicos especializados para a concessão do BPC.
17: De acordo com Vavá, a demora nas respostas administrativas gera uma crueldade institucional que sobrecarrega as mães solo. O deputado sugere a criação de centros regionalizados de diagnóstico e tratamento e a implementação de uma política nacional de neurodivergência.
20: Segurança Pública.
16: Tony de Paula presta homenagem aos policiais militares mortos em confrontos nas comunidades do Rio de Janeiro. Na visão do deputado, as atuais ações de combate ao crime organizado são ineficientes e desgastantes para as forças policiais.
17: O Tony de Paula cobra a formulação de políticas baseadas em inteligência e planejamento estratégico. Ele argumenta que o parlamento e as demais autoridades precisam atuar de forma coordenada para proteger a vida dos agentes que estão na linha de frente do combate ao crime.
16: Delegado Paulo Bilinski, do PL de São Paulo, defende o endurecimento das medidas de combate ao crime organizado. Além disso, o deputado apoia a classificação de facções criminosas brasileiras como organizações terroristas.
17: Delegado Paulo Bilinski pede que a segurança pública seja tratada como prioridade e cobra ações mais efetivas no enfrentamento à criminalidade. Ele afirma que é necessário ampliar os mecanismos de combate às facções para garantir mais proteção ao povo brasileiro.
20: Justiça.
16: Tadeu Venere, do PT do Paraná, critica o contexto em que a proposta de redução da maioridade penal volta à pauta da Comissão de Constituição e Justiça. Para ele, o debate está sendo impulsionado para desviar a atenção de outros temas em evidência no cenário nacional.
17: Tadeu Venere também questiona a condução do debate público sobre o assunto e afirma que a discussão tem sido utilizada com objetivos políticos. Segundo o deputado, é necessário analisar com cautela as motivações que cercam a retomada da discussão dessa pauta.
16: Dandara, do PT de Minas Gerais, repudia a proposta que reduz a maioridade penal no Brasil. A deputada argumenta que o sistema prisional brasileiro possui altos índices de reincidência e funciona como um espaço de fortalecimento de facções criminosas.
17: Para Dandara, o avanço do país depende da ampliação de oportunidades para a juventude e do fortalecimento de legislações protetivas, como a criminalização da misoginia. Ela afirma que o ódio e o preconceito direcionados contra as mulheres são a raiz do feminicídio.
16: Júlio César Ribeiro, do Republicanos do Distrito Federal, defende o equilíbrio nos debates sobre a violência de gênero. O parlamentar reitera seu compromisso com a proteção das mulheres, mas levanta preocupação com a criação de tipos penais de interpretação subjetiva.
17: Júlio César Ribeiro alerta que conceitos amplos de identidade de gênero trazem insegurança jurídica e colocam em risco garantias constitucionais, como as liberdades de expressão e religiosa. No entendimento dele, divergências filosóficas,

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